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5: Será que a comunicação da sua marca está ignorando o público que mais cresce no Brasil? Hoje, toda marca quer a atenção da geração Z, mas muitas acabam ignorando o consumidor maduro. Pessoas acima dos 50 anos movimentam mais de R$1,5 trilhão de reais por ano na economia brasileira. São consumidores ativos, conectados e com alto poder de compra. Mas quando esse público não se vê representado pelas marcas, a conexão simplesmente não acontece. Por isso, antes de definir a próxima campanha, vale uma reflexão. A sua comunicação conversa com quem realmente compra o seu produto? Quer entender melhor o comportamento do consumidor e tomar decisões de marketing mais estratégicas? Acesse negóciossc.com.br.
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18: Você tem um negócio que depende exclusivamente da alta temporada? Esse é um desafio para muitas empresas, principalmente no turismo. Mas a sazonalidade não precisa ser uma sentença para o seu negócio. As empresas que conseguem manter bons resultados ao longo do ano criam motivos para o cliente comprar, visitar ou voltar, mesmo fora dos períodos de maior demanda. Isso pode acontecer por meio de promoções, eventos, novos produtos e uma comunicação constante com o público. No fim das contas, marketing não serve apenas para vender mais quando o mercado está aquecido. Ele também ajuda a manter o seu negócio relevante quando a demanda diminui. Descubra outras estratégias para fazer a sua empresa crescer o ano inteiro. Acesse negóciossc.com.br.
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16: Pra você que tá ligado aqui na Atlântida, essa é a rádio das nossas vidas. É a melhor vibe do FM. Manhã de segunda-feira, salve, salve a segunda. 10 de agosto de 2026. Estamos começando, estamos chegando. Para abrir mais uma semaninha leve, produtiva. Cheia de resultado positivo, legal. Marcelo Menezes na área. Vamos juntos até as 9 com o nosso cafezão. E tocando juntos amanhã aqui na maior rede de rádios do sul do Brasil. Como é que foi seu fim de semana aí, hein? Fim de semana cheio, recheado de coisa boa. Sábado, tempo daquele jeitinho, mais ou menos meia boca. No domingo, um baita dia. E assim a gente foi. Mas aí, com chuva, sem chuva, quem faz o dia bonito é a gente, né, cara? Aí sim. Tamo junto e tô te esperando agora. A partir desse momento, o cafezão tá no ar e vem aqui no 48, que é o código diário. 991881009. Você participar aqui comigo, chamar, mandar uma louca de música, mandar abraço, concorrer a presente. Sim, temos presentes todos os dias aqui na Rádio da Sua Vida. Então chama aí, vou repetir: 489-9188-1009. 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É a turma que nos abraça nessa primeira hora do nosso cafezão aqui na Atlântida. 14 graus em Floripa. Tô abrindo com Titãs. É preciso saber viver. Bora! Dá pra cima, entregar mais uma semana? Na ponte, ponte Pedro Ivo ali daquele jeito, já com a movimentação bastante acentuada, o que é normal pro horário. Daqui a pouquinho trago previsão do tempo e trânsito e tudo mais. Bom dia, boa semana.

Isso, Daza, guarda, agora 7:18, 14 graus em Floripa, bom dia, estamos aqui no 489-9188-1009, chama aí, WhatsApp interativo aqui da Atlântida, boa semana.

0: Sonzeira do Oasis aqui na programação da Atlântida. E um abraço especial para um grande camarada que tá ouvindo, Jorge Scandolar. Grande camarada, tá de aniversário, tá ligado aqui na programação da Atlântida. Mandou mensagem, 31 anos de vida, hein? Cara que é chefe, gastrônomo, coordenador de turismo da MESC, a região dos municípios do sul do estado.
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0: 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Grande abraço, camarada, tamo junto, parabéns pelo trabalho aí. E obrigado pela audiência, né, cara? Uma galera chamando aqui no 489-9188-1009. E também dizendo que veio na carona desse som aqui do Oasis. Que sonsaço. Bom dia, Celo, tudo bem aí? Ouvindo a programação aqui, mandou a Jussara Ekel. Pedindo um Bon Jovi na sequência. Valeu, Jussara, vamos tocar também, tá? Bom dia, vamos lá. Grande. Meu parceiro aqui ouvindo aonde? Do Alegrete, é isso mesmo? Ricardo Dias. Aí. Aí sim, cara. Tá ouvindo pelo aplicativo aqui, ó. Quem mais? Bom dia, Celo, boa semana. Mandou aqui o parceiro Ricardo Paz. Tem um parceiro mandando Linkin Park aqui, ó. É o Diego Mendes. Muita galera. O Adriano Rocha Machado mandou o alô dele aqui, 100% na escuta. O Ariel de Palhoça mandou um alô também. Tem mais aqui. Bom dia, Celo. Tudo bem? A Andréia tá mandando um áudio que eu já vou ouvir agora. Bom dia, Celo. Estamos te ouvindo por aqui, ó. Juliana de Blumenau também nos ouvindo pelo aplicativo. Valeu, Juliana. Isso aí. 489-9188-1009. Todo mundo que manda um alô aqui. Participa, tá valendo a caneca do cafezão, tem travesseiro da Altenburg e ainda tem ingresso para Felipe Rett. E que showzaço do Barão Vermelho foi esse fim de semana agora na Arena Ops, em casa cheia, para relembrar ali a banda na sua versão original com o Frejá nos vocais. Ah, cara, que coisa boa, foi só hit atrás de hit. E que legal demais ver a galera ali lotando a casa, lotando a Arena Ops, nossa também parceira. Nesse grande show, dia 21 tem mais, tem Felipe Rett e temos ingressos. Tem mais uma assinatura aqui da Atlântida, também um grande show. Coisa boa, hein? Só show grande, internacional também. Já pensando no ano que vem, tá? Vamos estar na stage com Jack Johnson, Donovan Frankenheiter, de Love. Essa promoção exclusiva aqui da Atlântida, que é a rádio dos shows internacionais. Vamos fazer o nosso show no intervalo, a gente já volta com mais cafezão aqui na Atlântida.
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13: Outro dia eu estava tendo uma prosa com um brother e chegamos à seguinte conclusão. Alguém havia dito que viver em Florianópolis era barato. Eu comecei a rir, pois moro em Floripa e sei que não é uma cidade necessariamente barata. Mas meu amigo me colocou uma visão diferente disso. Ele disse: você sabe quanto custa para visitar um lugar parecido com Floripa ou Santa Catarina no mundo? Me veio na cabeça Hawaii, Indonésia, Austrália, França e todos os lugares que conheço que são parecidos com aqui. Ele tinha razão. Floripa era realmente um dos mais baratos para se viver e garante um conjunto de características excepcionais para a qualidade de vida. Temos que valorizar e preservar, não é, galera?
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0: De volta com o nosso cafezão aqui na Atlântida. Essa é a rádio das nossas vidas. Faltam 26 para as 8. Temperatura em Floripa, 14 graus. Estamos aqui no 48, que é o código de área. 489-9188-1009. Chama aí. Jamiroquai.

0: Esse é o som do Soundgarden, Black Rose Sun. Uma galera tá nos ouvindo pelo aplicativo em tudo quanto é cidade, mundo afora. Tem uma galera em Ijuí, no Rio Grande do Sul, o Jerry, tem o César ouvindo em São Luís Gonzaga. É muita gente. E a galera do 100.9 aqui da Grande Floripa.
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2: Audiência do Cafezão, bom dia e uma baita semana. Semana que começa com um tempo instável e friozinho. Hoje é o seguinte, quanto mais perto do Paraná, maiores são as chances de chuva, maior a nebulosidade, mas assim, é uma chuvinha ioiô, que vai e volta ao longo do dia, sem risco de ocorrências. Mas é isso, áreas do extremo oeste, oeste, meio oeste, Planalto Norte e Norte, que ficam muito perto do Paraná, tem um dia de tempo totalmente instável. O Vale do Itajaí, o Litoral Norte, a região da capital, tem um pouquinho de tudo. Algumas tímidas aberturas de sol, maior nebulosidade também e chuva, mas uma condição menor. Condição que é ainda menor para áreas próximas do Rio Grande do Sul. É bem essa divisão nos céus do estado. Quanto mais perto da vizinhança gaúcha, menos instabilidade. Então a Serra e a região de Criciúma tem muitas nuvens, mas algumas aberturas de sol, no geral tempo mais seco. Além do guarda-chuva, leva, espero que você tenha levado, se você já está levando o cafezão de carona aí no seu carro, um casaco, um moletom, um suéter, porque é uma semana que também começa gelada. Estamos tendo temperaturas bem baixas agora de manhã, tá friozinho, e durante a tarde também segue friozinho. A sensação térmica de muito frio vai nos acompanhar a segunda-feira inteira, porque não há amplitude térmica. Agora de manhã as mínimas estão muito próximas das máximas, previstas ali perto do meio-dia, comecinho da tarde. É oeste, meio-oeste, extremo-oeste, com os termômetros não passando dos 16 graus. Litoral e regiões vizinhas, como o sul e o norte, e também o vale, com 12 a 16 graus também. Na serra, gente, a máxima hoje é de 9, 10 graus. Então é bastante frio. Um recado muito importante para hoje, para os nossos navegantes que estão nos ouvindo, né? Quem pratica algum esporte náutico, surfistas, pescadores, vai até quarta condição de mar agitado. Ondas de 2 a 3 metros de altura, principalmente entre Floripa e Laguna, em alto mar, ondas de até 3,5 metros, portanto, não se recomenda a navegação de barcos pequenos e de médio porte. A previsão para amanhã é de mais instabilidade. Amanhã, céu fechado, tempinho instável, chuva a qualquer hora para todo mundo, o dia todo. A chuva também não apresenta risco de ocorrências, mas ela molha, é um dia para não esquecer o guarda-chuva em casa. Amanhã, mínimas abaixo dos 10 graus em grande parte do estado e máximas não passando dos 20, então é mais um dia de frio. A tendência é que a partir de quarta, a gente tenha temperaturas mais confortáveis, mais amenas durante as tardes, mas a instabilidade continua e o tempo só deve melhorar um pouco lá na sexta-feira. Então é uma semana para não fazer serviços externos, tá bom? Eram esses avisos. Espero ter ajudado. Partiu café, até amanhã.
0: Valeu, valeu, Douglas Marques, trazendo a previsão do tempo aqui para essa segunda-feira em Santa Catarina, faltando 10 minutos aqui para as 8. Agora tem o som da Pitch. 48 é o código de área, 991-88-1009. Galera, participando, estou respondendo. Valendo presente também, pedindo música, e vamos junto agora com o som da Pitch.

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2: Pra fechar a primeira hora do nosso cafezão aqui na Atlântida, é a rádio das nossas vidas, a melhor vibe da FM, essa sonzeira do The Police, Roxanne. Ah, sonzeira legal. E que vem com pedido aqui da galera, 489-9188-1009, daqui a pouquinho. Vou mandar mais salve pra turma toda que participa, que interage. 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Somos aí a sua conexão, é a galera que nos abraça nessa primeira hora do cafezão. Agora vou desfilar o show do intervalo e tô voltando a tocar aqui o nosso cafezão na Atlântida.
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2: Estamos de volta com o nosso cafezão aqui na Atlântida. Essa é a rádio das nossas vidas. Na melhor vibe da FM, amanhã de segunda-feira. Estamos aí, Celo Menezes na área, feliz da vida para começar mais uma semaninha. Estamos junto na boa energia, 13 graus é a temperatura em Floripa nesse momento. O sol não tá aparecendo, mas aqui não tem tempo ruim não, rapaz. Só coisa boa. Olhando aqui a ponte Pedro Ivo, ó. Ah, daquele jeito, muito movimento, galera, adentrando a ilha por aqui. O Salles está fluindo um pouquinho mais ali, mas é a visão que a gente tem aqui. Daqui a pouquinho eu vou trazer mais informação de trânsito. Informação que a gente tem aqui, que tá o bicho pegando mesmo, mas é o normal para o horário. Então, se você tem uma informação de trânsito para passar, para compartilhar, manda aí. 489-9188-1009, chama aí por chamar, participar. 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Como é que assina a primeira hora, a segunda hora do cafezão e agora é a trilha do dia.
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2: É isso, hora da gente fazer a trilha do dia, que nada mais é que a música que a galera escolhe para ser a trilha do programa, a música do cafezão, a música do programa do dia de hoje, trilha do dia para Casas da Água, com você construindo sonhos de uma vida inteira. Vamos trazer essa sonzeira aqui, ó. Stereophonics, banda de País de Gales, olha isso. Maybe Tomorrow, é do filme que eu já vi umas 39 vezes, cara. É um drama, mas é um drama muito legal. É... só que eu esqueci o nome agora. Ah, lembrei. Crash
15: No Limite é o nome desse filme aí, cara.
2: É legal demais. Stereophonics na trilha do dia.

0: Stereophonics na trilha do dia de hoje com Maybe Tomorrow. 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Com você construindo sonhos de uma vida inteira. 8 e 10, 14 graus em Floripa.
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0: 8 e 11, 489-9188-1009 é o WhatsApp interativo. Chama aí.

0: Bom dia, Celo. Tudo bem, meu irmão? Tô indo trabalhar aqui, ouvindo Atlântida, é claro. Ouvindo Cafezão. Mano, passo aqui pra deixar um abraço, um aloha pra você. E não vou pedir nenhuma música, não, porque você tá arrebentando em cada uma que você foi aí, meu irmão. Continua nessa vibe, a nossa vibe. Aloha!
1: Valeu, valeu, Teco. Audiência qualificada, cara. Obrigado pelo carinho e pela mensagem aqui. Você que todo dia passa o toque pra gente, o toque do Teco. Obrigado pela mensagem aqui no Cafezão também. Sei que ele gosta muito de Pearl Jam. Vou encartar um Sirens.

0: uma sonzeira do Pearl Jam, Sirens. Para vencer mais um bloco de música aqui do nosso cafezão na Atlântida, 8h25, 489-9188-1009. Galera participando. Agora na Atlântida, Drops ATL Sports.
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0: 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Atlântida. 8h26, Fernandinha tá aí. Segunda-feira, segundou. Salve a segunda, Fernanda.
2: Salve a segunda. Ai, salve a gente nessa semana. Bom dia, Celo. Tudo certo? Tudo bem? Descansadinho? Tudo
0: descansadaço, eu diria.
2: Descansadaço, é. Coisa bem boa. Ah. Imagina se você tivesse corrido 866 quilômetros nessa última semana.
0: Super bateu o recorde, né? A expectativa era 847,
2: 46,
0: né?
2: É isso, quase 47. A gente tá falando da Débora Simas, a ultramaratonista catarinense. É daqui, é nossa, de Santa Catarina, né? Uma atleta antonieta, a gente chama assim. É, nossa. Bateu o recorde mundial de corrida seguida em esteira. O recorde foi batido ontem pela manhã. Ela bateu o recorde por volta de 9 e 10 horas da manhã, que é esse de 846 quilômetros e 60 metros, alguma coisa assim.
0: Uhum.
2: Mas ela tava bem e decidiu continuar, porque o prazo que ela tinha para bater essa meta era até o meio-dia de ontem.
0: Ah,
2: então ela ainda continuou por mais 2 horas, que era o tempo permitido para a prova, né? E ela chegou nos 866 metros.
0: Claro,
2: para
0: aumentar a diferença, se alguém quiser quebrar, vai ter que fazer com
2: ela mais. É isso, até porque a Nels holandesa, que era detentora do recorde lá dos 846 quilômetros, tem 30 e poucos anos. Então, assim, pode
0: tem
2: ser que no futuro
0: buscar.
2: Ainda busque. É. Não vai buscar, não, tá? Mas é isso, a meta. É, esse recorde é da Débora Simas, atleta catarinense, legal demais.
0: A gente
2: trouxe todos os detalhes no Bom Dia Santa Catarina. Também tá lá no ge.globo.sc, no nctotal.com.br/esporte. Tá por lá também.
0: O que fica pra mim, Fê, só pra fechar
2: claro.
0: Dela, né? É, não é nem essa questão do recorde, que é importante e tudo mais,
2: sim.
0: Né? Fica a lição da superação, da força de vontade, de querer vencer, de superar a cãibra que estava ali batendo e vai na dor, sabe? Esse é o recado que fica, da busca do movimento, do esporte, do bem-estar, da saúde. Acho que é isso que fica.
2: Total, total.
0: Independente do resultado final,
2: claro.
0: Né?
2: Exato, exato. O resultado final coroou toda essa entrega dela, né? Mas ela já seria uma vencedora, uma campeã, mesmo sem ter batido esse recorde. Hoje, no Bom Dia Santa Catarina, ela falou uma frase, ela disse o seguinte, para as pessoas não pararem de sonhar, não desista do seu sonho, porque sonhar grande e sonhar pequeno dá o mesmo trabalho.
0: É isso.
2: É perfeito, né? É uma boa motivação pra gente começar essa semana que vem por aí. Bom, no Globo Esporte de hoje a gente vai falar muito de futebol, tá? A gente mais uma rodada... do Campeonato Brasileiro, né? Teve vitória do Corinthians nesse fim de semana. O Palmeiras consegue líder, né? Nadando de braçada nesse
0: escapou
2: campeonato.
0: Acabou de perder o Palmeirinhas, hein?
2: É, mas, né?
0: Escapou. Se o meu atacante lá tivesse mais fome, mas tudo bem, né? Não teve muita sede.
2: não dá pra, né? Mas o Palmeiras tá lá com 48 pontos, o Flamengo é o segundo com 42, o Atlético Paranaense tem 40 e o Fluminense tem 35 pontos. O Atlético Paranaense que venceu mais uma, vem muito bem nesse Brasileirão, venceu o Santos por 2-0. Muitos jogos no sábado, enfim, a gente passa limpo no Globo Esporte de hoje, bem como o resultado dos catarinenses. Figueirense que jogou no sábado e empatou, o Criciúma que jogou ontem perdeu por 2-0, mas segue líder na Série B do Campeonato Brasileiro. O Avaí joga amanhã. Todos os detalhes a gente traz no Globo Esporte de hoje, bem como a gente mostra como foi a Corrida Verde em Joinville, que foi super bacana, uma corrida para fechar esse circuito da Corrida Verde aqui, circuito da NSC. Tivemos a primeira prova em Blumenau, a segunda prova em Floripa, a terceira em Joinville. Muito, muito obrigada a você que participou, que fez esse circuito, que fez deste circuito um sucesso.
0: Foi legal demais, tive a oportunidade de honra de correr também, foi muito bacana, então espetacular a todos envolvidos aí, foi muito legal.
2: Com certeza.
0: Fechou, Fernandinha?
2: Fechou,
0: semana tá começando.
2: Só começando, a gente vai se falando.
0: Boa, beijo, boa semana então.
2: Pra nós.
0: Fernandinha Mora trazendo aí as informações, aqui é aquele recado do esporte em Santa Catarina, a gente vai pro show no intervalo e tá voltando pra parte final do cafezão.
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6: Os videogames ajudaram a popularizar bandas de rock. Muito antes das plataformas de streaming dominarem o consumo de música, milhões de pessoas conheceram bandas de rock por meio dos videogames. Nas décadas de 1990 e 2000, as trilhas sonoras dos jogos viraram uma vitrine para artistas consagrados e bandas em ascensão. Para muita gente, a primeira vez ouvindo uma música do The Killers foi durante uma corrida, uma missão ou tentando acertar as notas em uma guitarra de plástico. Assim, milhões de jogadores conheceram ou redescobriram bandas de rock como Black Sabbath, Foo Fighters, The Rolling Stones e Iron Maiden. O sucesso foi tão grande que algumas bandas até ganharam jogos próprios, apresentando suas histórias para uma nova geração de fãs. 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
0: É isso, estamos de volta com o nosso cafezão aqui na Atlântida. Essa é a rádio das nossas vidas, a melhor vibe do FM. Falta 24 minutos para as 9. A turma chamando aqui no 489-9188-1009. Deixa eu mandar mais uns abraços. Vamos registrar aqui quem tá chegando. Uma galera manda alô aqui, ó. Só para mandar aquele salve para a turma, agradecer pela audiência. O William, o parceiro aqui, o Marcelo Gonçalves. Quem mais manda um alô aqui, mas não falou o nome dele. Eu tenho que clicar aqui pra ver, ó. É a Pamela. Ah, tá ali, Pamela Cel. Grande audiência, todo dia tá com a gente. Quem mais? A Carmine Maria de Palhoça também tá aqui. Quem mais mandou um alô aqui? Boa semana, Newton Marques mandou. O Gaúcho mandou um salve dizendo aqui que o show do Barão Vermelho foi espetacular e foi mesmo. A Valdésia Halp mandou um alô aqui também, de Palhoça. Quem mais mandou? Celo, bom dia. Manda um beijo para o meu marido, Newton Marques. Acabei de mandar. Tá em casa, escutando cafezão aí. Aí sim, mandou aqui a tia Cia Destramentos. Tá bom. Quem mais? Anderson Alves. O parceiro aqui, ó, o Jaison, tá mandando um alô também. Quem mais ali, ó? O Aloísio de Souza. Muita galera. 489-9188-1009. O Bruno. Manda aqui um alô, Celo. Bom dia. Tá bom. É isso tudo aí, beleza? 23 minutos para as 9. Antes aqui de eu soltar o cafezão duplo agora, só passar um recado aqui de um dos grandes parceiros do programa. 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Aqui na segunda hora do Cafezão na Atlântida.
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0: Atlântida. Duas com Cardigans. 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
1: Aí o Cafezão Duplo para Unisul e Construtora News. É 15 para as 9. Agora tem Silverchair.

0: sonzeira do Silverchair. Ana Song, pra gente relembrar aqui no Cafezão.
1: Bom dia, Celo. Ganhei o ingresso da Atlântida pra ver o show do Barão e foi um show incrível. Só quero agradecer. Obrigada. Boa
0: aí, fica legal. Obrigado, Cássia. Obrigado pelo teu relato aí, pelo feedback. Tá bom? Tamo junto, tem mais áudio aqui, ó.
2: Marcelo, bom dia, cafezão. Que é Alisson, de Hipoteca, São José. Toca um Armandinho hoje.
0: Toco?
2: Pra aquecer esse dia frio aí, né? Queria mandar um beijo pra minha esposa também, Jaqueline. Valeu, irmão, um abraço.
0: Valeu, querido. Mandou o Alisson aqui de São José Hipotecas e mandou um abraço pra patroa. Aí, fica bonito. Vamos agora com a trilha do sol do Armandinho, faltando 11 pras 9.
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0: Sonzeira do Cake. 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
0: É, o nosso cafezão reforçado de música boa com a tua audiência na Grande Floripa, em todo mundo, todo o planeta, literalmente, galera, ouvindo pelo aplicativo, pelo site da Atlântida. Atlântida SC. Joga no Google aí, tá? AtlântidaSC.com.br, o site. Atlântida SC, o nosso aplicativo, você baixa aí, não paga nada. Pega aí a tua lojinha preferida e vamos dar e vamos juntos para não descolar da melhor vibe do FM. Vencendo! 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Caneca do Cafezão tá indo para o Alisson da Silva. Travesseiro da Altenburg tá indo para Márcio José Amorim. Par de ingresso para Felipe Rett, que vem aí dia 21 agora de agosto, Arena Opus, casa cheia de novo, como foi com o Barão Vermelho, em mais uma promoção exclusiva da Atlântida. Quem tá levando é o Odilson Antunes Caetano. Odilson Antunes Caetano, galera toda se criando com os presentes por aqui. Tô entregando aqui o nosso show no intervalo para fechar o cafezão de hoje, abrir mais uma semaninha e depois do show no intervalo eu, Celo, sigo por aqui tocando uma hora direto de música e tocando amanhã da Atlântida. Então não sai daí.
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3: 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Estamos abrindo uma hora reta só de música da programação aqui da Atlântida. Você que chegou agora, seja muito bem-vindo aqui na maior rede de rádios do sul do Brasil. Celso Menezes na área. Atlântida Hits está no ar. 9 e 4, 14 graus em Floripa.

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1: Vamos de clássico na programação aqui da Atlântida. Uma hora reta só de música em Floripa, 14 graus. Agora 9h28. Eu sou o DNX

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14: 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Esse
15: é o Dreadlocks. É o Dreadlocks aqui na Atlântida, 10:01 da manhã, 14 graus em Floripa. Obrigado pela tua audiência. Vamos ouvir duas aqui pra dar aquela fazida na cabeça. Tamo junto.

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1: É aqui na programação da Atlântida, a rádio das nossas vidas, a melhor vibe da FM nessa segunda-feira, segundo, salve, segunda, 10 de agosto, 10 e 9, Floripa 14 graus nesse momento, então é um vivaço aqui pra toda a grande Floripa, pra todo mundo, galera que vem com a gente pelo aplicativo, vem pelo site, é o atlantidasc.com.br e também o nosso aplicativo não paga nada, vai ali, Atlântida SC, baixa aí, tamo junto. E o nosso WhatsApp tá bombando aqui, 489-91-88-1009, e através dele que você pede aquela música que a gente vai formatando aqui o nosso ranking, é o Top 15 tá entrando no ar e a posição 15 tá rolando.
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22: Posição 8 do nosso Top 15 de hoje vem com Delon, o Canto do Engenho. 25 para as 11, 14 graus em Floripa. Daqui a pouquinho mais tem Van Modali na Atlântida. Boa segunda-feira, boa semana.

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20: Atlântida. Vamos deixar de ser tanso, vamos dali, tá no ar ou vamos dali. Na programação aqui da Atlântida é a rádio das nossas vidas. Segunda-feira, segundo salve, a segunda semaninha começando. Ricardinho Gripe tá comigo, bom dia.
22: Bom dia, Celo. Bom dia pra você ligado na Atlântida. Mais uma semana. A gente gosta de chegar aqui na segunda-feira pra dar o start, né, mano?
20: Na
22: semana e fazer a parada acontecer.
20: Botar, né, pra cima, cara, através da música, a nossa missão é essa, né, cara? É através do bom som, da boa música, da informação, do entretenimento de qualidade com responsabilidade, deixar o dia das pessoas mais leve e tocar essa galera de uma maneira positiva pra que a semana flua.
22: Essa é a nossa missão. Olha, inspirada, que missão, hein?
20: Que missão foi boa.
22: Falei bonito?
20: Foi bom,
22: não, tô
20: fala.
22: Lendo o texto
20: foi
22: aqui.
20: Boa, né? Foi boa.
22: Não foi texto de IA, tá? Foi do Celo Menezes. Não me pede pra repetir, sai mais nada.
20: A gente é humanizado.
22: É isso.
20: Galera, estamos chegando por aqui então, ó. Já tá liberado o nosso WhatsApp pra você participar dessa vibe boa aqui, da melhor vibe do FM com a gente. E a sua participação, como eu sempre digo, é sempre muito bem-vinda. Como é que faz? 48991881009. Lembrando que a sua participação sempre vale presente aqui no Vamos Dar.
22: Exatamente. Daqui a pouquinho nós vamos estar trazendo presentes, tem presente novo ao longo dessa semana agora aí também, de um grande evento que a Atlântida assina, e vamos estar junto, porque o programa que está no ar e começa nesse momento, vem junto com a Cria Copo, e porque festa inesquecível
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22: Aê, meu brother.
20: Vamos dali.
22: Tá no ar, vamos dali. 11:09. Friozinho hoje, hein, cara?
20: Friozinho, cara.
22: Moletomzinho do Celebration.
20: Celebration.

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1: Sim.
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1: É isso, são os pedidos da galera na programação aqui da Atlântida. É a rádio das nossas vidas, na melhor vibe do FM. A galera chamando aqui, 489-9188-109. Ricardinho vai pegar o telefone. Achou ali o telefonezinho?
2: Achei.
1: Ah, tá coisa na mão. Boa. A galera manda aquele alô, participa dos presentes. São muitos, vamos dar uma repassadinha nos presentes, Ricardinho. O que, que a galera vem hoje nessa segunda-feira aí?
2: Bom, vamos lá, galera. 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E pode ser sua. Pode mandar lá o seu nome e escolher o litraço. Mas temos também ingresso para curtir o Felipe Ret Show, que rola no dia 21 de agosto na Arena Ops, com promoção exclusiva da Atlântida.
1: Exatamente. E tem uma outra barbada também, cara. A gente, você estava lá agora daqui a pouquinho, nós vamos falar um pouquinho desse show do Barão Vermelho, clássico, memorável, que você viveu na Arena Ops esse fim de semana ali, junto com a galera da Atlântida, cara. E aí, falando em Arena Ops, me lembrei porque sábado agora vai ter um outro grande evento que a Arena Ops abraça os eventos os mais importantes, né, cara? Uhum. Culturais, teatrais, corporativos, institucionais, comerciais, enfim, uma belíssima de uma estrutura a Arena Ops e recebe ali grandes eventos. E vai estar rolando um grande universo, que é um grande evento que o Universo Nerd agora estará invadindo a Arena Ops, tá, Ricardinho? Que é o Jornada ali, Jornada Nerd, cara. Vai ser legal demais, tá? Dia 15 de agosto agora, sábado, tá? A segunda edição desse evento, que chama Jornada Nerd. É um evento ali pra quem curte animes, games, séries, filmes, cosplay, K-pop. E a presença do dublador ali, o Fábio Lucindo, que é a voz brasileira do Ash Ketchum ali. É dessa parada de anime aí que os caras manjam demais.
2: É muito
1: ali,
2: legal, né? Esse universo.
1: Muito, cara. E aí a galera vai poder conferir ali e a gente vai estar sorteando par de ingresso aqui na programação da Atlântida. Então manda pra gente, tá? 489-9188-109. 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É mais um presente que vamos dar entrega pra nossa galera, pra nossa audiência aqui.
2: É isso. Temos ingresso também pra Jornada Nerd, que rola no próximo dia 15 na Arena Ops.
1: Maravilha. Vamos ouvir mais um som agora, dar aquele respiro. Daqui a pouquinho tem Segue Reto Toda a Vida. Galera, pode sugerir aí, né, cara?
2: É, sugere aí o que você quer ouvir duas aí, que segunda-feira é livre.

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1: É isso, é o nosso Vamos Dali na programação aqui da Atlântida. Essa é a rádio das nossas vidas, 11h22. Galera, mandando aqui as suas primeiras manifestações. Como diria Mr. P, né? Manifeste-se. As manifestações do pijama. É, o Piqui subiu no palco lá, hein, cara? Fez o aquece, o esquenta, né?
2: O warm-up
1: ali. Tocou muito rock and roll pra galera antes do Barão Vermelho. E que showzaço, que showzaço. Foi mais um grande evento que a Atlântida assina. Fez a cabeça com essa galera. Uma galera mandando aqui mensagem hoje do cafezão, hein, Cardinho? Dizendo, cara, obrigado, Atlântida. Vocês me deram ingresso, foi o show da minha vida. Foi showzaço e foi showzaço mesmo, né, cara?
2: Foi um showzaço. Foi um grande show. Não tem nada o que falar, assim, não só o show, mas o evento, o lugar, a estrutura, a Arena Opus dá um show, né? Cara, os caras felizes em cima do palco, aquela galera, né, já consagrada do rock nacional, os caras tudo já maduro,
1: tipo, não,
2: né?
1: Precisam mais e estão ali, né,
2: estão se divertindo ali, e eles incluíram, assim, eles incluem, inserem o Cazuza na história do show,
1: sim,
2: tá ligado? Então,
1: sim.
2: O Cazuza aparece em diferentes momentos ali no telão e tal, fazendo dueto com o Frejá, que é coisa que eles faziam lá no início da banda, né? Então, é bem legal. Parabéns pra Arena Opus, parabéns pro Barão. Foi um momento, com certeza, marcante aí na
1: Jorge,
2: vida de quem pôde.
1: Jorge Luiz, cara, né, pra tá mandando mensagem aqui nesse exato momento, ó, 11h19h24, faz 2 minutos atrás ele mandou. Não, 11h23 aqui, ó. Ele botou assim, pensa a discotecagem do Mr. P, muito bom. Então tá aí, cara, tá aqui o feedback, né?
2: O P sabe o que a galera gosta de ouvir.
1: Ah,
2: né?
1: É isso,
2: é
1: cara.
2: O dom do P.
1: Vai lá, faz o rock ali pra galera e bota pra cima. Todo mundo, ó, o Gaúcho tá mandando aqui, ó, foi histórico o show do Barão, vamos dar ali. Coisa boa, cara, a galera mandando ver aqui, então a gente só agradece, hein, Cardinha, a galera que compra as nossas ideias, nossas promoções, nossos eventos e vai junto se divertir com a gente, né,
2: inclusive, cara? Quero mandar um beijo especial aqui para a Andresa.
1: Ah, ela é fenomenal.
2: É a nossa grande parceira lá, que tá à frente da Arena Opus, que nos recebeu muito bem.
1: Sempre, ela
2: com
1: muito
2: cuidado e tudo muito bem pensado, um camarote personalizado.
1: E assim, no detalhe, né, cara?
2: Da Atlântida, muito bom. Obrigado, Andresa, beijo.
1: Andresa é espetacular, cara, show de bola. Vamos ouvir duas, Cardinha, o nosso Segue Reto Toda a Vida, e ele é livre na segunda-feira, que a galera vem sugerindo aqui, e aí entrou algumas mensagens aqui, e quando repetem as bandas, aí é porque tem que tocar, né, cara?
2: Ah,
1: entrou alguns pedidos aqui, botaram faz tempo que eu não ouço um Paralamas do sucesso.
2: Ah, que maravilha, Paralamas é sempre bom de ouvir.
1: O que você acha? Podemos tocar duas?
2: Ah, tranquilamente.
1: Então vamos seguir reto toda a vida agora.
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16: Vem aí um novo álbum da Rihanna. Os fãs já podem ficar animados. O rapper A$AP Rocky confirmou que Rihanna está trabalhando ativamente em estúdio no próximo álbum. Em entrevista ao apresentador Jason Lee da Bet Networks, Rock revelou que a cantora está focada nas gravações. O novo trabalho será o primeiro de inéditas desde antes, lançado em 2016. Nos últimos anos, Rihanna priorizou seus negócios nas áreas de moda e beleza, além de dedicar mais tempo à família. Agora, tudo indica que a artista está preparando seu retorno à música. Ainda não há data de lançamentos nem detalhes sobre a faixa. As declarações chegam poucos dias depois de Rihanna fazer uma apresentação ao vivo durante a celebração dos 30 anos de carreira de Jay-Z, quando cantou o sucesso Beat Better Have Money. 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
19: Vamos dali, tá de volta na programação aqui da Atlântida. Essa é a rádio das nossas vidas nessa manhã aqui de segunda-feira, segundo, 22 minutos para o meio-dia. Vamos abrir o microfone 3 para a TT Trevisol.
20: Alô, que som, se junta a nós. Sick check long.
19: E aí, tem aquela...
20: Passando som.
19: Passagem de som.
20: Dois.
19: Cara, isso me lembra grandes eventos, né, cara?
20: É sempre assim. Loucura, é sempre cara. Assim. Tinha não, um cara que não, falava. Não, tinha um cara que eu ia na passagem, assim, que eu acompanhava. E era ele falava: Sick check long.
19: Boa,
20: sick check long.
19: Metiu em
20: eu não entendi o que é. Sick check long. Legal, então,
19: tá
20: assim.
19: Testando
20: aí
19: um
20: dia
19: eu
20: perguntei: né? O que que tu fala, porra, né, essa, cara? Daí ele. Chico, checa o som, era.
19: Muito boa, muito boa. Mas o que o cara ficava puto na época, velho.
20: Chico, check, long.
19: TT Ricardinho.
20: O que tu tá falando, né,
19: cara? Nos tempos que a gente fazia som, cara. Era DJ TT, DJ Cellar. Muitos fizemos aí, né, cara? Em grandes eventos. Eu tava ali.
20: Agora só em...
19: Fazendo esquenta e tal.
20: Doses homeopáticas.
19: Isso, quando precisa muito, né, cara? Aí tamo ali. Feliz, a pista vindo. E tu aqui, né? Ó, pá, tac, tac, tac. Daqui a pouco entra aquela bosta. Aí vem uma guitarra, primeiro começa uma guitarra. Bom, bom, bom, bom, bom. O baixo tentando, som, né, tentando acompanhar a tua música. Daqui a pouco entra a voz de fundo, cara. Ei, ei, testa um, dois, testa só. E tu ouve, aí tu olha aqui os canal tudo abertos e tu não sabe de onde é que tá vindo. O cara passando o som em cima de ti, cara.
20: Aconteceu várias vezes.
19: Nossa, velho, muitos eventos.
20: Cara, tem tantas coisas que já aconteceram.
19: Tem tanta história da gente aí, né, cara?
20: Tocando na noite. Teve uma vez, vou contar uma história. Teve uma vez que eu fui tocar uma festa e aí o cara chega, fica ali do ladinho do DJ, né, que tá fazendo. Fazendo seu horário, porque depois tu vai entrar e aí.
19: E aí faz a passagem.
20: Isso. Daí eu tava ali, cheguei numa cidadezinha no interior, assim, fiquei do lado do DJ, não conheci o cara direito, né? Mas fiquei ali, me apresentei e tal.
19: Isso, na humildade, né?
20: Não tinha muita gente na pista ainda, era meio cedo, tipo, o cara tava abrindo a noite, eu tocava depois. Aí daqui um pouquinho, o cara sai da minha frente, assim, da cabine, ele tava tocando, o som dele rolando, ele desce.
19: Isso,
20: desce
19: some.
20: Da
19: picape ali?
20: É, da picape. Vai até na frente onde ele tá tocando e ele começa a trocar soco, cara.
19: Ah, o DJ foi brigar.
20: O cara na pista, velho. E eu ali do lado, escorado, olhando aquilo e dizendo, caramba, velho, o que tá acontecendo? E olhando pro som dele e a música na...
19: Ali, no loop.
20: Na regressiva, né? Tá. Na regressiva. O cara...
19: Abandonou.
20: E aí, daqui um pouquinho, ele voltou. Deu aquela confusão, voltou.
19: Seguiu a vida.
20: Aí eu falei, cara, o que foi aquilo, né? Ele falou, não... O cara dançar do lado da mina do cara, tudo bem. Agora, ficar de trovinha, não.
19: Ele tava cuidando lá de cima. O cara foi na mina dele dançando, tocando, né, cara?
20: Alguém chegou, ele não gostou.
19: Foi lá.
20: Desceu. Foi pra porrada.
19: Não, aqui não.
20: E o DJ levou... vê tudo, né? E voltou no tempo de botar a outra.
19: Mixou, né?
20: Fazia a virada.
19: Fez a virada ainda, né, cara? Isso são histórias.
20: Mas eu tô bem arrumado, né?
19: São histórias à noite, cara. É isso, muito legal. Estamos relembrando aqui. 489-9188-1009. Participa, dá tempo de mandar ainda presente, né, Ricardinho?
20: Claro, tá valendo ainda. Daqui a pouquinho a gente vai contemplar a galera.
19: Boa!

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1: 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É o Vamos Dali na programação aqui da Atlântida, Rádio das Nossas Vidas, a melhor vibe do FM. 6 minutos para o meio-dia. Ricardinho, antes do amigo já contemplar essa galera linda que vai vir cheio de presente por aqui, a gente lembra que o nosso programa vem na parceria da Criacopo. 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
1: Coisa linda tá contigo, irmãozinho.
0: Quem ganhou o litraço, Óticas Carol. E vamos dali, foi a Maria Angélica Guzmão. Quem ganhou um par de ingressos pra curtir o Felipe Ret dia 21 de agosto na Arena Opus foi o Bruno Bueno da Luz. E quem ganhou a Jornada Nerd, que rola no próximo final de semana, 15 de agosto, também na Arena Opus, foi a Bruna Garcia Machado. Os Brunos e as Brunas se criaram por aqui hoje.
1: Pois,
0: só deu o Bruno.
1: Só deu o Bruno.
2: Ele tá organizado no campo, os jogadores sabem
1: o que tem que fazer. Que
2: ele tá dando entrou
0: uma coisa aí.
1: O que que entrou
0: já aqui, entraram, velho? Eles já entraram.
1: O que que é isso?
0: Porto aí, Alegre?
1: Deixa eu ver aqui. O que que entrou no ar aqui, velho? Ah, entrou por... Não, mas, meu, olha aqui. Eu não subi o canal, cara. Vou apertar de novo, vamos ver aqui, ó. Ah, é porque o retorno tá alto.
0: Tá.
1: Aí a operação aqui acontece ao vivo, né? Eu tô ouvindo um barulho aqui, cara. Mas eu não apertei esse botão aqui do Kill, é maluco. Mas vamos lá, o que eu ia fazer é isso aqui, cara. Olha só, tava na operação aqui pra botar no ar o áudio da nossa audiência, simplesmente agradecendo a Atlântida. Vamos ouvir?
0: Vamos.
1: Ó.
3: Celo, bom dia. O show tava maravilhoso.
1: Tá falando do Barão Vermelho aqui.
3: Cantou da primeira à última música, filmou. A gente se divertiu muito. E se não fosse por vocês, não seria possível. A gente agradece, assim, de coração, viu?
1: Cara, é isso. Imagina, esse, né, é cara? O tipo de feedback que a gente adora receber.
0: Tá fazendo a alegria da galera.
1: Então, pra relembrar isso, pra gente fechar o nosso... Fechar, entregar o nosso modalho primeiro da semana, a gente traz o som do Barão Vermelho aqui, porque foi puro êxtase, cara.
0: Puro êxtase.
1: Legal demais. A gente agradecendo a tua audiência, porque vem aí depois desse som e depois do show do intervalo do Discorama na Atlântida. Uma da tarde tá aí o Pretinho Básico. 2 da tarde as Minas. 3 da tarde o Ricardinho abre o microfone na melhor vibe do FM com presente e música boa. Tamo entregando. Valeu aí, Ricardinho.
0: Boa semana, galera.
1: Valeu, galera linda. Tamo entregando. Fechou. Valeu.

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14: Vai começar a viagem. Meio dia e 6 minutos. Bom início de tarde de segunda-feira pra você ligado na Atlântida. Bom início de semana. Obrigado pela parceria. Aqui Alexandre Fete entrando no ar pra tocar as melhores músicas da

0: 1979, Michael Jackson lançava Off the Wall. Isso faz 47 anos.
1: Tá louco.
0: O que andou fazendo da vida nos últimos 47 anos? Meio-dia e 11 minutos da mesma época, 77, 78, 79. É a Donna Summer.

Discoteca básica tem que ter esse disco em casa. Supertramp, de 1979. O álbum Breakfast in America, The Logical Song. 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Já é pedido de ouvinte no @realfetter, ali no Insta.

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13: Estamos de volta!
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14: Alexandre Fetter.
13: Segue a viagem! É pedido de ouvinte ali no arroba Real Fetter no Insta. Muito obrigado pela tua parceria também nas redes sociais, especialmente no Insta.

Fresh Mold da metade dos anos 90, só ia 96, 97. Enjoy the Silence, de um disco chamado Violator. Capa preta com uma rosa vermelha. Ah, que descasso!

Final dos anos 80, música de novela, o americano Noel com Silent Morning no Discorama da Atlântida. 8 minutos para uma tem o Pretinho, a maior audiência do rádio no sul do Brasil. Obrigado por isso. E também somos um dos podcasts de humor mais acessados no país.

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20: Olá, olá, muito boa tarde, amiga, amiga, ligados na Atlântida, Rádio das Nossas Vidas. Estamos chegando a 1h03 com o Pretinho Básico, primeira edição da semana de 10 de agosto de 2026. 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Muito boa tarde, garotão Rodrigo Adams.
21: E aí, tudo bem?
20: Tudo bem?
21: Tudo certo.
20: Tudo bem também?
21: Tudo bem.
20: 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Muito boa tarde, Leandro Bortolatti. O que é isso, Leandro? O que é isso? Okay. Isso você tá reclamando? É uma reclamação? Boa tarde.
21: Não, é que a gente trocou aqui os lugares e tal. Certo. E que eu fui convocado de última hora aqui, né?
20: Certo.
21: Mas enfim, tamo aqui.
20: Tá, né? Mas de última hora, tipo assim, que horas?
21: Ah, uns 40 minutos atrás.
20: 40 minutos atrás.
21: Tipo, acelerei o almoço.
20: Não, beleza.
21: Aí tá na hora de escovar os dedos, mordi a língua pra acelerar.
20: Tem
21: um sanguezinho rolando aqui.
20: Que pena. Agora me deu pena de ti, Lelê. 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
22: E aí, Alejandro?
20: Muito boa tarde, Léo Oliveira. Tá cansadinho, Léo Oliveira.
22: Cara, um pouco, mas tamo aí, né, bonitão?
20: É mesmo, amanhã eu não trabalho, amanhã pega uma folga pra ti amanhã.
22: Então tá bom.
20: Pega uma folguinha amanhã.
22: Que coração, cara.
20: Pega uma folguinha amanhã pra ti.
22: Vou dar aula amanhã, que o Adam falou que eu vim de professor, né?
20: Tá tipo professor, professor bonito. 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
23: Boa tarde, Alexandre.
20: Muito boa tarde, tudo bem contigo? Tô ótimo, bem, cara. Maravilhoso. Muito obrigado por perguntar.
23: Coisa boa, cara. Um beijo para nossa audiência.
20: Muito boa tarde também para o querido produtor interino deste programa nas férias de Rafael Gomes, Natan Nunes.
23: Boa tarde, Alexandre. Tudo
20: bem
23: certo
20: contigo? Tudo ótimo.
23: Tá um frio aqui.
20: Tá frio.
23: É frio, né, Natan?
20: Tá frio. Não, mas... Não sei que horas vocês acordaram, mas hoje às 20 para 6 da manhã, tava 6 graus. 6 graus.
23: Fez o que depois?
0: Aí eu levantei e toquei a vida, né, cara? Levantei e toquei a vida.
3: Despertador, ouvimos, né?
0: Não ouvimos, oh. Despertador.
3: É, ele ouve a Denise, né? Ah, ela vem embalada, a gente chega junto.
0: É verdade, verdade. Mas agora, antes de
3: começar... Pode amarelar,
0: Amarelinho Lelê, amarelinho Rafinha, amarelinho Léo Oliveira, porque não estavam no programa quando o programa começou.
3: Tem razão.
22: Tá certo, tá certo.
0: Palmas pro ar. Eu não quero estar certo.
3: Dessa só quer ter razão.
0: Não quero ter razão nem tá certo.
3: Então o que tu quer? Tá, quer encher o saco, não. Então. Ah, não, tu me desculpa.
22: Não, aí tu vai tomar amarelo.
0: Não.
22: Tomou amarelo e vai discutir com o árbitro,
0: cara. Só quero ser justo, cara. Só justo. Tá, só quero ser justo.
22: E esse cartão aí? Quero ser feliz também.
0: Ganhamos este kit aqui, olha aqui, ó. Um kit profissional. Aliás, apito também. E um cronômetro pra calcular os 4 minutos do cartão azul.
3: E a viseira de árbitro não
0: veio. A viseira do árbitro não veio. Por que a viseira?
3: É, eles não enxergam direito algumas coisas.
0: Né? Boa, muito boa.
3: Eles enxergam, tá errado,
0: depende, ó, do time, eles enxergam. Fica a crítica velada.
3: É, isso aí,
0: né?
3: A todos.
0: Muito bem. Vamos dar ali nos destaques aí, meu irmão.
22: E aí, meu irmão? É foi bem a hora que eu tomei o um golinho de café, meu irmão. E aí, tudo bom, meu irmão?
3: Como é que tá?
22: Tá bonito esse aí. Não fala português, hein?
0: Bonita essa jaqueta, bonita esse azul aí, azul petróleo.
22: Tá bonito,
0: bonita mesmo essa jaqueta.
3: Tá, cara, bonitão. É a passagem, né?
22: Cara, é a passagem. Mas
0: dessa vez eu não gastei. Dessa vez a empresa pagou.
3: Ah, é verdade. Ah, não, foi muito barato.
22: Nossa, foi quase de graça, né, meu irmão? Coisa boa te ver.
0: Tudo bem, Lapena? Obrigado, bom te ver também.
22: Eu fiquei ansioso aí, né, meu irmão?
0: Por quê?
22: O reggae, né?
0: Reggae?
22: Quero ver um show
0: que vai ter de reggae?
22: Kael Vibration.
0: Quando vai ser?
22: Já foi, já, não lembro.
0: Aí então tu não viu.
3: Não, só no Falcão, então, né, da
22: pena. Quando é que é o Falcão?
3: 4 de setembro no Araújo.
22: Pau, né? Invadiu o legado do show.
0: Bacana. 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Colocando os destaques aí, meu irmão. Neste 10 de agosto, hoje é Dia Mundial do Leão.
22: Filho do leão.
0: Olha isso, aqui é só pra quem tem tatuagem de leão.
3: E aí, quem conhece, né? Pode me fazer alguma pergunta.
0: Uma pergunta sobre o leão?
3: Que tu quiser.
0: Qual é o tamanho médio do membro do leão macho?
3: O tamanho médio do membro do leão macho? 25 centímetros.
21: Quantos dentes tem um leão normalmente?
3: Mais de 40.
0: Só, segura aí que agora eu vou conferir as duas.
3: Tá. Posso, que vocês estão indo...
0: Vai na dos
21: não, mas
0: dentes.
21: É que eu não quero mais de 40, cara, eu quero saber quantos.
22: Posso que assim, dar um testemunho?
0: Claro.
3: É que vocês não...
22: Tu manja manga de leão. Não agora. É isso, é porque, graças ao Porã, eu, Rafinha Menegaz e Lê Bortolassi, tomamos uma enrabada de um show de uma hora. Num lugar muito estranho.
3: E em Floripa.
22: Isso.
3: E aí vocês só vão lá trocar uma ideia. Chegamos lá, as pessoas esperavam um show.
22: E aí, em algum
3: momento, eu disse: cada um tem algo muito específico a comentar.
22: Palestra, né?
3: Eu sei falar de leão.
0: Informação.
22: Rafi, ficou 15 minutos
0: tu falou? Leão.
3: Mais de 40.
0: Ele sabe falar. Mais de 40? O leão tem 30 dentes.
3: Mas esse aí... é o médio, o macho médio.
0: Não.
3: O mais sênior tem
0: só
3: mais.
0: Perguntei, eu só queria saber. Não, ao contrário, né? O mais sênior tem menos, né?
22: Ele tirou o
0: siso. Olha só, assim, o leão tem 12 incisivos, 4 caninos e pré-molares e molares 14.
22: Tá, e o siso?
3: É que assim, a pergunta não deveria ser quantos dentes tem o membro. Isso aí não
0: o
3: vai...
0: O membro? Que membro?
3: O membro do leão macho.
21: A informação que pega é que o leão tem dente canino, né?
3: Tem,
22: por quê?
3: Né?
22: Tinha que ser felino.
21: Porque tem qual? É? Obrigado.
3: Mas tu sabia que aqui, ó.
21: Muito obrigado, Rodrigo.
3: Lelê, o leão, o novo leão, quando chega no seu.
22: Como assim, o novo leão?
3: Não, um novo jovem, leão. Tá. Um novo leão.
0: Um leão novo, quer dizer,
3: não,
0: novinho.
3: Um novo leão. No espaço onde já está sendo habitado por outros leões. O que que acontece?
21: O que acontece?
3: Se ele é mais forte, ele vai primeiro matar os filhotes daquele outro leão pra dominar o terreno e aí brigar.
22: Mas não é a leoa que ataca?
3: Não. A leoa caça. E se ela não consegue matar, o leão vai lá e com a sua força física liquida a fatura.
4: Ah, ele dá o fatality.
3: O leão chega, a leoa sai porque ele come primeiro. Ele é o The King, ele é o rei.
0: Informação. O membro, o pênis de um leão adulto mede, em média, cerca de 10 centímetros.
21: Ah, não!
0: Errou.
20: Errou de novo.
22: Em média, né? A média.
21: Pai, então não é.
20: Quer dizer que nós temos que ir mais.
21: Leão minguado, cara.
22: Alguns. E tu sabe por que o leão. E tu sabe por que o leão é o rei da selva? Porque ele acasala mais vezes com a leoa, não é só a sua força.
21: É, o leão tem uns bagão.
20: Mas eu vou passar. Eu vou passar no leão agora, você vai chamar de Tiquinho.
22: Não, o Jerônimo ali de Sapucaia faleceu faz tempo.
21: E tu já pensou quantas vezes a mina falou, nossa, tu é um leão na cama? Bah. Não é um elogio.
20: É verdade.
21: Não é um elogio. Ela tá falando que tem o Tiquinho. Agora é um leão na cama. Simão.
20: Verdade, verdade. Ó, vamos dar aqui no Petinho Básico. Por que é o dia do leão hoje? Boa, por que hoje é o dia do leão, Nathan Nunes?
23: Foi criado em 2013 com o objetivo de alertar o mundo sobre a queda no número de leões na natureza. Também para proteger o habitat desses animais e Nossa, apoiar cara. Projetos que evitam a extinção da espécie.
20: Boa! Muito bem, Natan.
22: National Geographic.
20: Representando muito, hein, Natan?
23: Tamo junto.
20: Bacana.
22: Faz isso.
20: O Petinho Básico de hoje é o Bento. O Bento é um marrom chocolate. Marrom, olha ali, coisa mais linda, dois linguicinhas. E o Otto. O Otto é o outro, meio mofadinho.
21: O Otto é o outro.
23: Apelido bó.
20: O Bento é o marrom e o Otto é o outro. Da raça Dachshund, dos tutores Bruno e Jennifer, de Teutônia, Rio Grande do Sul.
21: O Otto tem um olhinho diferente do outro também ali, ó.
20: É mesmo,
21: meu pai.
20: É mesmo,
21: parece o pai do Otto.
23: O Otto era, um olho, o Otto era meio pirata.
20: Será que não é o reflexo do ring light ali?
21: Não, acho que é o olhinho dele.
20: O olhinho dele é assim.
21: Ele tá meio amaralzinho, né?
20: Tá meio Angel Eyes, parece o farol de uma BMW.
23: Ele é ceguinho, João.
21: Acho que não.
23: É, isso aí é a polícia de multa. Acho que ele tem um olho de cada cor.
21: Farol cortado.
20: É, se ele passa na frente da polícia, ele é multado.
21: Farol queimado.
20: O Petinho Básico é pra Bravo, da Supra Pets. O Petinho Básico das 13. 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Nosso ouvinte aniversariante, Ismael Dias da Silveira, motorista de aplicativo de Cachoeirinha, fazendo 26 anos hoje.
21: Na era da Silveira?
20: Não entendi.
21: Ismael Matias da Silveira.
20: De Cachoeirinha.
21: Ah, confundi as localidades.
22: Ele é...
20: Da Praia da Silveira?
21: É.
20: Ah, boa tarde, entendi. A todos. Boa tarde, Ivan.
22: Ele é filho do amigo nosso, que é jornaleiro do Diário Gaúcho.
20: Ah, para.
22: O Ivan até aqui...
20: Mas tu conhece?
22: Eu tava ele aqui quando ele veio aqui pedir pra botar. Falou assim, meu filho é fã do programa. Legal. Um dia eu queria trazer ele aqui. Eu falei, tá convidado.
20: Tá bem.
22: Pode trazer o Ismael, que você tá nos ouvindo.
21: Será
22: trabalhando.
21: Que ele sabe quem roubou meu boné do Diário Gaúcho?
22: Cara, eu vou te arranjar outro. Faz 3 anos isso aí. Esquece.
20: É, supera.
22: Faz 3 anos.
20: Quem é roubado, quem apanha, não esquece. Ou pede um boné pro Rafinha e espera mais 3 meses.
21: Era o boné... Era o boné mais hipster.
23: Vamos lembrar dessa aí, né?
22: É. Só pra arranjar um boné do Diário
23: Gaúcho. O rádio aquele dia chegou no programa, o boné demorou meses.
20: Impressionante, né? Tu soube que o Léo me deu um rádio?
23: Soube, eu tava no programa.
20: Ah, tu tava no programa, pensei que tivesse férias ainda.
23: Não, tu não tava no programa.
20: É, tu não tava no programa.
23: Não, é que das 18 que ele te deu, eu precisei sair. No outro dia vocês estavam...
20: Ah, ok, aí sim.
23: O Léo tu agradeceu.
20: Então tu não estava no programa, ficou sabendo.
23: Pode ir a merda também, né?
20: Mas que isso?
23: Não, mas daí não é motivo
22: de expulsão. Não, mas aí não, foi
23: só um pouquinho.
20: Foi que nem o pé aquele no jogo do Palmeiras. O calcanhar tava no chão, né?
23: Ele falou então de brincadeira.
20: Vou dar uma sugestão pros colegas. Quando os colegas estiverem irritados, de saco cheio da vida, não venham fazer o programa.
23: É.
20: Tem essa prerrogativa.
23: Mas aí tu ferra o produtor.
20: Porque aí não mela, não enche o saco dos caras que estão bem felizes da vida, entendeu?
21: Aí nós vamos meter uma reprise na segunda-feira.
20: Segunda-feira é o melhor dia da semana,
23: rapaz. Eu tô felizão. Não, mas eu falei, não tô de brincadeira. Agora, se nós estamos nessa mimimice aí, é sacanagem.
22: Vamos falar real. Tão de milindre, não pode mais xingar.
23: Então, me desculpa.
22: Não pode dar um socão.
20: Então,
22: beleza,
20: vamos tocar, vai tomar no teu rabo. Vambora. Aniversariantes famosos. Aniversariantes. Ah, vai ficar brabo.
23: Não, eu disse, é isso aí.
20: Aniversariantes
22: famosos. Agora ele vai gostar. O primeiro ele vai gostar. Agora liberou.
20: O nosso bruxo Pedro Scooby.
21: Querido.
20: Surfista profissional, garotão, fazendo 38 anos hoje, o Pedro Scooby.
23: Garotão.
20: Ao contrário de outras pseudo-celebridades, foi abordado na Copa, mesmo na correria, parou e deu, deu uma declaração pra Rede Atlântica.
21: Legal. E falou com a gente pelo trabalho que ele fez aqui, quando encheu tudo aquilo.
23: Sim, ele entrou no ar com a gente.
20: Claro que sim.
23: E ajudou, né, de
20: baita
23: fato.
20: Cara, ele tava saindo de um dos jogos da seleção, acho que foi até do primeiro jogo lá, e eu abordei ele e falei, bom, quero ir pra Rede Atlântica. Aí ele desacelerou e voltou. Uh-huh.
21: É, legal.
4: Vai, tá,
21: tem outro que não fizeram isso.
20: A jornalista... Quer citar?
21: Não.
20: Não.
21: Deixa. Tá.
20: A jornalista Maju Coutinho.
4: Maravilhosa.
20: Apresentadora do Fantástico, fazendo 48 anos hoje, a Maju.
22: Faz tempo que eu não vejo Fantástico.
20: É? Globoplay, tu vê a hora que tu quiser. É.
21: Vai. Ontem teve
22: também. Ah, achei que alguém ia fazer a piada.
21: Não.
23: Hoje eu deixei passar. Hoje eu
21: Fantástico.
20: Fábio Assunção, o ator Fábio Assunção.
22: Cadê o sargento?
20: Fazendo 55 anos hoje.
22: Cadê o sargento? Ah,
23: legal.
22: Baita ator. Baita
23: Grisalho.
22: Ator. Que foi?
20: Que foi?
21: Não, tô batendo
23: bola. Mas ele superou, né?
21: Graças a Deus.
20: KLJ!

0: Antônio Bandeiras! Ah, o ator Antônio Bandeiras fazendo 66 anos hoje.
1: Vai ter perfume bom, né?
0: Bandeiras.
2: É um bom ator.
1: Ah, não, ele é legal. Ah,
2: ele é um bom ator.
0: É um bom ator.
1: Balado, pra ruim ele não sabe. Balado do Pistoleiro, baita filme dele.
2: Ah, tem vários filmes que ele fez.
0: O cara do Jethro Tull, Ian Anderson, tá fazendo 79 anos hoje.
2: Ah, eu achei que era o magrão mestre. Aquele do... Que vai... Que ele... É, isso é legal. Aquele que... Não, que parecia o magrão aqui. Claro, que ele é careca, né? Do vídeo aquele. Ah, tô aqui na barragem e tal, não vai subir quando vê. Um tsunami, o cara tem que largar correndo.
0: Vocês já viram falar nisso? Um meme, não é meme, perdão, é uma trend que tá rolando aí. O magrão abre o vídeo lá na dentro do Stock Center, dentro do Stock Center, eu quis dizer. E o cara tá lá, abre o vídeo aqui. Eu tô aqui, ó. Tô no Stock Center aqui da Avenida de Ipiranga até 8h30 da noite esperando alguém que quiser aqui vir fazer uma trocação justa comigo, hein?
2: Ah, eu não vi.
0: Nunca viu isso.
3: É um cara que chama pessoas pra briga de forma aleatória.
0: Porra! Tô aqui agora, vai fazer uma loucura. Tô aqui agora esperando comigo. A galera aqui, hein? Vou fazer um rola aqui.
2: Tá louco pra arranjar uma merda.
1: Ah, isso aí é perigoso.
0: Cara, é óbvio que o cara não tá lá, né?
2: Claro que não, né?
0: Óbvio que não.
4: Meu, mas é isso que tu falou do vídeo do cara, de dar um...
2: Que vem a...
4: Tá, mas tu te lembra também daquele apresentador, o Richard Rasmussen, que era o cara do Reino Animal. Aí ele foi se meter na pororoca lá na Amazônia. Zonas, e ele assim, com vocês a poderosa
2: Pororoca! É esse que eu tô falando.
4: E aí o seguinte,
0: embolotou na Pororoca.
4: Aquele paredão.
2: Não, estourou, ele teve largar.
4: E ele começa, o cinegrafista dele era o Negão.
2: Vamos.
4: Corre, Negão!
2: Mas o outro cara da selva, que ele fazia tudo com os animais, tu viu como é que ele morreu? Com o troço da raia, velho.
1: Ah, sim, o alemão, aquele famoso.
4: Ele
1: era famosaço, tá louco?
2: Andava com o tubarão, morreu com a raia. Com o rabo de arraia.
0: 1h18, vamos em frente com os aniversariantes. AGP.
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0: Que a força é de um refrão, né? É verdade.
2: Tinha o vinil da GP.
0: 20 anos que este refrão é cantado aqui todo dia 10 de agosto.
1: Justa homenagem ao fenômeno AGP.
2: AGP.
1: Isso aí, pô, AGP era bom.
0: Qual será o nome real do AGP, né? Porque AGP certamente é uma sigla.
4: Gustavo
0: Pereira.
4: Isso aí.
2: É. Tá com o nome de Arlindo, isso aí. Olhando pra
4: cá.
3: Antônio Gilson Porfírio.
0: Olha aí, AGP. Pronto, Antônio Gilson Porfírio. AGP. 84 anos faria hoje o AGP, pereceu em 95.
1: Leva! O som de agora me leva!
0: E por último, mas não menos importante, aliás, nesta lista muito importante, ele não faria hoje 114 anos, porque pereceu em 2001, Jorge Amado. Jorge Amado.
1: Parece um Mujica.
0: Parece um Mujica,
1: pensei mesmo. Meteram a foto do Mujica aí, hein?
2: Não, mas não é.
3: Eu fui até conferir, mas não é.
2: Tu tem que conferir mesmo, Danata. Tu lembra uma que tu fez, né?
1: Não, o cara tinha morrido em 1812, ele meteu a foto do cara 4K colorido.
4: Isso. A revista VIP tinha uma sessão que era o Separados do Nascimento, lembra?
0: Isso.
4: As pessoas mandavam pra lá sugestões de pessoas parecidas e eles botavam.
2: Mas tem esse quadro no Serginho Grosman.
1: Com quem eu pareço?
2: Não tem, que ele bota
3: tem.
2: Pessoas
3: dizem que me da pareço. Plateia e
2: dizem que me pareço. Aí, pá,
0: é uma delícia assim, de sábado de noite.
1: Se tu tá vendo, se tu tá vendo
0: cara, altas horas... Cara em casa, vendo altas horas, tá. Chegou lá, né?
1: Chegou. Fala,
0: garoto, chegou lá.
1: Garoto. Foda é o cara ver o filme.
2: O programa dele é muito bom.
0: Muito bom, muito bom.
1: Tu tá vendo o filme que dá depois, teu sábado não, tá ruim. Aí é depressado. Copo de uísque.
2: E Marlboro.
1: Isso.
0: Super Cine,
1: o cara nunca é um filme bom.
0: E agora a gente já engata os destaques aqui, meu irmão. Falando de um carro de autoescola que foi flagrado na Brioi, na BR-101, com 10 pessoas dentro.
2: Não, é por... Ah, é aquele... Mas é pequeno pra 10 cabeças.
0: Qualquer carro é pequeno pra 10 pessoas.
2: Não.
0: Gurizada consegue.
2: Não, não. Fiorinho, eu já saí do show do Jota Quest Beira Rio ali, botei 8 na creta. Lembra? Tu tava junto.
0: Errou, né?
2: Tava quase em cima do teto.
0: Se fosse parado pelo EPTC.
2: Não, não, mas só foi no trajeto do estacionamento.
0: Ah, bom. Ah, dentro do estacionamento?
2: Dentro do estacionamento.

0: Não, que preguiça, a pessoa não caminhou até o outra ponta de estacionamento.
1: O Adams estava,
2: eu tava. Eu nem fui nesse show.
3: Foi em Jaguaruna, no sul de Santa Catarina, às 5 da manhã do último sábado.
0: Ah, bom. Dia 8 em Jaguaruna.
3: Isso. Uma pessoa flagrou o carro, tinha gente dentro do carro, no porta-mala.
4: Olha o pé, tá do lado.
3: E a pessoa que gravou o vídeo percebeu cerca de 10 pessoas. Pode ter daqui a pouco menos de uma, ou daqui a pouco até mais.
0: Menos uma,
3: menos uma, né? Menos uma ou até mais do que 10 pessoas.
0: É que menos de uma pessoa dentro do carro, o carro nem anda, né?
1: Olha assim, tu não viu na Copa os carros automáticos? Ah, me pegaram. Verdade.
4: Mas não me parece um carro desse jeito.
0: Não, não é.
1: Tu sabe que o problema daí não é as 10 pessoas, é seu carro da escola.
4: Porque eu acho que é são todos normal.
0: Um mau exemplo, né?
1: É um mau exemplo. A escola é pra aprender, não é? Pra... Como é que ensinar a pessoa?
3: É. Aí a mulher que gravou o vídeo foi X9, gravou o vídeo e mandou pro Detran.
1: A opinião do produtor.
3: Mandou pro Detran.
4: Foi X9.
3: Pro Detran de Santa Catarina, certo. E agora estão investigando.
0: Detransk.
3: Também foi identificada a placa do veículo.
4: Não, o que me pega é a pinta assim: eu vou pegar o carro da empresa. Botar 10 cabeças, os pés pra fora, não ir pra BR, não vai dar nada.
3: Não, não é qualquer carro.
0: E sendo a empresa uma autoescola.
4: Exato, né?
0: Porque se é o carro de uma empresa de comunicação qualquer, tá, beleza. A empresa vai ser julgada igual, mas uma autoescola não dá, né? Cara, ensina isso aí lá na autoescola. Não dá.
2: Os flagrantes, né?
3: Havia alguma vez na móvel da Atlântica, já botou mais de 5 pessoas?
4: Ah, eu, assim, é difícil. Eu sou um cara muito honesto comigo. Eu já botei gente na caçamba da móvel da rádio. Tá. E aí eu fui demitido.
0: Justo, né? Não dava, né?
4: Cara, quando é
0: pagou pelo teu ato, fez outras coisas e não foi também, tem isso.
4: Mas agora é um momento de maturidade, eu era muito maturo.
1: Não é que eu acho nem maturidade, eu vou dar celular mesmo. Qualquer merda que o cara fizer, alguém vai filmar ainda. Mas com a móvel da rádio.
4: Mas naquela época não tinha o celular.
1: Não tinha, aí era tranquilo, os caras podiam fazer qualquer coisa com a móvel que ninguém ia saber.
4: Mas é, tu sabe que outros sempre tempos. Vai cruzar com o outros diretor tempos. Da empresa.
3: E talvez não te conheciam também, porque não tinha internet, então era a voz só no rádio.
1: Uma vez em Rio Grande, os guris saíram de uma
4: hoje não
1: da
4: conhece,
1: Rua gente. Das Bocas lá.
3: Conhecem, sim.
1: O carro da TV.
0: É?
1: Da TV Mário.
2: Não foi pra fazer matéria.
1: Claro que não, 11h30 da noite, uma terça, eu falei, bah.
4: Foi pra pegar o papel.
0: 1h23, brasileira de 55 anos bate recorde mundial de corrida na esteira.
3: A ultramaratonista Débora Simas, ela bateu o recorde.
0: Ué, mas ela é turbo, então, né?
3: Nesse domingo, num shopping em Florianópolis. O objetivo era percorrer 846 quilômetros em 7 dias. Ao completar 168 horas de prova, ela chegou a 866,21 quilômetros percorridos.
0: Porra, ela saiu de Floripa, veio a Porto Alegre e voltou.
3: Aí foi todo um preparo. Tinha várias,
0: 7 dias.
3: Tinha várias esteiras para ela usar, pessoas, médicos, enfermeiros. E ela dormia cerca de 3 horas por dia em uma barraca do lado. Descansava um pouquinho e, claro... Durante todo esse exercício dela, ela teve períodos que ela quase desmaiou, claro. Que ela se desidratou, mas ela conseguiu bater o recorde da neozelandesa Emma Times.
0: Emma Times.
2: Força de vontade, né?
0: É.
1: Foco. Mas é legal.
4: Ela só queria quebrar um recorde ou ela fez isso
1: ela
4: como
1: tava
4: uma
1: gorda.
4: Maneira de...
3: Ela queria bater o recorde.
4: De homenagem a alguém.
0: Ela queria superar os seus próprios limites.
2: Isso aí.
1: Que às vezes é o problema, né? Às vezes já tá legal, o limite já é teu e tu não tem que superar.
0: Ah, mas esses esportistas de alto rendimento são assim. Eles recorde querem sempre, já é teu. Sempre mais e mais e mais e mais.
1: Não tenta bater o recorde que já é teu. O cara morreu tentando bater o próprio recorde. Não vai.
3: Como assim?
4: Mas já ela, é teu ela recorde. Tá bem, cara. Ela só quebrou o recorde.
0: Que tá bom. Tudo certo com ela.
1: Ela não morreu. Ela
0: tá não precisa me enredar na notícia. Tá. Vamos pra próxima. Pote com ovos explode.
2: Não.
0: E o mau cheiro se espalha pelo avião.
3: Garotona Jenny Long, ela quis fazer uma refeição proteica. Sim, e aí comprou um potinho com ovos pra comer dentro do avião. Só que ela não contava que ele iria explodir. E causou um mau odor no avião.
4: Cheiro de ovo.
3: A sorte dela é que a maioria das pessoas estavam dormindo, mas algumas pessoas acordaram e ficaram incomodadas com a
0: cheiro
3: situação.
0: De peido, né?
3: Não, ela
0: cheiro de ovo, é ruim, na real.
2: Cheiro de peido, ovo,
3: cara. Um cheiro que parece de ácido sulfúrico.
0: Isso. Peido.
3: Ela relatou. Aí ela ficou triste porque ela não quer incomodar as pessoas no avião, mas ela ficou aprendizado. Nunca mais comprar...
0: Quanto tempo de voo, sabe, não?
3: Era um voo de... Edimburgo, na Escócia. para Boston, nos Estados Unidos.
0: Ah, voo longo.
4: Mais de 5 horas.
0: 6 horas. Atravessando o oceano, né? É, voo longo. Aí tinha que comer os ovinhos, né?
5: É, não dá pra segurar,
0: não dá pra comer aquela comida do avião, né?
4: Ah, comida do avião.
0: Mas eu gosto de comida do avião.
5: É tão rígida assim no ramo, come antes, então.
0: Exato.
5: E come depois?
1: É, aqui na redação. Não,
3: mas a galera que é fitness, o Natan, tem dessa,
1: né? Até trazia os ovos dele já cozidos, sem casca. Um fedor.
0: Fedor. Não,
1: fedor. Aí nós falamos, traz com casca.
0: Traz com casca.
1: E descasca aqui.
0: E abre a janela. Ovo é bom fresquinho, comido na hora ali. É. Especialmente se a gema tiver molinha. Tu morde, escorre a gema.
4: Ah, não, aí
0: dele.
4: Não me pega. Eu prefiro a gema dura.
0: É.
1: Morde o ovo e quer que escorre.
0: Come o teu com a gema dura e eu como o meu com a gema mole.
5: Quantos ovos tu come? Vim
0: mexido, né? 6, 7 por dia.
4: Por dia? Bateu um lagarto.
2: Eu não como ovo, né?
1: Eu conheço a amiga minha, lagartinha.
0: Tu não come ovo? Porque
2: eu não gosto.
0: É? Não gosto de ovo?
2: Nunca gostei, nem.
4: Foi mesmo, cara?
1: Bem depiladinho.
2: Podemos testar, né?
1: Bem depiladinho, já foi?
2: Mas não, cara, eu não gosto da textura.
3: Nem de codorna?
0: Codorninha também não?
2: Também não.
1: E fritinho, mexido?
2: Não, não curto.
0: Não? Não come ovo.
5: Ele falou que não come ovo, cara.
0: Ok.
4: Mas barrinhas proteicas na base de ovo do
2: Proteicas. Por isso que eu fiz isso aquela vez que eu tava com uma marca que fazia isso. Porque era uma maneira... uma proteína, querendo ou não, eu acabo não ingerindo, né? Eu tenho que compensar ela.
4: É. Então, sabia que o ovo, depois do leite materno, é o alimento mais completo, né?
2: É?
4: Eu não tô fazendo uma piada, isso é sério.
0: Tem uma informação.
4: Pode pesquisar. Vou pesquisar.
0: Porque qual o alimento mais completo tirando o leite materno?
3: Mas, tipo assim, se eu tomar anã, pode.
4: Não. Serve. É o leite da teta.
0: Leite materno, cara. Tá. Materno.
1: Mas teta, é que a mãe dele se chama anã.
4: É. Ah, bom. Aí, então tu já tomou esse leite.
0: Informação.
5: Informação.
0: O ovo é amplamente considerado pela nutrologia e também pela ciência dos alimentos como o item mais completo e nutritivo depois do leite materno.
1: Aê!
4: É isso, hein? Já tem o voto, né?
0: Parabéns, Rafael.
4: Mas dá tempo de eu me
0: Não, é que essa é pra apagar tua cagada do leão.
4: Assim, no programa acertar é um milagre.
1: Não, mas a cagada do leão...
0: É,
1: cagada
0: que do leão tu veio do leão e errou as duas, né?
3: É. Tinha que retirar o amarelo.
1: Tu entende de ovo, na real, né, de leão.
0: Tu tá em débito em uma ainda. Homem é preso por cobrar R$700 mil para expulsar um espírito maligno.
3: Aconteceu em Rio Claro, em São Paulo.
0: O que
3: aconteceu?
4: O que aconteceu?
3: A mulher não estava passando por uma situação legal, problemas psicológicos, e o cara chegou para ela e disse que ela estava com um espírito maligno.
0: Um encosto.
3: E aí ele disse que depois de algumas... enfim, sessões, alguns...
0: Descarregos
3: com isso. Ela iria tirar esse espírito maligno e ela ficar bem.
0: Mas ele seguiu o caminho dele.
3: Aí ele começou a cobrar ela ali, 2 mil, 3 mil, 4 mil. Sei que em 9 meses, chamada, ele extorquiu R$700 mil da mulher.
0: Porque às vezes o espírito não sai.
2: Ele era o encosto.
0: Aí ele que encostou.
4: Mas a mulher não notava, que não adiantava e seguia pagando.
3: Não notava porque, tipo assim, ele manipulava ela, usava o medo, usava da religião.
4: Todo dia sai um idiota e um esperto.
1: Não, eu vou ter que defender, cara.
3: Era uma pessoa em vulnerabilidade muito intensa.
4: Cara, R$700 mil.
1: Mas olha pra mim, tem gente que às vezes tá muito mal, muito mal. Entendeu?
0: Aí pega um pilantra desse aí.
1: É que nem quando o cara se separa. A primeira mina que ele pega, ele acha que tá apaixonado.
4: Fala por ti.
1: Não, falei pro amigo nosso. Tu não tá apaixonado.
4: Ah, tu falou pra aquele amigo?
1: Falei pro amigo nosso. Tu não tá apaixonado.
0: É o gap.
1: É a
0: brecha que tá ali.
1: Tu tá carente, tu te separou, aí tu.
0: Primeira mina que tu pega. Aí encaixa a pecinha ali do bairro.
1: Tu não tá.
0: Não é.
1: Ninguém te ama.
4: Com esse dinheiro, ela, na segunda vez que deu errado, faz um cruzeiro. Ajuda muito.
1: Eu sempre acho que quando o cara tá com muito dinheiro, ele quer arranjar sarna pra se coçar. Tchê, ajuda, vai ajudar a instituição.
4: Ninguém. E aí, o que aconteceu, Natan?
3: E aí, o cara, ele foi preso. A pena foi fixada em 9 anos e 26 dias.
4: Ele vai devolver o dinheiro?
3: Não.
0: Claro que não.
1: Como não?
3: Ele gastou o dinheiro.
1: Como assim ele gastou tudo já, tchê?
3: Porra! Golpista.
0: Golpista. Que golpista dá golpe aqui pra guardar o dinheiro? Pra devolver depois que é preso?
4: Não,
0: ele já manda o dinheiro, já vai pagando as contas ali.
5: Vai pro próximo golpe.
0: Óbvio. Por isso que ele é um golpista.
1: Ah, tens razão.
4: É uma
1: desculpa, né?
0: Tudo bem, eram estes os destaques, Natan. Parabéns, Natan. Muito bons os destaques
1: do Pretinho. Tá muito bem, Natan.
3: Obrigado.
0: Nesta segunda-feira, 10 de agosto, 1:30 da tarde, vamos dar uma girada na mesa, começando por Rodrigo Adams.
5: Caros Pretinhos.
0: Meia branca, vai.
1: De meia branca.
0: White Sox.
4: É o moletom mesmo.
1: De meia branca.
6: Caros pretinhos, me chamo Diego e gostaria de relatar um episódio maravilhoso que aconteceu neste final de semana.
4: Olha aí.
6: Sou saxofonista e toquei um aniversário no sábado. Eis que adentro no espaço e me deparo com nada mais, nada menos que o magnânimo nas picapes.
0: Querido.
6: Com seus óculos grandes e debruçado sobre o equipamento, me senti muito feliz, pois percebi que estava perto de um cara que sou fã. Iniciei minha performance e quando cheguei perto dele, recebi um abraço e um sorriso enorme, o que fez eu sentir muita alegria em estar ali. Gratidão, Fetter, por ser esse cara tão gente boa. E sugiro estudar saxofone, pois levas jeito. Tu tocou no saxofone?
0: Opa, toquei no saxofone dele, uma delícia. Uma delícia pegar um saxofone na mão.
5: Mas tu tem a mãe ali do
0: Não, eu não tenho a mãe e vou dizer mais. Quando eu era novo, bem novo, jovem, eu tinha a viagem, o desejo, o delírio de tocar saxofone. Mas é extremamente difícil tocar saxofone. Não tem como tocar saxofone, quer dizer...
4: Olha o Kid Abelha aí, né?
0: É, exatamente, o Jorge Israel, no caso, né?
4: Porra,
0: Kennedy. Mas era aniversário da nossa... Da proprietária da plataforma de leitura, de leitura digital Elefante Letrado, na noite de sábado. Senhora Sheila Von Tobel, minha amiga, amiga da minha família, famílias amigas e tal.
5: Amiga.
0: E eu estava lá. E aí, pô, não posso ver um equipamento e não tocar, né? Aí fui tocar.
5: Mais
0: lá.
5: Forte, né?
0: Ele estava com a banda Samba Tri, que toca, faz um som. Tudo que tu imagina que eles tocam em ritmo de samba.
1: A banda do Ronaldinho Gaúcho,
0: muito legal,
1: não é?
0: Samba Tri.
5: É do Paulista?
0: É do Paulista.
4: É meio naquela vibe do Maneva. Tudo vira reggae, tudo vira samba.
0: Isso aí,
4: esses gurus aí. Eu tô ligado o som deles.
0: Muito bem, abraço pra galera do Samba Tri, gente muito fina. Dá uma pra nós, Lelê.
5: Corrigindo o Fetter.
0: Oba.
5: Olá, pretinhos. Eu me chamo Henrique Hyde. Sou de Gravataí e ouço vocês há uns 3 anos sem parar.
1: Bom chinelo.
5: Porém, meu pai apresentou vocês pra mim quando eu era criança.
0: Grande papi.
5: No programa da última sexta-feira, o Fetter acabou falando que é proibido transitar na faixa do ônibus. Realmente, das 6 às 9 da manhã e das 16 às 20, é sim proibido transitar na faixa de ônibus. Porém, no intervalo das 9 às 16 e após as 20, é permitido andar na faixa de ônibus. Sou muito fã de vocês, por favor, pede pro Gruléo mandar um...
1: Cara, vou facada!
5: Abraço do Henrique Reis.
0: Perfeito, Henrique. Tu tá corretíssimo, Henrique. É isso mesmo? São períodos do dia ali, né? Do horário de pico, né? Do trânsito.
5: Ok.
0: Tu, Rafinha.
4: Trocamos os materiais, Nathan?
3: O Lelê, quando ficou naquela de trocar de lugar, vocês inverteram os materiais de vocês.
5: Tu me deu essa folha aqui.
0: entendi.
3: Daí tinha uma piada do mestre pro Lelê.
0: Vocês são craques, né? Independente se jogar pela direita ou pela esquerda, vão jogar bem, né?
5: Isso. O importante é a vitória, né?
0: Isso aí.
4: Corrigindo o Fetter. Olá, pretinhos.
0: Mas esse aí já foi lido.
4: Não, mas é outro.
0: Ah, é outro?
3: Boa. Não, mas aí tu pode ler os outros dois.
1: Não. Ele vai ler.
4: Como o Fetter falou, nossa obrigação é acertar.
0: Isso aí.
4: Eu já errei uma vez, acertei a segunda.
0: Por favor.
4: Me chama Henrique. Ah, não, mas esse aqui.
0: Esse aí o Lelê acabou de ler. Abobado.
4: Tem que ensinar a produção. O cachorro do Petinho das 18 de sexta é um Labradule? Que merda é essa? Uma mistura de labrador com poodle.
5: Labradoodle.
0: Labradoodle.
5: Não.
0: Labradoodle.
4: Labradoodle. Mas tem isso?
5: Não, cara, é que é o seguinte.
0: Sim, pode ser um guaipeca, né?
5: Não.
0: Uma mistura de labrador
5: com tudo
0: guaipeca.
5: Aquilo ali não tem nada de labrador. Lembra da foto do bicho?
0: Tinha o porte?
5: Não. Aquilo é um erro. Aquilo não tem como ser labrador.
1: Por que não?
5: Cara, vocês não viram a foto do bicho?
4: Não, eu não vi.
0: Ele parece um fiapo, sabe os fiapos? Parece um fiapo.
5: Não tem nada de labrador ali. Nada.
0: Mas também vai saber, né, Lelê?
3: Te explicar, Rafinha. O ouvinte mandou a foto do cachorro e disse que era um labrador.
4: Tá.
3: E aí a gente, não, isso não é um labrador.
5: Cara,
3: é
5: tipo um poodle.
3: Mas provavelmente
5: de porte grande. Não é um labrador.
3: Teve algum erro de digitação e ele tava querendo dizer
4: será
3: isso.
4: Será que não é? Não usaram células diferentes nesse animal?
1: É, às vezes é mexido, né?
0: Rafinha,
1: carro
0: velho. Ninguém tá puro, né?
5: Um labrador, tu olha, tu sabe que é um labrador.
4: Claro, não, labrador é tipo o Guga Kirten, que é o labrador humano.
5: Isso. Tu olha pra um golden, tu sabe quem é um golden.
4: Não, é verdade.
5: Tu olha pra um border collie, tu sabe quem é um border collie.
0: E se nós fôssemos cachorro, se nós fôssemos uma raça de cachorro, qual seria a raça de cachorro de cada um de nós aqui na mesa agora, nesse momento? Vamos tentar. Adam seria o quê?
2: Eu seria...
4: Não, a gente tem que dizer o que
0: é. O Adam seria um shih tzu. Por que, Alexandre? Não sei, porque ele é doméstico, ele é... Eu sei, cara.
1: Não leva perigo.
0: Parece um shih tzu.
2: Boa banda.
1: Não leva perigo.
4: Não leva perigo, é bom.
1: Não tem perigo nenhum.
4: É mais pra te entreter.
0: O Lelê é um caramelo. O Lelê é um vira-lata caramelo, né? Não tem erro, né, Lelê?
2: É esbanguela.
0: Verdade. O Natan. Vamos ver o Natan.
1: Pastor alemão, né?
4: Não.
1: É que ele é crente, né?
0: Não, ok, gostei da relação. Mas não é mais de personalidade.
4: Não, o Natan é um Doberman com uma cruza de guaipeca.
0: Tu acha?
4: Que é aquele magrelo, assim, com um cara de louquinho.
0: Pode ser.
4: Qualquer momento ele pode nos matar aqui na rádio.
1: Não, já tá castradinho, não faz mais nada.
5: É o Doberman que não tem o pedigree de Doberman, porque é dominante, né? Tu vê que é um Doberman, mas não é original.
0: O Rafinho, eu acho que é um Golden.
4: Não, Pitbull.
0: Ou um Golden ou um Labrador. Não, Pitbull não.
4: Não.
0: É muito faceiro pra ser Pitbull.
5: Ele é um Fox Paulistinha.
0: Aquele fica enchendo saco.
5: Também, pode ser, cara. O Fox Paulistinha.
1: Ele é o Scooby-Loo, na real.
0: Que nem tem mais, né? O Fox Paulistinha nem tem mais. Mas vi o Fox Paulistinha.
2: O gordo é um Schnauzer.
4: Não, o Léo é aquele que respira, parece que vai infartar toda hora.
0: Bulldog.
4: Pug.
5: Não, mas ele não tá mais agora assim.
4: Não, pode dizer.
1: Eu não sou o mais gordo do programa.
0: Isso é verdade.
1: Eu não sou o mais gordo do programa.
4: Sabe, ele tá nas férias, pode ser que ele...
1: Não, tá pior.
4: As férias vai piorar muito.
5: Geralmente as férias, o cara, ninguém volta mais fininho nas férias.
0: Não, volta.
4: Eu voltei.
5: Foi uma exceção.
0: Eu voltei também.
4: Eu também voltei.
1: Eu voltei legal das férias.
0: Dizer?
1: Tu falou ainda.
4: Caminhei pra caramba, a comida
0: muitas
4: era cara.
0: Muitas vezes tu escolhe as férias mesmo pra dar um punch final ali, pra dar aquela secada.
4: Consigo, mas é que, Lelê, depende de onde tu vai. Quando é meio caro o lugar,
0: também
4: tu só come aquilo que dá, né?
0: Verdade.
4: E bebe menos até.
1: Tá aí o Alejandro, que cachorro.
5: É, o Alejandro.
4: O pastor, né?
0: Acho que o pastor me cai muito bem.
4: Não, é o Golden Vetera.
1: Golden Vetera.
0: Golden Vetera. Golden um pouquinho mais cedo. Golden Vetera. Golden Sério.
1: Golden Vetera.
0: Muito bom. Foram estes os destaques do... Aliás, desculpa, não, já foram os
4: já
0: destaques.
4: Leu
0: verdade, já lemos e-mails. Eu ratei aqui agora. Me emocionei muito agora.
1: Tá muito bem no
0: Golden Vetera,
4: né?
0: E tu, Ivan, tem uma piada pra contar pra nós ou não tá afim hoje?
1: Ah, tem uma piada.
0: Tá afim?
1: Hoje eu vim querendo o jogo.
0: Hoje, tá só ela folgar, ganhou uma folga amanhã já.
1: Hoje eu não bebi nada. Sem dinheiro hoje. Tô pelado, me matei no final de semana, tudo, tô sem dinheiro.
0: Tá sem dinheiro? Quer que eu te alcance um 10?
1: 20.
0: Não, 20 eu não tenho.
4: 20. A 10 não serve.
1: Pô, não, 10
4: o cara tá pelado,
0: tu
4: o cara oferece 10.
0: Tinha zero, quer 20, tô te dando 10, é metade, já andou
1: 50%. Então me arruma 10 que eu preciso de 10 pila.
0: Então 10 eu te consigo.
1: Então 10 pila, tu me arruma
0: mais 10. Tem 10 pila aí pra emprestar?
4: Eu tenho.
0: Então obrigado. Bota na do Ivan aí.
1: Me arruma 10 pila.
4: Mas tem que ser dinheiro pra ser no Pix.
1: Cara, eu prefiro dinheiro e nota que a maquininha não aceita Pix.
2: Que maquininha?
1: A do ursinho. Eu voltei esse vício. Eu tinha largado.
2: Eu digo viciado em.
0: Viciado no
4: imagina a plaquinha.
0: E o viciado nos ursinhos.
4: A plaquinha não é pra cachaça, é pra máquina
0: isso,
4: de ursinho.
0: Isso, é pra máquina de ursinho.
2: Imagina ali lá no
1: eu cimento, só... na rua. Pô, me arruma a bichinha, pelo amor de Deus.
0: Só tô viciado, pelo cartaz agora.
1: Sou viciado em ursinho. Vou falar, tá? Eu tenho esse mal. Desde
0: ursinho burizinho. Peludo?
1: O quê? Não, ursinho de peludo.
5: Tá, quanto tu ganha? Tu faz o que com ele?
1: Eu...
4: Se puder só não vomitar no microfone, eu te agradeço.
1: O que foi? É que eu tô
4: meio... Normalmente era o Lelê.
5: Ele se emociona.
4: Não, eu tô melhor. Assim, tá bem melhor, cara.
5: Controlando a alimentação.
1: Café de vocês, tá bem. Esse aqui, extra forte.
4: Não, esse aqui é
5: extra forte.
1: Esse aqui, vocês estão dando café forte.
2: É que vocês acham que o Lelê é a rota aqui no dia a dia. Vocês não viram o Lelê acordando.
0: Não, aliás, desculpa, Adams, trocar o assunto, mas esse café aí tá muito ruim.
1: Tá muito ruim.
2: Petrolão.
1: Olha, eu não uso café é pré-sal. Tá só que o cara pinta o
0: bolo. Eu não sei qual é o café que a gente tá comprando, mas o café que a gente tá comprando é muito ruim.
1: Não, cada um traz um, então se passando. Os caras trazem café bom e tem
0: café. Primeiro, café bom o Brasil exporta. Né? O melhor café é o exportado. Aí fica pra nós aqui.
1: A rapa do tacho, mas é bom, não, é bom. Aí o cara é bom, os cafés colombianos são bons.
0: Tá, e é importado.
4: É que ele tá falando do Brasil, né? Não sei se tu entendeu.
2: O mendigo manja de café colombiano. E o cubano?
1: O cubano bom é charuto. Gosta de charuto?
4: Não.
1: Não? Não.
0: Oh, gosta assim, charuto de rasta, já te vi.
1: Ih, charuto sem selo.
4: Daí é ali, ó, sem selo.
1: Sem selo,
5: charuto que faz bem mais mal do que o charuto de rasta, né?
4: É verdade.
1: Charuto faz mal.
2: Meu cliente é que fumava charuto.
1: Cachimbo também faz muito mal.
4: É. Meu Deus.
1: Cachimbo.
4: É óbvio que faz mal, né, cara?
1: Pessoal, ainda mais os cachimbos
0: artesanal. Tudo que tu bota na boca e faz fumaça, faz mal. Ponto, acabou. Não tem discussão sobre isso.
1: Vape mata.
0: Vape mata.
4: Isso aí ninguém fala. E o narguile?
1: Narguile é gostosinho.
4: Tu gosta, não?
5: Pêssego.
1: Narguile de pêssego é gostosinho.
0: O narguile, aquele...
4: É terrível.
0: Cada baforada, cada uma baforada que tu dá no narguile corresponde a uns 10 cigarros.
4: É isso aí. Meu,
2: sabe que uma coisa que me chamou muito a atenção nesse período na Copa do Mundo, lá, como o americano tá fumando vape, cara.
4: Claro. Ah, sim.
2: Meu, e assim, ó, não é gurizadinha. Aqui é um efeito gurizadinha.
1: Mas ali é carimbadinho. Mas é carimbadinho. Não, é purinho,
2: tudo bem,
1: não,
2: mas claro é a mesma coisa.
4: Mas tem pode,
2: de tudo, tem de tudo.
4: Pode, né? Pode ser carimbado.
2: Aquilo ali é uma panca, eu vi uma matéria.
4: Não, é tempo, beira da praia, qualquer lugar, mano.
2: O pulmão, cara, tá louco.
0: Daqui a 3 anos o cara tá com deficiência respiratória e não vai saber por quê. E o cara vai dizer, mas... Subiu uma escada, é mais difícil pra mim agora. E o cara não vai saber por quê.
4: É que, meu, é o por vape. Incrível que pareça, o vape é pior que o cigarro, claro. Porque ele é muito mais fácil de estar consumindo direto.
2: Sim.
0: Né? Não dá cheiro, exato, não deixa tá aqui, rastro, puxa, não incomoda. E... pode usar numa reunião que ninguém vai reclamar. Exatamente.
1: Pode em ambiente fechado. É. O cigarro não pode, me expulsar do ônibus não esses dias. Não pode.
2: Não deixa mais.
1: Acendi o Tulongo, né? Não pode. Só porque o Tulongo, se fosse cigarro de madame, podia. Aí, babrigo, deu do caralho.
0: Tem aqui um e-mail que fala sobre posicionamento de motociclistas no trânsito.
2: Cara,
0: se possível, que o Fetter leia, pode ser em qualquer horário, ouço todos. Boa tarde. Boa tarde. Eu rodo 300 quilômetros por dia em Porto Alegre. Pá, coitado desse cara, velho.
4: Trampo, né? Esse
0: magrão não, trampo.
5: Mas certo, é que no trânsito de Porto Alegre, 300 quilômetros é um...
4: Meu Deus, cara.
0: Tá. E na minha insignificante opinião, lhes digo, independente de certo ou errado, o motociclista vai se posicionar de 3 maneiras, são elas. 1, vai virar uma flecha, pegar o corredor e ir embora. 2, vai ocupar o lugar de um carro, que é o certo. E 3, vai ficar no corredor na mesma velocidade que os outros carros. Esse terceiro posicionamento é o que tira a paz do motorista e é o que mais tem chance de azedar. Então, motociclista, fique atrás e a uma distância segura do veículo à frente. Ou se for no corredor, vai. Mas vai daí, vai embora. Não fica ali no canto do carro. Pra se azedar, pra me azedar, pra azedar todo mundo. É porque tem um troço chamado ponto cego do espelho retrovisor. Hoje os carros mais modernos, mais bem equipados, tem uma luzinha no retrovisor que vermelha, acende, né? Pra te mostrar a pita dentro do carro também, pra te dizer que tem moto ou um objeto no teu ponto cego, pra tu não cruzar de pista, trocar de pista e acabar atropelando o motoca. Então tá aqui, fica a dica, né? Tente evitar ao máximo azedar no trânsito uns pros outros.
5: Cara, hoje era... Tava indo levar meu filho no colégio e num cruzamento bem movimentado ali em Canoas, ficou amarelo e eu parei. E o carro que tava na frente foi dobrar na rua direita e um motoqueiro embalou vindo pela direita, me ultrapassando pra direita, e ele foi ultrapassar o outro cara. E o cara, na hora eu vi, o cara vai dobrar, vai, sabe? Claro. É uma questão de segundo, assim. Claro. Cara, e ele tava numa velocidade que se ele bate, ele ia voar.
0: Deixa
5: cara,
0: eu entender, ele tava ultrapassando pela direita, então.
5: Pela direita com o sinal fechado. Sinal no amarelo já. E aí fecha, o cara ia se dobrar pra direita e, cara, eu acho que o cara viu. Porque no meio da conversão, ele parou. E o cara, o motoqueiro, passou, sei lá, cara, uns 80 por hora. Meu ele Deus conseguiu
0: nenhum
5: dobrar.
0: Nenhum amor à vida.
5: Cara, na boa, eu vi a cena, sabe? Eu vi a cena, porque eu já tinha visto pelo retrovisor que ele tava vindo a milhão, ouvindo o barulho da moto. Era uma moto bem barulhenta. E eu pensei, cara, se ele bate, ele ia voar, sei lá, ele ia morrer, certo?
2: Eu acho que qualquer generalização ela é errada, mas quando a gente fala motoqueiros, é porque a gente acaba vendo no dia a dia e o quão importante esses caras são na nossa rotina.
0: Sem dúvida,
2: tira eles do
0: isso.
2: rolê,
0: exatamente.
2: Arrebenta a cidade.
4: Exatamente. É só lembrar a pandemia.
2: É exatamente. Só que é o seguinte, turma, vocês estão ouvindo a gente, vocês, é uma fração de segundos, é uma escolha errada. É um tipo, não vai dar nada. Meu, daqui a pouco pode dar pouca coisa mesmo, só material, mas ou tu pode botar pino na perna, tu pode ficar um tempão sem trabalhar, sem produzir pra tua família.
4: Perde teu mês de locomoção.
2: E, meu, não é papo careta, meu, não é papo trouxa. Tu é o próprio para-choque do teu rolê.
0: Não tem.
2: E, meu, a gente tá vendo cada absurdo na rua, cara. Todo mundo tá vendo. E a gente não fala isso pra, tipo, vamos se encarnar nos caras. Longe disso. eu fico preocupado,
4: cara. Meu, mas assim, cara... como tem gente que pilota direitinho, tem os caras, claro, que são completamente inconsequentes.
0: Isso, generalizada... isso pode ser no carro, no ônibus, no lotação, isso, no caminhão, claro, na moto, tudo.
4: Sabe o que ferra o motoca hoje? É a galera, o motorista com o celular, mano.
0: Ah, sim.
4: Tu
0: sim.
4: tá ali distraído, todo mundo dirige com o celular, tu botou pra esquerda, o cara tá no corredor, tu jogou, tu prensou o cara, velho.
1: E aí mata o cara.
0: Esses dias eu vi a mesma cena, assim. Lelê, a mesma cena. O motoca foi passar pela direita. Porra, tá errado, né, cara? Não pode passar direita pela direita, né? O cara, ele quer passar entre o carro e o cordão da calçada.
5: Isso aí.
0: Do lado direito, tá errado, irmão.
5: Foi o que ele fez.
0: Aí o que esse cara ia converter à direita, ia dobrar à direita, e o motoca veio para passar. E óbvio que bateu.
5: Bateu.
0: E caiu. É, neste momento, eu tô atrás do cara que, no qual ele bateu, o cara do carro desceu, velho. E foi lá e espinafrou o motoca.
1: Mas deu soco?
0: Mas, não bateu nem nada, mas encheu o cara de osso. Aí o cara levantou meio ruim assim já e tal, pegou a moto, tirou e nem esboçou a reação. Aí o Magrão entrou
5: ele
0: no carro, Magrão
5: grande,
0: entrou no carro e foi assim.
5: Não, cara, a gente entende que, pô, esses caras usam as motos, na grande maioria, pra ganhar suas vidas, né?
0: Sem
5: tá
0: dúvida,
5: tudo certo.
0: Sem dúvida. Só não, mas, pode, cara, perder a vida.
5: Cara, né? Pois é, cara, essa ultrapassagem pelo lado direito, cara, só em falar aqui a sensação do que eu vi hoje. Eu vi o cara morrendo.
0: Dá ruim. Não, não é, tem que ser ligeiro.
1: Não, esse cara vem devagarinho.
4: Você vai passar, passa sem.
1: O amigo meu, Smash,
5: 30 segundos que o troço vai ficar fechado.
1: Uma paulada no caminhão, o Smash se foi.
2: Esses dias eu tava pensando muito sobre isso na última semana, porque eu tava descendo uma avenida aqui de Porto Alegre, e aí tem uma determinada pizzaria ali. E uma galera fica ali, óbvio, pra pegar os pedidos e desovar pela cidade. Entrega, né? Meu, tô falando sério, em 5 segundos, tá? Um saiu empinando.
0: Com a pizza dentro?
2: Que delícia.
1: Ah, virou um calzone, né?
2: Ele entrou num cruzamento que não é. Ele foi ao contrário do que seria o cruzamento e saiu. Sim. E eu disse, meu, se alguém tá distraído, daqui a pouco ele tá ligado. Mas o cara que tá dentro ali...
4: Pra mim é quando eu vejo eles pela passarela aqui, pra quem é de
0: Porto Alegre, no dilúvio, em cima de calçada.
4: Aí é sacanagem.
0: Aí parou a rua, fechou o sinal, parou a rua. Filas e filas e filas de carro. O que o motoca faz? Ele toca pra cima da calçada e tá cagando e vai se embora.
2: Meu, e a gente
0: que acho isso uma sacanagem.
2: A gente que tá dirigindo o carro, normalmente, eu tô fazendo... Lembra que eu já disse uma vez aqui que eu chego em casa, eu boto no não perturbe o celular. Porque daí eu olho só quando eu preciso mesmo.
0: Não tem filho, né?
2: Já me defenderam essa tese e ela é boa.
0: Sim, sim.
2: Ela é boa.
0: Mas tu não tem filho, tá tudo certo.
2: E aí o que acontece? Mas eu tenho chefe também, né? Às vezes tem que vir um recado importante.
0: Eu te entendo e agradeço o cuidado e carinho, mas
2: família é mais importante. Mas enfim, eu tô fazendo isso no carro agora.
4: É a família dele.
0: Botando no perturbe? Em breve vai sair de fábrica uma tecnologia que vai bloquear o teu telefone, tu não vai poder mexer no telefone no carro.
2: Ah, isso é legal.
4: Mas
0: já tem alguns carros já lançaram essa tecnologia, se não me engano a BMW já lançou essa.
2: Porque como eu faço trajetos curtos, né, eu penso, cara, eu não vou mexer no celular nesse período aqui.
1: Eu achei que eu vi um motociclista do programa. Mas tem um motoqueiro no
4: carro. Cara, vocês estão certos. Eu acho que quando o cara tá na moto, ele tem uma sensação que ele tá acima da lei do trânsito. Então ele vai pela calçada.
0: Que é pequenininho, ele é rapidinho, não incomoda.
4: Vai dar, entendeu?
0: Uhum.
4: Porque o teu espaço é menor, só que não.
1: E tu te comporta como?
4: Cara, como eu falei no programa semana passada, eu passo no corredor quando o trânsito tá parado ou tá lento. Mas eu pego e passo, eu não fico andando no corredor. Porque é realmente isso. E tu incomoda o motorista do lado. Cada um tem que se ajudar. Agora, motorista também vai trocar de pista, por favor, dê o pisca.
0: É importante. Quebra o motoqueiro. É verdade.
5: Se o cara deu o pisca pra trocar de pista, o motoqueiro tem obrigação de parar.
0: De acordo com a lei, tudo bem, tu deu ou não deu o pisca, isso nós vamos discutir depois. Tu trocou de faixa e pegou o motoca no corredor. Pá, o motoca não podia estar no corredor.
5: É, isso é verdade.
0: Ele não podia estar no corredor. Diante da lei, né?
1: A lei, meu chato.
0: A lei!
4: Quando eu fui fazer a carteira, o cara falou que dava pra andar no corredor. Que não dá pra andar...
0: O dá pra andar é uma adaptação, né? As pessoas têm que se adaptar.
4: Alguns lugares tem o corredor de moto também. São Paulo e Rio já tem.
0: Deixa eu mandar um abraço por falar nisso, cara. Motora profissional, motoristas profissionais, os caras que fazem o transporte dos artistas e de grande parte do planeta Atlântida, galera da Porto Executivo. Luciano Miller, grande cara, grande abraço. Obrigado pela parceria de sempre aí. Parabéns pelo trabalho.
4: Show de bola.
0: Vamos fazer um rápido show do intervalo, a gente já volta com o Pretinho Básico aqui na Atlântida.
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20: 4 minutos para as 2 da tarde, estamos de volta com o Pretinho Básico. Antes de acabar, fazer a eleição do craque, tem um e-mail aqui da nossa ouvinte, Karina. A Karina manda uma mensagem de carinho e admiração.
21: Opa, pra quem será?
20: Sou ouvinte fiel do Pretinho há muito tempo, senti vontade de escrever esta mensagem para falar sobre uma pessoa que faz muita diferença. Vejo que muitas críticas que ele recebe dizem muito mais sobre quem o critica do que sobre ele próprio. Quem espalha mais carinho, compreensão e amor no dia a dia encontra mais motivos para sorrir do que para apontar defeitos nos outros. Ele tem um jeito único. É espontâneo, divertido, autêntico. Consegue arrancar risadas mesmo nos dias mais difíceis. Quantas vezes cheguei cansada em casa, preocupada, enfrentando problemas e encontrei no Pretinho um momento de leveza graças às suas brincadeiras e comentários. O que muitos enxergam apenas como humor, eu vejo como um dom. O dom de alegrar a vida das pessoas.
21: Se tu tá rindo assim,
20: debochando... Isso tem um valor enorme. É que o dom que eu vejo nessa pessoa é outro. É, por isso eu agradeço a ele todos os dias, por todas as risadas, pela dedicação e pela companhia diária.
21: Que isso.
20: Que ele nunca perca sua essência e continue sendo exatamente esta pessoa divertida, verdadeira e querida pelo seu público. Se um dia eu te encontrar por aí, provavelmente eu não vou pedir foto. Não é falta de admiração, é porque sou muito tímida. Mas vou voltar para casa feliz por ter cruzado com alguém que faz parte da rotina e da alegria de tantos ouvintes. Um abraço carinhoso de alguém que admira muito o teu trabalho, Rafinha.
21: Pô, obrigado, carinho. Pô, fazia um tempo, eu tava precisando desse carinho aí.
20: Karina mandou esse carinho
21: obrigado,
20: pra ti.
21: Karina?
20: Karina.
21: Karina.
20: Karina. Oi, Karina. Falou?
21: Não, Karina.
20: Não, Karina.
21: Karina.
20: Karina. Marca de laquê.
21: Não, é que é um elogio do início ao fim, né? Não é qualquer elogio.
22: Cara, isso é ruim que vai virar o tempo, cara.
20: Não, vai chover hoje, vai chover.
22: Vai, porque elogiar o Rafinha
21: é
22: sempre
21: de carro. Não é tipo assim, ah, o Rafinha é legal, não. Já que eu tô com a palavra, Feto, se me permite, não quero te interromper, eu sei que é o voto do programa, se quiser eu já voto também.
20: Olha aí. Fica à vontade. Pô.
21: Peço desculpas.
20: Então fala, faz a tua colocação e já sai votando, então.
21: Não sei se a Karina é do litoral, mas eu queria mandar um abraço pro Mário e pra ASIC, Associação Comercial de Capão e Xangri-Lá.
20: Ah, tu teve lá, né?
21: Falando não, estarei hoje à noite.
20: Hoje?
21: Depois do Pretinho, eu vou estar lá trocando uma ideia com a galera.
20: 7h15.
21: Numa vibe meio bate-papo e palestra. 8h30
20: no máximo.
21: 8h30 no máximo.
20: 8h30 chega bem.
21: Então, vou estar lá trocando uma ideia. E meu voto hoje é pro Natan. Gostei dos destaques, Natan.
20: Muito bom.
21: Muito bom. Pô, até que enfim um e-mail pra me elogiar, né, Natan?
20: E tu, Natanzinho, vai votar em quem?
21: Eu voto no Rafinha. Ele foi muito bem hoje com as informações.
20: Votou no
21: dele.
20: Chefe e patrão.
21: Não foi expulso. Não. É só é depois das 19 que eu sou chefe dele. Não foi expulso, que é muito difícil.
20: Tentou, né?
21: Parabéns, Rafinha. Eu quase me perdi no início.
20: Então, um voto pro Rafinha e um voto pro Natan, Lelê.
23: É, eu acho que o voto do Natan foi bem corporativo hoje, né?
20: Bem
23: o corporativo. O fato dele trabalhar com o Rafinha também, porque o Rafinha começou o programa errando duas.
21: Tu não gostou dos destaques?
22: Esperou, né? Também não gostou.
23: Primeiro, eu tô falando que tu errou duas coisas sobre o Leão, que tu
20: não deveria errar. Que ele é mestre, né?
22: Especialista.
20: Mestre!
23: É, não gostei dos destaques, porque não? Os destaques já foram bem melhores.
0: Bom, meu Deus,
23: o cara não pode fabricar destaque. É. Meu parâmetro de destaque, quando os destaques se encerram antes dos 30 minutos de programa, eles não foram tão bons. Não,
0: eu concordo com
23: o meu parâmetro.
0: Eu concordo
23: com o Tiago. Não é o Natan, é o meu parâmetro.
0: Às vezes o programa tem dois destaques, porque eles foram tão bons que rendeu muito.
23: Eu acho que os destaques hoje foram médios.
21: Mas assim, Lelê, usando o que já fizeram comigo, amanhã é contigo.
23: O quê?
21: Os destaques.
23: Não.
0: Deixa o Natan. Deixa o Natan. Tem que pegar a minha.
23: Claro.
0: Pode votar, Lelê, então.
23: Ah, eu vou votar hoje e votar antes.
0: Em mim, Lelê. Obrigado. Eu tenho que votar em quem eu vou votar nesse merda aí.
21: É tipo jogar fora o voto.
23: Né? A coordenação, assim, também do programa. Obrigado, que hoje foi mesmo, né?
21: Obrigado.
23: Segunda-feira.
21: Coordenação. Né? Lelê não gostou do programa.
22: Não, ele não gostou. Ele
23: na segunda-feira, pessoal, às vezes tá
21: meio devagar. Tu não queria nem ter vindo, né?
23: Não, pô. Como assim?
21: Ele votou no Fetter como menos pior, eu acho.
0: Vim, mas vim puto.
23: É. Mas o menos pior também é o melhor.
0: Obrigado, Lelezinho. E tu, Adams, vota em quem?
21: Vou votar no gerente de livraria ali.
0: Gerente de livraria.
22: Muito obrigado.
21: Foi bem.
22: Muito obrigado. Tá
0: bonito, hein?
21: O Ivan viciado.
0: Camisa, cardigan, que é isso, hein?
22: Hoje eu vou pegar Ivan, gente hoje.
21: O Ivan viciado em maquininha de
0: tá, que é um tiozão.
22: Tô, eu sou um tiozão, eu sou um venhão. Inclusive, pra você que é velho,
21: inclusive,
22: você que é casado, sexta-feira agora.
0: Que sexta-feira agora?
22: Sextou do PB no Boteco em Canoas. Olha a cara do meu elenco descobrindo agora que existiu o jogo, não sabia.
0: Não lembravam?
22: 14 de agosto em Canoas, showdopretinho.com. Showdopretinho.com. Nessa
0: pra
22: sexta,
0: tá temos em Canoas. Falei, eu pensei alto.
22: Né? Quem?
0: Não,
22: eu?
0: Desculpa. Não.
22: Mas eu vou trabalhar.
0: Eu quero mudar meu voto. O meu pra voto isso, vai lá ganhar uma grana, não tá cansado.
22: Seria,
0: amanhã que é folga. Mas
23: eu votei bem. Votei bem,
0: irmão.
22: Eu falo aqui.
21: Às vezes é melhor esperar passar a segunda.
22: É bom. É ruim.
0: Podia vai votar em quem, teacher?
22: Eu vou votar.
0: Eu tô nessa marca aí.
22: Eu não sei.
0: Acusou.
22: Eu não sei quem.
21: Ah, a produção do jornal comigo.
22: Possivelmente tu deve estar, porque em Canoas e uma das condições... Uma das condições de show voltar foi que shows em Canoas tu queria fazer todos.
0: Não, perto da minha casa eu gostaria de fazer. Vocês discutem sobre isso depois, eu gostaria de receber xarope. O teu voto, quem?
22: Não, eu votei, tio, vou estar no velho xarope.
0: Sim, até porque eu não sou o velho xarope.
21: É, isso aí é velho.
22: Isso é velho. Xarope que não é.
0: Xarope sou eu.
22: Voto no velho xarope ali.
0: Muito bem. Um voto pro Lelê. Cada um tem um, na real, né?
21: Cada um tem um,
0: o Adams não tem.
21: Se votar no Adams, empata tudo.
0: E aí ele ganha.
21: Se
0: eu votar no Adams, empata tudo e ele ganha. Mas meu voto vai em ti, Natan.
21: Muito obrigado,
0: meu voto vai em ti de novo. Aliás, é o meu 11º voto em ti.
21: Muito obrigado.
0: Semana inteira passada votei em ti, tô votando em ti de novo hoje. Acho que a tendência é votar em ti até o fim da semana, porque tu não tá me surpreendendo, tá? Tu não tá me surpreendendo.
21: Mas ele pode te surpreender pra pior.
0: Tu tá confirmando a competência que eu acreditava que tu tinha.
21: Muito obrigado. Aê,
0: Vamos voltar logo mais às 6 da tarde para mais um Pretinho Básico. Volte conosco, um abraço, obrigado, boa tarde, tchau.
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32: Da melhor vibe do FM, todo mundo tá ouvindo. Boa tarde pra você, segunda-feira, dia 10 de agosto, agora 2h09. Estou chegando, gente, estou de volta, arroba marina.soares aqui pra toda Santa Catarina. Tudo certo, gente, como é que tá? Nesse dia que aqui em Floripa tá bem bonitinho, mas tá um frio que do nada voltamos para o inverno. Do nada a gente, assim, vai ter que tirar a japona. Não tem o que fazer, vamos ter que usar a japona. E hoje a gente vai entrar num universo que, cara, faz muito tempo que a gente não faz um programa sobre isso. E eu não lembro, na verdade, a última vez. porque hoje a gente vai falar sobre o mundo nerd. E eu adoro, gente, o mundo nerd é gigantesco. Tem quem seja apaixonado aí por super-herói, Marvel, DC, anime, Harry Potter, Star Wars, Star Trek e videogame, RPG. É um negócio infinito. Edna, tu faz parte de algum desses submundos, nichos? Boa tarde, amiga.
8: Boa tarde, Minas. Boa tarde, Santa Catarina. Eu faço parte, mas eu vou revelar aí no decorrer da nossa programação no PDM. Hoje, todo mundo quer saber, basicamente, o que você mais ama no mundo nerd. Qual universo, personagem, filme, jogo, série ou até mesmo história faz você voltar a ser criança de novo? E pode defender o seu favorito. Tá liberado, viu? Queremos as batalhas gigantes aqui no PDM hoje. E queremos saber também por que ele é tão especial pra você, né, Driteló? Boa tarde, amiga.
9: Exatamente. Boa tarde, amigas. Boa tarde, Santa Catarina. Então, olha, já começa a mandar sua mensagem, seja de texto ou áudio, pro WhatsApp de Floripa no 489-9188-1009. Se preferir, manda aqui pra Joinville no 479-9249-6532 ou pra Edna em Blumenau no 479-9249-7153. Vamos todo mundo participar porque a semana começou com tudo, hein?
32: Duda Martins, penúltimo dia de estágio na Atlântida, e eu botei um tema que tu gosta.
10: Exatamente.
32: Né?
10: Boa tarde, Minas. Boa tarde, Santa Catarina. Eu vou falar muito de super-herói hoje, mas a gente começa lá no YouTube Atlântida.
32: Bora! Tá com o Bruno Mars por aqui também. 24K Magic. I just wanna be a different.
8: Tchau. Eu já volto.
32: Oi, gatas.

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0: Atlântida, da melhor vibe do FM. Estamos de volta com o Programa das Minas nessa segunda-feira, falando sobre o mundo geek, nerd, que eu já não sei a diferença. Eu quero que nossos ouvintes expliquem. 489-9188-1009. Gente, estamos falando sobre esse universo que é um babado. Porque o mundo nerd, ele é quase eterno, assim, é gigante. E é uma coisa que é levada muito a sério, né, Duda?
5: Sim.
0: Tipo, não é brincadeira.
5: Não é brincadeira. E a gente tava conversando sobre isso antes do programa começar, sobre como, inclusive, tem uma galera que gasta uma grana pra viver esse mundo, essa coisa, esse mundo pop, na verdade, né? De anime, por exemplo, de super-herói. Tipo, a gente tá falando dos cosplayers, né? Cara, a galera gasta uma grana com peruca, com fantasia, com locomoção pra evento. Tipo, é realmente uma vida à parte, assim.
0: Não, e eu fiquei sabendo, gente, que tem carta de Pokémon valendo 22 mil
5: Sim.
0: reais.
5: Das cartas de Pokémon.
6: Esperto quem tá colecionando.
0: Carta de Pokémon, gente. Isso aí me deixou em choque, porque 22 mil, tu compra uma moto. Como assim, Dri?
6: É o valor do doido. Meu carro, gente.
0: Pois é. Ai, que loucura, né, amiga?
6: Cara, não, é loucura, mas eu acho fascinante esse mundo, sabia? Eu tenho alguns amigos que eles vão, tipo assim, pra Comic Con, pra XP, não sei o que, várias feiras em São Paulo, e eles passam praticamente o ano preocupados com a vestimenta aí deles, com os acessórios,
0: muito
6: com o cabelo, com tudo. Eu acho fascinante.
0: Não, pois é.
6: Ou seja, não sou assim, né, mas eu amo acompanhar.
0: Não, e a Duda tava falando assim, cara, eu vi uma menina que faz perucas, né, pra personagem de anime e tal, e ela falando que ela não tá aceitando encomenda de peruca de menos de R$1.000. E ela falando, tipo, como assim se cobra isso? E eu falei, Duda, é o que tu gasta pra tu ir num Rock in Rio.
5: Exatamente.
0: E aí ela falou, é verdade, é que é um hobby. Então, tipo, a pessoa, ao invés de querer ir ver o Shawn Mendes, que nem a Duda quer, ou, sei lá, ter o melhor iPhone, como alguém vai querer, a pessoa quer realmente... Sim. Se vestir do personagem dela.
5: Pô, esse rolê das cartinhas de Pokémon é coleção, né, gente?
0: É.
5: É coleção. Igual tem gente que coleciona vinil, tipo o Porã, que coleciona vinil.
0: É.
5: Exatamente. Tem galera que coleciona cartinha Pokémon, que inclusive fica a informação. Agora o Neymar começou a colecionar cartinha de Pokémon.
0: Era tudo que eu queria saber, Duda.
6: Pronto.
5: Obrigada.
6: Mudou o meu ano, cara. Mudou o meu
7: ano de informação. E ó, tem uma teoria também aqui que eu costumo pensar, e se eu

0: estiver errada, podem falar, viu? Eu acho que a vida adulta, ela costuma ser marcada por várias responsabilidades, perrengues, BOs pra gente resolver. Cobranças, aquela pressão profissional, né? E eu acho que o mundo geek, ele oferece uma maneira de entretenimento que é capaz de transportar essas pessoas para universos diferentes, entendeu? Com muita aventura, desafio, imaginação. E aí, basicamente, acaba acontecendo esse relaxamento no meio da rotina. E é muito legal. Porque até hoje, gente, eu não vi nenhum nerd triste. Eu vi pra vocês. É um rosto fechado, mas a galera tá sempre fazendo alguma coisa. Sim. Tem sempre uma coisinha no final de semana, sabe? Ah, eu acho tudo.
1: Vocês já sabem, mente vazia, oficina, entendeu? É bom preencher de hobbies, de coisas assim. E eu devo dizer que eu também faço um pouquinho parte desse mundo nerd. Um pouquinho.
2: Em qual sentido?
1: Porque eu sou bem fã de Marvel. Bem fã de Marvel. Então, assim, acompanho desde o início, já vi todos os filmes do universo. Porém, eu não sou aquela maluca Marvel dos quadrinhos, que é outro rolê. Por exemplo, meu cunhado, Gabriel, ele é dos quadrinhos, ele leu todos os quadrinhos. Então eu não posso conversar com ele porque ele sabe tudo o que vai acontecer. Entendeu? Porque ele já leu todos os quadrinhos. Então ele fala, vice o Homem-Aranha, tu sabia que ele vai? E eu, cala a boca, eu não quero saber. Eu tô acompanhando os filmes, as séries.
2: Exatamente.
1: Sabe?
2: Essa é a nomenclatura Marvete.
1: Uhum.
2: Você que gosta de Marvel, mas gosta mais dos filmes da Marvel, você é Marvete.
1: É, entendeu? O rolê não é ali, quadrinhos e tal. Se bem que tem um mundo realmente muito forte dos quadrinhos. É um babado, muito forte.
2: Mas é que tem a galera dos quadrinhos também, que é a galera que só é chata dos quadrinhos.
1: Tem tipo também.
2: Assim, porque o Homem-Aranha, ele não tá trabalhando como fotógrafo. Nem em todas as versões dos quadrinhos, o Homem-Aranha é fotógrafo, entendeu? A galera escolhe também o que quer se basear nos quadrinhos.
1: É que nem aquele fã de rock que quer testar a mulher que diz que é fã de rock. É que nem o que é torcedor do, sei lá, do Santos, que fala, não, mas eu sou muito mais torcedor do Santos do que tu, sabe? Ai, gente.
3: Preguiça, viu?
1: Já se foi essa era de falar dos posers, né? Se eu quero ser poser, pra quem não sabe, poser é o falso fã, né? É aquele fã que ele não sabe muito, ele só gosta, assim. Às vezes ele não é muito aprofundado. Antes eu achava o ó ser poser. Hoje em dia eu acho tudo, porque eu penso, eu sou básica em todos os ramos. Eu sei um pouco de Marvel, um pouco de Star Wars, um pouco de Harry Potter, e tudo bem.
2: Só não sabe um pouco de anime.
1: Cara, não, anime.
3: Mas é isso, então eu também sou.
1: É, amiga.
3: Você tem que saber.
1: Você também é poser.
3: É, eu sou poser de tudo isso, então.
1: E tudo bem, é legal.
2: E é sobre isso.
3: Eu tenho um pijama do Harry Potter, inclusive. Eu amo.
1: Ah, eu não vou negar. Eu tenho uma coleção completa do Harry Potter, gente.
2: Eu tenho uma coleção de meia do Homem-Aranha.
3: Sim, então. Ótimo, excelente. Assim, é sobre isso. E
1: temático.
3: Olha só. Aqui já começou a chegar participações, viu? Boa tarde, Minas. Fabrício de Joinville. Eu sempre fui nerd e converti meus filhos em Potterheads. E também meu filho, principalmente, em fã de animes com 9 anos. Ele ama onde pai, se assim, é isso
1: One
3: que fala?
1: Piece.
3: Como eu, One Piece. Ele colocou onde? Ah, entendi. One Piece, não sei o que é. Assim como eu, fora outros animes. E minha esposa também nunca tinha visto Harry Potter e hoje ama, é super fã.
1: Que fofo. One Piece tem uma comunidade gigante.
2: One Piece é um anime que tem mais de 900 episódios.
1: É.
2: Já foi adaptado pra Netflix. É um anime que segue um pirata chamado Luffy nas aventuras dele pelo... Ele é um pirata, pô.
1: Cara, e é gigante.
2: Ele vai enfrentando a galera.
1: É muito babado. Eu já ouvi falar de um. Me recomendaram falar assim, esse tu vai gostar. Deixa eu ver se tu identifica, Duda. É um que tem dois meninos que jogam vôlei.
2: Haikyuu.
1: Isso aí, falaram que eu vou gostar desse aí.
2: É que não tem dois meninos, é um time de vôlei, no geral, assim.
1: Tá.
2: E daí tem as partidas de vôlei em anime, né? Que daí fica aquele negócio mó legal, tipo, fica em câmera lenta.
1: Câmera lenta, a bola e o ataque,
2: top,
1: não sei o quê.
2: Top animes também,
1: top
2: bom.
1: Animes, como é que é?
2: Haikyuu.
1: Sei lá, eu pronuncio assim.
3: Mas ei, vocês foram assistir um novo Homem-Aranha também, inclusive.
2: Sim, é o melhor filme do ano, beijo.
3: Como é que tá isso?
1: Cara,
3: eu precisei assistir, eu não
1: assim,
3: fui ainda.
1: Ó, eu não quero dar spoiler pra nossa audiência, eu não vou dar spoiler. O que
3: isso,
1: eu vou falar
3: favor.
1: É que, diferentemente dos outros Homem-Aranha, esse explora muito mais a personalidade do Homem-Aranha e eu achei isso muito legal.
3: Então a gente vai conhecer os bastidores do Spider.
1: É, eu achei muito legal porque ele realmente explora mais o jeitinho ali do Peter Parker e eu achei muito legal isso. Bem massa mesmo, assim. Top filmes do ano, tá?
3: Então vale a pena, tipo assim, pra esse fim de semana já ir conferir o Homem-Aranha no cinema.
1: Nossa, amiga, vale a pena tu pegar a sala Premium Plus.
3: Agora.
2: Não, vale a pena tu ir, tipo assim, duas vezes no filme, três vezes no filme. E é realmente o melhor filme do ano, gente.
1: Não, melhor não é.
2: Gente, é o melhor filme do ano.
1: Mas é muito bom.
2: É o melhor filme do ano. É aquela coisa, tipo assim, tu tá vendo que o shopping tá cheio sempre? É por causa da porra.
1: É por causa do Homem-Aranha, pior que é.
2: É por causa do Homem-Aranha, cara.
1: Gente, eu fui comprar ingresso, não tinha?
3: Não tinha. Mas tem filmes que fazem isso, né, com a gente. Uh-huh. Tipo, Barbie Oppenheimer. Uh-huh. Lembra da febre que foi?
1: Foi uma
2: coisa. Mas eu acho que não é nem pelo filme. Porque, tipo, inclusive, acho que foi a Marina que me perguntou semana passada. Tipo, alguém me perguntou, cara, mas por que que tá fazendo tanto sucesso? Cara, porque todo mundo ama Homem-Aranha.
1: É.
2: Tipo assim, não é nem pelo filme, pela história. Porque tem muita gente que tá indo ver.
3: Não fez mal a ninguém,
2: sem
3: né?
2: Sem nem ter visto. Exatamente, mas é que todo mundo gosta do cara.
1: Cara, é que tem muitas coisas do mundo nerd que ultrapassam o nicho ali, né? Porque tem coisas que são nichadas e tal. Mas, cara, tu vai dizer que tu nunca viu Dragon Ball? Ah, para! Ah, para que tu não via Dragon Ball.
0: Não existe. Assim, será que não dá uma... Eu quero até convocar os nerds que estão ouvindo a gente agora. Vocês ficam com ranço de quem vocês sabem que não é nerd quando surgem essas coisas e viraliza. Tipo, eu acho que a pessoa que é
1: dá um
0: fiel
1: ciúme.
0: Isso deve dar um ciúme das coisas que curte, que consome, gente.
1: Eu acho que sim. Eu acho que deve dar um ciúme.
3: Será que não vira, tipo assim, os nerds de verdade são aqueles que gostam de coisas tipo lado B, lado C, que não viraliza?
2: Ah, acho que não.
3: Que aí, tipo, fica mais deles.
1: Ah, eu não sei, não, amiga.
2: E honestamente, quem é fã de verdade deveria ficar feliz quando as coisas estão se popularizando.
1: É, fica a minha crítica. Eu também acho.
2: Fica a minha crítica, porque assim, vou dar um exemplo, nada a ver com o mundo nerd, mas vou dar um exemplo com o mundo do esporte. A galera que é fã de Fórmula 1 reclamou muito quando a Fórmula 1 voltou pra Globo, né? Só que, gente, tem que pensar pelo lado. Fórmula 1 na Globo tem muito mais audiência do que Fórmula 1 em outros locais, entendeu? Então, assim, você tem que ficar feliz que aquilo que você gosta tá sendo popularizado, que vai ter mais atenção, vai ter mais investimento, vai ter mais possibilidade pra você conseguir ver as coisas, entendeu?
1: Exatamente.
2: Então, tipo assim, fique feliz que o mundo inteiro tá gostando de Homem-Aranha, sabe, cara? Nem todo mundo precisa saber que no Homem-Aranha de 1990, no quadrinho número 3, ele faz uma coisa. A pessoa pode só gostar de ver um filme, tá ligado?
1: Totalmente, eu posso só falar, eu acho o Tom Holland gatinho e eu quero ver. E vai me julgar?
3: Exato.
1: Me deixa, só quero ver um gatinho.
3: Exatamente. E aí? E se os nerds pensam ao contrário, que avisem aqui nos nossos WhatsApps. E olha só, a Bruna mandou aqui pra gente. É totalmente minha pegada, meu marido me levou pra esse mundo também, entendeu? Então tem quem é totalmente influenciada pelo marido, pelo amigo e tudo mais. Eu acho isso lindo, entendeu?
1: Eu fui influenciada no mundo Marvel por causa da minha irmã. Minha irmã que me colocou nesse mundo, eu nem era apegada ali, e ela começou, vamos ver um Capitão América? Vamos ver a série?
2: E daí quando tu vê, tu tem que ver, tipo, tu tem que tipo, maratonar três filmes pra conseguir entender
1: Três filmes, 20 filmes,
2: não,
1: né?
2: Dei só uma base.
1: Se fosse três, era bom, né, Edna?
0: Cara, se fosse três era bom, e eu vou aqui já me expor pra vocês. Eu nunca consegui assistir Harry Potter, isso que o meu noivo é Harry Potter Head.
2: Não, tu tá de sacanagem, Edna, tu tá de sacanagem.
0: Por quê? Tatuagens assim? Do Harry Potter, ele sabe tudo, tipo assim, ele é super fã. Só que assim, pra mim, ele me dá uma questão de um sono. E aí, eu sempre durmo na metade do filme. E aí, cara, gente, é papo sério. Desde os meus 10 anos de idade, eu tento terminar de assistir Harry Potter, eu não consigo, porque os filmes são muito extensos. Aí eu durmo, aí eu esqueço o que já aconteceu. E aí eu fico num loop infinito, eu nunca consegui terminar. Tem um filme do Harry Potter, e eu já tentei muito. E é muito legal, eu não sei, a combinação de músicas, fatores, me dá um relaxamento.
1: A pessoa dormir vendo Harry Potter é...
2: Não, mas assim,
3: incrível.
2: Eu
3: tô chocada, porque assim... Então, os livros também são
0: maravilhosos. Senhor dos Anéis, eu já assisti todos, não, gosto muito, não me dá um sono.
2: É, já não faz sentido.
0: Não sei o que fazer.
2: Não faz sentido.
1: Tu gosta de Senhor dos Anéis e dorme com Harry
3: Potter? Não tem lógica isso, amiga.
2: Gente, olha... O Henrique tá aqui no YouTube atualmente falando, já tentei levar a Edna pro mundo de Harry Potter e não deu certo.
3: Porque assim, ó, eu amo, tipo assim, ó, pelo menos 2 a 3, no mínimo, fins de semana no ano, eu tiro pra assistir todos os Harry Potters de novo.
1: Óbvio.
3: É sagrado.
1: Óbvio. Ai, que loucura. Que loucura. Edna canceladíssima em Santa Catarina.
0: Ó, quem ama Senhor dos Anéis, vem comigo, gente. Vem comigo.
1: Exatamente. Bora pro YouTube, Atlântida SC. Por aqui, Ella Langley, Choosing Texas. A gente já volta.

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17: Olá pessoal, aqui é o Teco Padarazzi e esse é o Toque do Teco na Atlântida.
18: Cair é inevitável. A forma como você se levanta é que te define. Eu adorei essa frase que eu recebi esses dias. Ela mostra quem realmente somos e como somos, né? Porque todos somos capazes de cair e provavelmente iremos. Mas de que forma você vai lidar com isso é que mostra realmente quem você é. Pois é, preciso coragem, determinação, caráter, força e muitas das principais características que temos, né, para você se levantar. E aí, meu amigo ou amiga, involuntariamente, você traz à tona toda a sua verdadeira capacidade de se recuperar. Nesse momento, não há planos, só seu instinto tomando forma. Acredite nele.

0: Vamos lá.
1: Glória maravilhosa.
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3: Tá na Atlântida, todo mundo tá ouvindo a melhor vibe do FM de volta com o Programa das Minas. Hoje falando do mundo nerd, o que, que você mais ama nesse mundo geek, nerd? Aí é Marvel, é HQ, é RPG? Manda sua participação, 489-9188-1009. Muitas participações aqui, vou ler um pouquinho. Aqui, Susto de Porto Alegre, fã do programa. Sempre fui nerd barra geek. Quando criança, eu sempre queria vestir minhas roupas tipo cosplay e abrigos de super-herói. Eu tinha do Super-Homem, Batman, Homem-Aranha e do Capitão 7, super-herói brasileiro de luta livre de TV. Hoje sou um fanático por RPG de mesa. Também joguei muito e sinto saudade dos RPG Live Action, um RPG onde os jogadores vão caracterizados dos seus personagens e ficam interagindo sem usar dados. Além disso, curto muito Star Wars. Quero mandar um abração para todos os meus amigos e parceiros do Conselho Jedi Rio Grande do Sul. Eu amei!
1: Caraca.
3: Que massa, gente! Ai, que incrível, que incrível! E, gente, estamos aqui com um convidado que quem tá na live YouTube Atlântida SC já viu que temos participações especiais aqui. O Pikachu tá aqui com a gente. Na verdade, quem está aqui com a gente é o João Kretzer, organizador do evento Jornada Nerd, que rola na Arena Opus nesse sábado, dia 15 de agosto. Seja bem-vindo!
4: Obrigado pelo convite, obrigado por estar aqui. Acho que é uma honra. Eu escuto o programa de vocês
3: sempre, especialmente
4: quando tô no carro. Acho que o clima que vocês criam é um clima descontraído comparado com tanta coisa que a gente vê hoje. É um programa que a gente começa a se divertir quando a gente tá escutando. Já ouvi algumas vezes também na própria YouTube também. Acho que vocês são sensacional.
3: Ai, querido, obrigada!
1: Obrigada!
3: Não, e assim, e sensacional é o evento que vai rolar. Eu quero que tu conte um pouquinho, porque tu é o organizador do evento, né? Conta um pouquinho de como nasceu, o que é esse evento para quem tá ouvindo se localizar.
4: O Jornada Nerd é um evento desses de cultura nerd, cultura asiática, que a gente chama, que é de cosplay, voltado pro pessoal que gosta realmente. Hoje vocês estavam falando, eu tava aqui ouvindo, e é uma parte que desperta paixão em todas as gerações. A gente pode ter essa parte da cultura nerd, a gente pode falar sobre séries antigas, como Friends, que também tem alguns espaços que a gente consegue botar como instagramáveis, porque mexe com o povo. E o Jornada Nerd, ele vem disso, ele vem da ideia da gente criar um evento que tenha essa coisa de você viver um pouco essa aventura do dia. Então a gente faz temática, a gente faz espaço para tu bater foto, a gente faz espaço para tu realmente se sentir num ambiente diferenciado.
3: Cara, que legal. E tu faz cosplay?
4: Eu já fiz. Hoje em dia não tenho mais tempo e condição pra fazer também.
3: Cara, que legal,
4: muito,
3: né?
4: Fora de forma
1: bastante
4: também,
1: investimento, né?
3: Fora de forma. Diga, Edna.
1: Dri, fala. O Charles Wesley vai estar com vocês esse ano.
4: O Charles Emmanuel teve com a gente ano passado. Esse ano a gente tem o Fábio Lucindo. Fábio Lucindo é o dublador do Kuririn do Dragon Ball. Ele é o dublador do Ash Ketchum do Pokémon. E ele também é o dublador do Ichigo de Bleach. Ele tem outros dezenas de personagens, gente. É um dublador muito capacitado e muito ele tem muita diversidade no repercutório dele. Mas esses três marcam a infância. É que nem ela tava falando, Dragon Ball. Quem não assistiu Dragon Ball? Gente, ele é o Kuririn. O Kuririn tá no Dragon Ball desde a primeira temporada.
3: Esquece,
4: quando
3: o
4: Goku era criança, ele tava lá. Então, acho que é... A gente esse ano tá fazendo um ano de comemoração de 30 anos de Pokémon. Por isso que eu trouxe esses Pokémon aqui pra vocês verem. No evento a gente vai ter o total de 20. Fica o convite aqui pra todos vocês, se vocês quiserem. Tem ingresso pra vocês aparecerem lá no evento. O evento é das 10 da manhã até as 8 da noite. Então tem programação o dia todo pra fazer concurso K-pop, que é o pessoal que dança e apresentação de K-pop. Eu não sou muito ligado na área, mas tu vê o pessoal dançando, gente, é um show à parte.
3: É muito legal.
4: E é grupos de, tipo, 5 pessoas, 7 pessoas, 9 pessoas fazendo uma coreografia igual, é um absurdo. Tem também o individual do K-pop, concurso cosplay, concurso cosplay são 3 categorias, então é programação o dia todo pra tu aproveitar.
3: Ai, que tudo. Gente, eu lembro a primeira vez que eu vi um clipe do BTS, foi ali 2015. Eu fiquei em choque, porque eu vi a coreografia e falei, cara, isso existe? Esse nível de perfeição, muito chocante, assim, é muito legal, né?
4: Assim, K-pop hoje é um fenômeno que, quem não é da área, quem não conhece nada, quando vê, ele entra em choque.
3: Uhum.
4: Primeiro porque, assim, ó, a gente vê a produção que as pessoas transformaram um idol, que é como eles chamam os artistas da banda K-pop, eles são muito treinados por anos antes de ir pro palco, e é uma coreografia sem erro no palco.
3: Sim.
4: Tu vê shows, Stray Kids teve ano passado no Brasil, foi um sucesso gigantesco, teve 3 ou 4 apresentações, eu não me lembro agora, e assim, é uma coisa de outro mundo, de verdade.
3: Cara, que legal. E aí eu queria te perguntar, de qual nicho que tu faz parte, é ali do RPG, é da Marvel, é do Harry Potter, conta pra gente.
4: Olha, eu vou te falar que praticamente tudo.
3: Eu quero tudo.
4: Eu li Harry
0: é uma
4: Potter
0: jornada nerd mesmo,
4: novo,
0: né?
4: Depois eu li Senhor dos Anéis, eu jogo RPG de mesa até hoje.
3: Que massa.
4: Eu mestro, eu tenho mais de... A última contagem, a gente não fala muito, mas a última contagem estava em mais de quase 2.000 miniaturas. Miniatura para tu jogar o RPG.
3: Que legal!
0: Meu Deus!
4: RPG dá para fazer só com a caneta e papel. A gente tem vários tipos de cenários. Tem um cenário de fantasia, que é o mais conhecido, que é o Dungeons and Dragons. Inclusive, vamos ter, dentro do evento, uma parte para tu jogar RPG com miniaturas, com mesa digital, que é um pessoal que está trazendo, que vão estar lá no evento o dia todo jogando. Tem a parte do Cthulhu, que tu joga só com uma ficha. Tem... É em números. É RPG, tu consegue jogar desde de super complexo, com miniaturas, com dragões gigantes, até só com a tua imaginação, fazendo funcionar esse desafio que é tu mexer com a imaginação, tu mexer com o ilusório da pessoa, de quando você tá narrando, você tá jogando, fazer aquela interpretação do personagem, fazer aquela coisa da entrega. Inclusive, tem muitos atores grandes. Uma delas é a menina que tava na série do Demolidor. Eu esqueci o nome dela agora, que é a...
3: Putz, e agora? Demolidor.
4: A série do Demolidor que foi da Netflix, uhum, e depois foi pra... Agora tá oficialmente no universo Marvel. Ela falou que ela começou a vida dela como atriz porque ela jogava RPG.
3: Caraca.
4: E ela se interessou pela interpretação. Então é gigantesco, assim, é muita gente que joga. É um cenário muito gigantesco e é muito divertido jogar RPG.
3: E assim, né?
0: João...
3: Diga,
0: sim,
3: amiga.
0: E uma perguntinha aqui, né? O Jornada Nerd, ele foi construído de várias mãos, mas principalmente aí da tua que tá organizando tudo isso. Se você, de hoje, fosse conversar com o João lá, um jovem nerd, você ia falar o quê pra esse jovem?
4: Nossa!
0: O que rolou? Como é que o Jornada Nerd tá hoje?
4: Eu não ia nem precisar... Eu não ia falar nada. Acho que o João, de talvez 20 anos atrás, 15 anos atrás... Ele ia me abraçar e falar, cara, tá incrível. Eu vou em evento
0: que
4: desde que eu tenho 12 anos de idade, eu vou pro evento. Antigamente, aqui em Florianópolis, grande Santa Catarina, grande Florianópolis, a gente tinha as amostras de anime, que aconteciam no Shopping Beira-Mar.
3: Uhum.
4: Então era muito antigo, o pessoal ia só pra ver os animes, na época que era VHS, o pessoal compartilhava as experiências que tinha, e se eu chegasse pro João Kiana naqueles eventos e falar, ó, daqui a 20 anos... Tu vai estar fazendo um evento, 25 anos tu vai estar fazendo um evento, vai ser desse jeito. Eu acho que eu ia me abraçar e ficar muito feliz.
0: Legal.
4: Assim, o pessoal de vez em quando pergunta essa coisa de tipo do evento. Eu fiz ele com um carinho muito grande. Então tem os cenários, é eu que produzo esses pokémons, não é nada pra ser comercializado, é pra estar apenas lá pra você tirar uma foto. Tu vê um Pikachu, que é o tamanho real. E tu pode tirar uma foto com ele, mexe um pouco com a tua infância,
3: sim,
4: mexe um pouco com o teu senso de nostalgia, com o teu senso de alegria, de dar aquela memória. Então é o pai que vai, é o filho. Hoje a gente tem muita criança nova entrando no Pokémon por causa dos jogos de cartas.
3: Uhum.
4: Então é uma coisa que é pra área de todo mundo. E estamos fazendo 30 anos esse ano de Pokémon. Então...
3: Ah, eu acho que nós adultos, assim, a gente tem que se permitir, sabe?
4: Sim.
3: Entrar nesse universo, relaxar um pouco.
0: Claro.
3: A gente fica tanto nesse mundo sério, pagar conta, planilha, trabalho. Gente, vamos viver um sábado legal. Vamos
4: viver
3: pra Jornada Nerd,
4: divertida,
3: sabe? Ficar de boa, relembrar os teus desenhos favoritos, lembrar como tu gosta disso, sabe? Às vezes a gente esquece de alimentar a nossa criança interior e ela é muito importante pra tudo na nossa vida,
4: nossa,
3: né?
4: Tua fala foi sensacional,
3: isso, sabe?
4: Alimentar um pouco a criança interior. Eu acho que eu não poderia falar de outro jeito pra tentar convencer, eu acho que tu teve a palavra perfeita. Tentar convencer um adulto aí num evento desse acho que é isso, tu alimentar tua criança interior, é sair um pouco da rotina que tu vive hoje, que a gente sabe que é puxada, a gente sabe que é uma entrega muito grande que a gente tem que fazer pra gente conseguir alcançar um objetivo, e tu às vezes se dá uma área de prazer e tu ter esse retorno na tua vida, faz toda a diferença pro teu dia. Vai começar uma semana feliz na semana seguinte.
3: Com certeza. 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E, gente, tá bem de boa o ingresso, tá? Tá bem acessível ali. Bora lá curtir que vai ser muito massa, tá bom? Agora, a gente vai fazer o nosso quadro, que é tradicional. Fala que eu te julgo.
4: Tá bom.
3: E tu vai julgar com a gente.
4: Tá bom.
3: Tem que julgar, fazer o quê?
4: Tranquilo.
0: Tá aqui. Tá preparado, né, João?
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1: Então vamos lá para o caos de hoje. Minas, eu nem acredito que finalmente vocês estão fazendo um programa temático sobre o mundo geek. Tô precisando do conselho de vocês. A minha namorada, ela é ótima, ela me apoia na minha carreira, no meu trabalho, tudo certo. Estamos juntos há pouco mais de 2 anos. Só que tem um ponto que ela odeia: as minhas noites de jogos com os meus amigos. Toda sexta-feira eu gosto de jogar um Fortnitezinho aí com os meus amigos e ficamos madrugada dentro, o famoso corujão, né, gente? Geralmente até umas 3 da manhã. No início, ela aceitava. Agora ela fica braba porque eu nunca tô disponível pra ela nas sextas. Mas a gente só faz isso sexta. No resto da semana toda, eu tô disponível pra ela. Nossa, o que, que vocês acham aqui? Começando pelo nosso convidado João.
4: Eu acho que tem uma resposta bem simples pra isso. É, tu falar que tá disponível pra ela toda semana não faz muito sentido. Eu acho que se tu pegar o sábado logo depois disso e tu realmente dar uma atenção pra ela, de tu procurar atenção e não fazer essa coisa, ah, se ela me procurar, eu faço alguma coisa com ela, a gente faz alguma coisa junto. Não, se tu quer ter esse tempo pra ti na sexta-feira, não, vou jogar com os meus amigos e vou passar esse madrugadão com eles. Pega a quinta antes, ou a sexta, ou o sábado depois.
1: Ó a voz da experiência.
4: E vai atrás dela. Tenta aí. Não, noite jogando RPG, gente. Noite jogando RPG é isso. Não.
3: Claro, tem que ser.
4: Vai atrás. Tu tem que mostrar um interesse pra ela, porque assim, se tu tá mostrando tanto interesse de ficar horas e horas jogando com os teus amigos, e a tua namorada, ou tua esposa, ou o que quer que seja, vai ter que procurar tu, vamos fazer alguma coisa, ela vai se sentir meio que deixada de lado. Então, tu demonstra o interesse. Não, eu vou ter o sexta-feira com os meus amigos, e sábado a gente vai sair pra ir no cinema, a gente vai sair pra jantar, porque eu tô tirando esse... te privando da minha sexta-feira. Então, sábado, a gente vai fazer uma coisa incrível que vai partir a partir de você e não dela correr atrás.
1: Depois dessa voz da experiência, Edna Ferrente, complemente.
0: Opa, que legal. Eu acho que esse mundo ideal ali que ele trouxe, né, ele raramente vai existir sem uma conversa. Então, eu acho que o caminho não é você deixar de fazer o que você gosta, mas realmente se tornar presente e flexibilizar algumas coisas, né? Por exemplo, ah, beleza. Tem muitas pessoas que confundem esse cuidado da namorada, às vezes, com o controle. E não é isso. É só porque, tipo, caramba, às vezes ela realmente fica preocupada, não sabe que horas que você vai voltar. Então, se você trouxer todas as informações com antecedência, bom, ela já sabe que isso acontece na sexta. Então, amor, tal hora estarei em casa, e você realmente estiver, eu acho que vai trazer mais calmaria. E realmente, acho que o João trouxe tudo na fala dele, de, sabe, quando for sábado, domingo e o restante dos dias, esteja lá, sabe? Esteja presente, que com certeza a tua vida vai ficar melhor aí nesse sentido. Mas jamais anule uma vontade dessa, inocente dessa, né? Tô jogando com os amigos aqui de boa, se acabar porque alguém não gostou disso.
1: Perfeito, Marininha.
3: A gente não pode esquecer da nossa individualidade, porém, se ela tá reclamando disso, eu acho que vai muito do que o João falou. Tá faltando investimento nos outros dias aí. Eu acho que ele não tá procurando ela. Penso isso, Dri.
1: Eu acho que vocês arrasaram e eu concordo com tudo. Então, o nosso amigo precisa melhorar na parte de presença com a namorada e aí tudo vai ficar lindo e você vai poder fazer teu corujão à vontade aí.
3: Exatamente, é aí. Amigo. Melhore um pouquinho e continue aí fazendo seu Fortnite.
0: Apenas melhore.
3: Exatamente. Muito obrigada pela tua participação, João. Obrigado, passa aí um geralzão do evento, arroba, tudo mais.
4: 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A gente está com atrações gigantescas, a gente tem muitos convidados cosplay, que são do Brasil todo, tem gente vindo de São Paulo, Rio Grande do Sul, Rio de Janeiro. São várias atrações que você vai poder aproveitar e se divertir num dia realmente diferente para ser uma aventura para você.
3: E é na Arena Ops que a gente já sabe que é bom. É bom, ponto. Não tem o que dizer. É legal.
4: Ops é fora de série.
3: É brabíssima. Nossa depois, parceira ainda, faixa.
4: Depois ainda que eu tive também no Atlântida Celebration.
3: É vice.
4: É uma estrutura fora de série, gente.
3: É outro nível, entendeu? Obrigada, João.
4: Obrigado, que agradeço.
3: Valeu, Dri.
1: Beijo, gatas. Vamos começar as tardes com vocês. Tô lá no arroba Dritelo, arroba Atlântida Joinha. Agora com o Vibe pra Joinville e região.
3: Beijo, fui. Edna.
0: Beijo, Minas. Valeu, João. Muito legal te receber aqui no PDM. Agora sigo com o Vibe Atlântida pra todo o Vale de Itajaí e lá no Instagram, arroba Edna Ferretti. Beijo.
3: Eu sou arroba Marina.Soares e encerro com o BTS Dynamite. Essa é boa demais. Entrar no clima. Tchau, gente.

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ouve. E fala pra gente de onde você tá ouvindo. E vale presente também. Daqui a pouquinho tô liberando presente pra você, porque agora eu quero saudar os nossos parceiros que chegam por aqui pra fortalecer ainda mais esse programa, que é líder de audiência na Grande Florianópolis. 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Eu sou o Ricardinho, arroba Ricardinho Gripe. Estou chegando por aqui para te fazer companhia até às 5 horas da tarde e, é claro, receber a sua companhia, a sua carona. Vamos junto!

0: Saudade, hein? Ah, dos anos 90, Green Day clássico do Green Day. Agora 3h15.
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0: O Vibe tá só começando. 489-9188-1009. Se liga, participe. Vamos que vamos.

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Essa é a melhor vibe da FM. Raymin é o nome desse som. Sam Fender, Olivia Jean passando por aqui, fechando a primeira sequência do vibe dessa segundona. Antes, Pinguim, Bruna Magalhães, passou por aqui também Harry Styles. E antes, Green Day. Essa é lá de 94, primeiro álbum do Green Day e o primeiro sucesso do Green Day, When I Come Around, de 1994, de um álbum chamado Duke. Legal, aqui a gente rola as velhinhas pra gente matar saudades e também

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15: A melhor vibe do FM, estamos de volta. Boa segunda-feira pra você, 18 minutos. Pra as 4 da tarde, tá só começando o vibe, tem coisa pra rolar agora, 15 graus.

Essa é a Atlântida, sonzeira rolando, nosso bobzinho de cada dia. Agora 14 para as 4. Boa tarde, boa segunda-feira e boa semana para você.

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2: Amanhã tem mais, às 10 da manhã tem mais Dreadlocks aqui na Atlântida, na melhor vibe do FM, agora 4:09. Boa tarde de segundona pra você, Colomi, Causas Naturais. 48 991881009 pra você participar da nossa programação.

Essa é a melhor vibe da FM, rolando sonzeira no seu rádio, aqui na Rádio das Nossas Vidas Vintage. Olha isso, que sonzeira, hein, galera? Aproveitando o gancho para falar para você que vem aí o DNA, hein? DNA Art Car retorna com um novo conceito de experiência imersiva e Art Car, e vai ser demais. Quando eu falo imersiva, porque é exatamente isso, é uma experiência artística e imersiva que reúne música e várias outras manifestações artísticas. Vai rolar no dia 30 de dezembro, o auge do verão rolando em Santa Catarina, que é maravilhoso, e você já pode comprar o seu ingresso. É, tudo isso rola na Arena Open,

0: ligado que rola o som do Vintage Culture. E também vai ter mais uma vez, repetindo a edição passada, o Fokker 100 Art Car, que é simplesmente sensacional. Tudo isso nessa próxima edição do DNA Art Car, que rola no dia 30 de dezembro. Os ingressos já podem ser adquiridos em artcardna.com.br. E como eu falei a semana passada e vou repetir, nessa semana vamos repetir a dose. Toda semana, a partir de agora, né? A gente começou semana passada e vamos fazer de novo essa semana, porque agora, até lá em dezembro, toda semana a gente vai sortear ingresso do DNA Art Car aqui na programação do Vibe Atlântida. Então, essa semana o sorteio vai rolar sexta-feira. Demorou? Então, se você já quiser colocando o seu nome aí no nosso WhatsApp, coloca hashtag DNA Art Car. E aí eu já vou sabendo aqui quem já tá concorrendo. Você pode se concorrer durante a semana inteira. Na sexta-feira a gente faz o sorteio. Demorou? Fechou então. Vamos fazer o show do intervalo rapidão pra voltar com mais músicas rolando aqui na programação da Atlântida, na melhor vibe da FM.
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0: Essa é a melhor vibe da FM, a versão do Jota Quest com a participação dos garotinhos. E a participação do Carlinhos Brau também. Isso é um clássico do Tim Maia, né, galera? Imunização Racional. Faz parte do lendário, icônico álbum do Tim Maia, Tim Maia Racional. Pra quem não conhece, da galerinha mais nova aí, vale a pena conhecer, tá bom? Fica a dica. E assim a gente fecha mais uma edição do Vibe, a primeira edição dessa semana, tá só começando a semana. Tem muita coisa pra rolar, muita música boa pra curtir, muitos presentes pra você ganhar aqui e muita interação pra você fazer com a gente. Sempre pelo nosso 489-9188-1009. A gente fecha aqui essa edição do Vibe Atlântida, sempre muito bem parceirado com grandes parceiros, que é o Angelone. 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Galera, vamos contemplar aqui a galera. Quem ganhou o ingresso para curtir o Felipe Ret foi a Rafaela Martinez Gonçalves, final do telefone 3285. Tá bom? Valeu, Rafa, valeu pela participação, tá dentro. O show do Felipe Ret rola no dia 21 de agosto na Arena Ops com promoção exclusiva da Atlântida. Tamo junto! A gente se fala amanhã, então, às 11 horas, porque vem chegando aí, logo depois do show no intervalo, Porã e Mr. P, com mais uma edição do Desprogramados para toda a Rede Atlântida Santa Catarina. Boa semana para você com o rádio sintonizado na Atlântida.
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6: E olha só a dúvida da Luciana. Doutor, meu filho não para de assistir aqueles vídeos curtos nas redes sociais. É interminável. Tenho medo que isso possa comprometer a saúde mental dele. O que, que eu faço? Olha só, de fato você tem razão. Assistir a vídeos curtos um atrás do outro sem parar pode causar um tipo específico de cansaço mental. E um novo estudo, inclusive, mostra pra gente que esse esgotamento digital, ele não vai causar diretamente a depressão, mas ele pode disparar uma série de reações que vão eventualmente levar a sintomas depressivos. A pesquisa mostra que rolar a tela sem parar acaba drenando a nossa energia mental e provocando esgotamento, o que aumenta estresse, aumenta ansiedade e, eventualmente, pode até desembocar em sintomas de depressão. O que é importante? Conversar com seu filho e mostrar para ele que é fundamental que ele consiga colocar um limite. Dependendo da idade, é mais fácil você mesma colocar esse limite. Agora, se ele é um pouco mais velho, se ele já é um adolescente, vai ser mais difícil, né, você ter esse controle. Mas uma boa conversa, uma boa orientação podem ser fundamentais para a preservação da saúde mental dele, sim. Tem dúvidas? Escreve no @JairoBauerOficial.
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3: Tá na Atlântida e todo mundo tá ouvindo, é a melhor vibe do FM na rádio das nossas vidas. Agora 5 horas e 9 minutos e estamos chegando com Desprogramados para toda a Rede Atlântida Santa Catarina e para o mundo no nosso canal Desprogramados no YouTube. Venha com a gente, o nosso WhatsApp para sua participação é o 489-9188-1009. Também pode participar ali pelo chat da nossa live no canal Desprogramados. Importante é que você fique com a gente nessa horinha, quase horinha, que nós passamos juntos no final de tarde da Atlântida com o oferecimento de Atacadão, lugar de comprar barato. Ele está entre nós! Este que é o grande artista da Rede Atlântida, que conquista os corações por onde passa. Ele que faz sucesso entre as mulheres e entre os homens também. Em bonito, todos os tipos de público.
4: Bonito.
3: Ele
4: isso
3: é
4: aí,
3: assediado, porra. Ele é desejado. Eu quase gosto. Que arrancaram a roupa dele no show do Barão Vermelho.
4: Eu torci que acontecesse.
3: Eu preferi que tivesse ficado assim como ficou.
4: Ótimo.
3: Então. Não arrancaram a roupa, preservaram a integridade física do nosso artista.
4: Certo.
3: Porque isso é muito importante, afinal de contas, né? Se trata de um... quase um... aqui na Rede Atlântida, uma relíquia. Uma relíquia da Rede Atlântida que a gente precisa cuidar. É uma relíquia...
4: É uma
3: Jules Rimet.
4: Que já se derrete.
3: Não, o problema é que a Jules Rimet, por onde passa, se derrete.
4: Exato.
3: Esse é o problema. Exato. Mas, enfim, é o nosso tesourinho.
4: Olha
3: aqui.
4: Que bonito.
3: E aí, como é que tá o tesouro? Que nem diz o Mano Chains. Mr. P, seja bem-vindo ao Desprogramado.
4: Boa tarde, Porã. Estamos assim, ó. Como é que
3: puro êxtase. Estamos em puro êxtase.
4: Foi muito bem. Estamos em puro êxtase. Porque o show do Barão Vermelho neste sábado, o show Encontro, formação original na Arena Opus, foi espetacular, uma coisa impressionante.
3: Impressionante, né? Duas horas e meia de show.
4: De um hit atrás do outro, cara, a gente cantando tudo, uma competência na execução, obviamente que já se imagina isso, mas nem sempre é o que acontece, porque
3: verdade.
4: Ao vivo tudo pode acontecer.
3: Exato.
4: E no entanto foi maravilhoso, o som estava ótimo. A pegada da banda se mantendo como sempre foi, a simpatia de todos eles no palco, uma coisa incrível. Foi realmente um baita show que a gente teve com a promoção da Atlântida na Arena Opus nesse
3: sábado. É verdade, foi histórico e uma coisa que fica assim desse show é justamente essa excelência dos caras no palco,
4: sim,
3: né?
4: Sim.
3: Porque tu vê ali, cara, são duas horas e meia de show, não tem muita firulinha de coisa cênica,
4: não,
3: claro.
4: É música.
3: Tem umas imagens emocionantes, tem o momento do Cazuza lá no telão, né? Que o Cazuza canta uma parte da música, o Frejá canta outra, que é espetacular e emocionante. Porém, é um show completamente focado na música, na execução, na performance artística musical da banda. E os caras fazem isso há 45 anos, eles começaram em 1981.
4: É o que...
3: fazem com uma excelência incrível, né?
4: Sim, e isso fica muito claro, assim, o quanto eles respeitam, primeiro, o trabalho deles mesmos, que é fundamental em qualquer coisa que a gente faça na vida, né? Respeitar a si.
3: A própria história.
4: Isso. E por consequência, também, em função desse respeito que eles têm pela história deles, o respeito aos fãs e a percepção que eles têm da mobilização de tanta gente para ir ao encontro deles também naquele momento. E por isso o nome também Encontro, que é um encontro entre eles, mas isso. É um encontro com quem admirou e faz parte da história. Então estava realmente lindíssimo tudo e tu tem razão, porque não teve aquela coisa que muitas vezes para alguns artistas é importante, que é o discurso, que é o envolvimento de uma forma diferente neles. É realmente a música, né?
3: É.
4: E é um hit atrás do outro, cara.
3: Um repertório incrível, né?
4: É um absurdo,
3: um repertório
4: cara.
3: Incrível. Que banda. E aí, assim, não é querer falar, cara, porque a gente vê muito show. A gente vê artistas da nova geração, artistas das antigas, mas uma banda que chega nessa maturidade, com essa excelência, velho, com essa coisa, assim, com esse prazer de tocar, né?
4: É.
3: Porque tu vê ali, cara... E tudo bem, é o trabalho deles, é assim, mas é principalmente um momento de prazer, um
4: sim.
3: Momento de lazer barra prazer pra eles, né?
4: E uma prova que eu tive disso que tu tá falando, Porã, é que o que a gente imagina, pelo fato deles já tocarem há tantos anos juntos, mesmo que tenha tido um distanciamento num tempo e tal, eles são competentes naquilo que fazem, já se conhecem, né? E para estar fazendo show, a gente imagina que eles se programaram, ensaiaram, que tá tudo certo. Então, o que que tu pensa? Eles, no máximo, passam som antes do show, no máximo. Uhum. E, no entanto, eu tava lá na passagem de som, a passagem de som demorou. Uhum. Eles passaram som mais de uma hora. E aí, em alguns momentos, inclusive, com algumas conversas do tipo... não, para aí, aqui tu não entra agora, aqui tu espera mais um pouquinho, agora deixa eu ver lá os metais, a bateria. Não, a bateria tem que dar uma segurada aqui, como se eles estivessem ensaiando a primeira vez.
3: É.
4: E, no entanto, eles já estão fazendo o show, parece que é só chegar lá e tocar o que eles já tinham tocado. Não, cada show é um novo show, tem um novo momento, tem uma alteração de setlist, às vezes de sequência, e tudo isso vai acontecendo e dá um movimento e a vida pro show. É muito legal. Abraço para todos eles e parabéns ao
3: Arena Vermelho. A Arena Opus estava praticamente lotada na noite de sábado, mais uma promoção da Atlântida, a rádio dos grandes shows, dos grandes eventos, a rádio dos shows internacionais, que inclusive vai trazer o Jack Johnson no verão pra gente aqui no dia 18 de fevereiro no Stage Music Park com Donovan Frankenreiter e ainda de Love. E agradecer mais uma vez ao pessoal da Arena Opus, pra Andresa e toda a equipe lá da Arena Opus, porque é uma organização, é um lugar tão bom de circular, de frequentar, porque todo mundo sai extremamente satisfeito com a experiência de estar na Arena Opus, nesse grande show que tivemos do Barão Vermelho no sábado. Mas o meu sábado foi extremamente movimentado, Mr. P.
4: Opa.
3: E eu tenho que fazer alguns agradecimentos aqui. Primeiramente, ao pessoal do Level One, evento que aconteceu no sábado pela manhã, no sábado durante o dia inteiro, né? Eu palestrei ali por volta do meio-dia, fiz a minha palestra Gestão Criativa, os desafios da criatividade em tempos de inteligência artificial, foi super legal. Quero agradecer a galera do Level One e também agradecer a minha amiga Kátia Suman e o pessoal do John Bull, onde estive antes do show do Barão rolando um som na festa Baila Comigo, tava espetacular também. E em breve, quem sabe, teremos alguma outra edição.
4: Eu acho que nós temos que agendar aí com o John Bull a nossa festa,
3: sim.
4: A nossa discotecagem, os programados ao vivo no John Bull.
3: Eu concordo plenamente.
4: Ah, então, estamos aguardando.
3: Baile desprogramado.
4: Pronto.
3: Tá pronto.
4: Olha aqui, ó. Eu vou fazer o baile do Pi agora, sexta-feira, no Guacamole, em Floripa. Uhum. Temos que agendar o baile desprogramado.
3: No John Bull. Aí, demorou. Ah. Vamos falar.
4: E eu acho importante.
3: Vamos falar sobre isso. Vamos lá.
4: E eu percebo que Porã, então, vai de um palestrante, né? Vai da área da palestra.
3: Eu estudei na Escola de Múltiplas Habilidades.
4: Vai dar palestra sobre IA nesses tempos?
3: Mais sobre criatividade do que sobre IA.
4: Criatividade em épocas de IA?
3: É.
4: Vai desta para a discotecagem.
3: Isso.
4: E da discotecagem para uma curtição.
3: Claro, porque viver é fúria e folia.
4: E no dia seguinte se emociona com o Dia dos Pais.
3: Ah, foi bonito
4: então,
3: mesmo.
4: Então, tu tá assim, ó. Foi um final de semana intenso.
3: Muito intenso.
4: É. Tá, mas então, meu muito obrigado também para Andresa, já que tu agradeceu, eu também vou fazer aqui. O Digo e a Haris, que também estavam comigo, o Digo que foi um cara legal ali no palco, né?
3: Auxiliando com as mesas. É que o Calheiros, ele passa no corredor aqui da empresa e faz gestos, ele não sabe que nós estamos no ar. Calheiros, você é head. Calheiros, você é head de produto. Você sabe que nós estamos no ar, a luz está acesa. A luz está acesa. Por que que você não vai para o seu microfone e participa do programa? Tem cadeira ali, tem cadeira
4: pronto,
3: ali.
4: Já está resolvido.
3: Tem cadeira, tu não precisa tirar a cadeira da outra pessoa que está aqui dentro do estúdio para chegar até o microfone.
1: A outra pessoa é só um bicão.
4: caiu a esponja, caiu isso, caiu a camisa.
3: Não, tu te acalma, Luciano.
1: Agora sim.
3: Não,
1: agora
3: para
1: sim.
3: Aí, Luciano. Tu perdeu todo o nosso comentário sobre o Barão Vermelho. Se tu quer entrar no programa, tu tem que estar aqui às 17.
1: Não, mas olha só, eu tive uma demanda urgente para resolver.
3: Demandas de ré.

0: Tudo pra falar sobre o Barão Vermelho. Ah,
1: primeiro, eu sei que um prazer estar novamente com os amigos aqui no Desprogramado. Tá, quando... Não vi Mr. P no Barão.
0: Não, quando o Mr. P desaparece, que ele tá fazendo coisa melhor.
1: É verdade. Eu desconfiei. Imaginei
0: isso. Tu acredita que ele não me mandou uma mensagem durante o show inteiro?
1: Você também não encontrou o Mr. P?
0: Não, eu não encontrei.
1: Onde você estava, Mr. P?
0: Ele estava com os artistas atrás do palco. Ele estava com o Frejá e Alemão Ronaldo e o Barão Vermelho. Porque ele é dessa galera, não, entendeu?
1: Se você me segue lá no Instagram, você viu que o meu comentário, a minha análise está lá no post que fiz.
0: Arroba
1: Luciano.Calheiros.
0: Me segue lá.
1: O Pi tá seguindo?
0: O Pi não segue.
1: Não. Ah, não segue no relato.
0: Tá bem. Mas tá lá o post. Porque
1: ele me segue por obrigação.
0: E hoje falei contigo mais cedo, né? Sem grandes pirotecnias, sem grandes efeitos, simplesmente
1: música.
0: Uma banda,
1: um bandaço.
0: Muito, muito, muito, não vou usar aquele termo, né? Tocando.
2: Isso. Foi o que a gente falava até agora aqui.
0: O simples é mais, né?
1: Claro,
0: porque... Não simples, né? Tem que ser muito casca grossa pra fazer aquilo que esses caras fizeram.
2: O menos que é mais, que acaba sendo muito
0: mais.
2: Duas
0: horas de show...
1: 2 horas e meia
0: de música. Onde eu não conseguia ir ao banheiro, porque era uma atrás da outra e só pedrada.
2: Muito incrível, muito incrível.
0: Eu fui no banheiro quando eles tocaram uma lá que eu não queria chorar, daí eu fui no banheiro.
1: Qual delas?
2: Tá, deixa assim.
0: Eu fui no banheiro.
2: Entendeu?
0: Eu deixo assim.
2: Sim.
0: Não, deixa assim. Mas o momento, o show foi espetacular, realmente.
1: Foi
0: Luciano Calheiros, que bom te ver lá no momento super relax, né?
1: Fui com a namorada.
0: Mas, ó, voltando a falar sobre o Mr. P, é o seguinte. Quando eu cheguei no show, fui ao camarote da Atlântida, nós estávamos lá, né?
1: Ricardinho com a
0: família.
1: Aí
0: acabou que, assim, eu não consigo. Pra mim, show é na pista. Pra mim, tem que ser na pista. Eu preciso estar na pista. Né?
2: Tu é um cara da pista.
0: Eu sou um cara da pista. E aí, velho.
1: Mas não entendi, você tava na pista?
0: Eu fui pra
1: mas
0: pista.
1: Mas você tá depois. Na pista ou tava na pista?
0: Não, eu tava na pista no show.
1: Não,
0: eu estou bem, Luciano.
1: Entendi.
0: Tive um belo dia dos pais. E aí, cara. E aí, quando eu cheguei na pista, eu mandei uma mensagem pro Pi. Estou à direita do palco, aqui bem pertinho das caixas
1: respondeu.
0: De som. Só viu minha mensagem às 7 da manhã. E respondeu nesse mesmo horário. 7:30, quando eu acordei, ele tava indo dormir.
1: Eu tô calculando aqui, o show terminou ali 19:10. Se o Pi só respondeu 7...
0: Tava muito envolvido.
1: Foi muito bom show.
0: Tava muito envolvido pela noite. Pelas delícias da noite.
1: Teve o after.
2: Mas é claro, e o after um durante. Porque enquanto não termina, é durante, não é um
0: claro,
2: after.
0: Claro, não.
2: Eu não entendo muito bem o que
0: é o durante.
2: Que se diz,
0: não,
2: né?
0: O teu after foi responder minha mensagem às 7:30 da manhã.
2: Aí é after.
0: Isso foi um after.
2: Exatamente.
0: Vou responder o porém, porque agora já acabou
2: agora
0: a minha porção. Porque tu tava fazendo o quê quando tu não tava no celular? Tava vivendo. Tu tava vivendo. Geralmente, quem não tá no celular tá vivendo.
2: Exatamente.
0: Você viveu. Geralmente.
2: Bastante.
0: Ele viveu.
2: E aí, então, inclusive, vou aproveitar para agradecer o que eu ia agradecer antes da chegada. Do Calheiros, a turma toda da Arena Opus, que foi legal poder fazer a abertura e o esquenta, como a gente intitulou, né, o Esquenta Barão, fazendo um set list durante 1h30, e que inclusive na hora que encerrou ali, para alguns que estavam prestando atenção, claro que ficou estranho, porque foi uma interrupção abrupta, mas é aquela velha história, tem determinados momentos que
0: retiraram o artista que já estava começando a brilhar mais que a banda.
2: Não, é que estava no fim e nos atrapalhamos pelo horário e aí não tinha mais o que fazer, aí cai fora, deu, terminou, deu.
0: Tá bem.
2: Mas só para dizer que não teve nada de ruim, nenhuma animosidade, mas foi uma necessidade mesmo de se interromper.
0: De cortar
2: naquela hora.
0: Corta ali, ele que ele precisa... tá se passando.
2: Não, eu não tava me passando, mas...
0: Não tava,
2: foi isso, só pra justificar pra alguns que acharam estranho, mas não tem estranheza não,
0: isso
2: alguma
0: aí, sabe
2: pelas
0: que,
2: relações que nós
0: isso
2: temos.
0: Isso aí é o teu ego querendo justificar. As pessoas nem
2: deram mas tava legal conta. Legal demais.
1: Eu sou cada vez mais convencido que a Arena Opus é um local espetacular para grandes shows.
0: Espetacular.
1: Né?
0: 5h23, um dos programados começou e hoje nós temos a presença de Luciano Calheiros e ele veio da Copa do Mundo e não passou pelo programa. Então hoje nós queremos saber, nós vamos querer saber sobre a passagem de Luciano Calheiros pela Copa do Mundo.
1: Você quer saber da Copa ou pós-Copa?
0: Eu quero saber de tudo. Eu quero saber de tudo. Se tem alguma história daquelas novas. Eu sei que tu teve algum momento da tua viagem que...

0: pareceu que tu tava bebendo um pouquinho mais, tu mandou alguns vídeos pra nós. Não, fotos. Não, não.
1: Mas mandou pela felicidade.
2: Pela felicidade. Pra eu queria compartilhar
0: com os amigos.
2: Por exemplo, chamei Pito. Perguntei antes, né? Pi, você pode abrir o vídeo? Eu preciso compartilhar com você esse momento.
1: É verdade.
2: Mas eu pedi autorização primeiro. E aí o Pi abriu e teve uma grata surpresa. Muito. Eu estava no Colony Hotel, em Woodstock, que é o hotel desativado, né? Onde os artistas de Woodstock ficaram.
0: Olha aí.
2: A lenda diz que o Jimmy Hansen se hospedou no Colony Hotel, que o festival não foi em Woodstock, né? Estava programado para ser em Woodstock, aconteceu numa fazenda a 1h30 da cidade. Sim. Por conta da invasão, né? Eles estavam se preparando para receber 50 mil pessoas, resultou em 500 mil de pessoas, né? Então levaram para uma fazenda, mas os artistas permaneceram hospedados em Woodstock. Uhum. E aí, por isso, o atraso do Jimi Hendrix, que o Jimi Hendrix estaria no Colony Hotel se divertindo antes do show.
1: E lá tu estava, revivendo aquilo tudo.
2: O Colony Hotel, no dia que eu fui, que eu chamei o Pi, é que tava tendo um tributo a The Doors, e o vocalista, eu esqueci o nome da banda agora, mas tá lá no meu post, tributo ao The Doors, e o vocalista, ele em algumas reuniões de músicos originais do The Doors, convidaram ele pra cantar.
0: Olha só.
2: Um cara muito bom mesmo. E, pô, imagina, eu tô no The Doors, no Colony Hotel, em Woodstock.
0: Tem que mandar pro Mr.
2: Tem que tomar um negocinho.
1: Tem que tomar um negocinho.
2: É emocionante, cara. Pra quem gosta de rock and roll. É muito emocionante estar vivendo aquilo ali, né?
0: Legal demais. 5h26, a Duda Martins está entre nós também, a nossa nova diretora de imagens do programa. Tu vê só, né, Luciano Calheiros, a evolução dessa menina na empresa. Ela sai de estagiária da Atlântida para a diretora de imagens.
2: Então agora ela é a Duda, a diretora.
0: Duda, a diretora, exatamente. Boa tarde, Duda, diretora.
3: Hello, desprogramados. Tudo bem com vocês?
0: Tudo bem, e contigo?
3: Tudo certo.
1: Mas tá com uma carinha de cansada hoje.
3: Na verdade, não. Dormi muito no final de semana.
0: Dormiu bastante.
3: Diferente de vocês que estavam por aí festejando, nanana, eu descansei.
0: A gente também é jovem, verdade. Duda Martins.
3: De vez em quando a gente inverte os papéis, né?
0: É verdade. Não, aqui da mesa quem dorme sou eu. Esses dois aí, eles estão sempre aprontando.
1: Eu gostaria que tu não botasse.
0: Eles estão sempre aprontando. Esses dois aí.
1: Exatamente. Eu gostaria que tu não colocasse depois do esses dois aí. Porque aí fica uma coisa de quem é
0: pejorativo.
1: Tá. Esses dois é uma coisa.
0: Esses dois aí. Esses dois rapazes. É.
2: Esses dois qualquer.
0: Exato. Esses dois rapazes experientes, eles adoram curtir a vida.
1: Sim. E não, a mas noite. Tu também. Só que tu é diferente.
0: Eu também, só que eu sou do dia.
1: Tu é do dia, tu é da família. Vocês são mais da noite. Tu é da família.
0: Vamos com calma. Vamos com calma, tá? Agora 5h27, vamos fazer as boas do programa?
2: Faça.
0: As boas estão chegando por aqui, porque tá na hora.
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3: Tá na hora.
4: As boas do programa.
3: Os assuntos que estão por aí, estão por aqui.
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0: Na batida de Santa Catarina, os assuntos que estão por aí, estão por aqui no Desprogramados. Quem sou eu, versão meias estampadas?
1: Eu sou aquelas meias estampada, não. É. Estampada tem que ser diferente. Eu vou ser uma meia do Bob Esponja, então.
0: Uma meia do Bob Esponja.
1: Aquelas longas
0: do
1: Bob Esponja.
0: Muito bem.
1: Mas peraí.
0: Pode ser estampada, colorida.
1: Ah, tá. Então quiser. Eu prefiro aquela de losango.
0: Aquela de losango.
1: É, pode ser. Aquilo é uma estampa? Não, né?
0: Pode ser. Aquela pode ser uma estampa, mas eu acho que é algo mais transado.
1: Não é bem aquilo ali, né?
0: Não é bem aquilo ali. Aquelas meias coloridas, bonitas e tal.
1: Não, mas é que a de losango é colorido. Mas a pergunta é, aquilo ali é considerado uma estampa?
0: Pode ser.
1: Eu não sei. Eu acho que não, né, Calheiros?
0: Não problematiza a meia.
1: É um estilo. Mas aquilo não é estampa, né?
2: Eu vou ser uma meia do King Kong.
1: Tá, é uma estampa. Mas para aí, é sério que eu tô perguntando. Eu fiquei... Cara, aquilo não é estampa. Como é o nome daquilo? Me ajuda!
0: Eu não sei.
2: É um design, é um estilo.
1: Uma camisa xadrez, a estampa é xadrez?
0: A estampa é xadrez.
2: A estampa é xadrez.
1: Então a estampa
0: uma meia
1: é
0: losango.
1: Essa.
0: É, xadrez.
1: Uma meia losango.
0: Bom, pode ser. Sabe que eu tenho...
1: É uma dificuldade. Eu queria só definir a nomenclatura disso.
0: Não tem problema,
1: disso.
0: Amor. Tá. Pode ser ficar tranquilo, hoje é segunda.
1: Tá bom. Tá?
0: A gente não precisa se estressar com isso.
2: Por causa da meia.
0: Não precisa. Tá. Eu tenho dois amigos que tinham uma empresa de meias muito legal, que era a Banana Nude. Uma gurizada...
1: Um era o Banana e o outro era o Nude.
0: Isso, uma gurizada que eu conheci. Eu
2: lembro do Banana Nude.
0: É, a gente foi pra Austin junto em 2018, eles eram alunos da Unicinos e tinham essa empresa que era de meias transadas coloridas e tal. Certo. Né? Aí me deram alguns pares de meia e eu me lembro que naquela época eu andava com esses jovens em Austin e aí levantava um pouquinho a calça pra aparecer as meias coloridas. Que esse que é o objetivo da meia colorida, né?
2: Não, mas meia colorida foi... Então, eu não sei se ainda é, mas...
0: É, moda. É legal, eu curto. Sim. Então eu sou uma meia de uma estampa, assim, pode ser de banana mesmo.
1: Pode.
0: De banana.
1: Pode.
0: É. Eu me lembro que eu tinha uma preta com a banana amarela e uma amarela com a banana preta. Não,
2: eu vou trocar.
0: Então,
2: a minha, aproveitar o filme que tá em cartaz, a minha vai ser a meia do Homem-Aranha.
0: Ah, do Homem-Aranha. Não,
2: Homem-Aranha.
1: Legal. A Duda ia ser do Homem-Aranha. Estragou a meia da Duda.
0: Tu quer ser alguma meia?
3: Eu só tenho meias do Homem-Aranha, então eu fiquei chateada que roubaram minhas meias do Homem-Aranha. Eu vou me abster de ser
0: uma pena. É uma pena que você tenha vindo ao programa depois de tanto tempo
2: e roubar a meia da Duda.
0: Acabado com a brincadeira da coleguinha.
2: Então a minha vai ser do Batman.
1: E aí, no momento em que a Duda se abstém, é porque ela não sabe brincar e escolher outra. Então fica ruim pelo Calheiros e pela Dulce.
2: Sim, tem tantas meias.
0: A gente cria um momento confuso de tensão no programa, de tensão desnecessária.
1: Eu vou abrir mão da minha meia estampada em losango, vou ceder pra Duda e vou ficar com uma meia com estampas de rosas.
0: Tá, boa.
1: Pronto.
0: Bem mulher.
1: Duda, pode ser meia de losango pra ti?
3: Pode, aceito.
1: Olha aí, ó. Que bom.
0: Viu? Muito bem.
1: Conseguimos contornar.
0: Que legal que tu conseguiu usar o teu poder de persuasão pra criar harmonia na mesa.
1: Não foi poder de persuasão. Foi sim.
0: Convencimento.
1: Não foi de convencimento. Foi o sim de querer com que as pessoas participem.
2: E fiquem bem.
1: E que fiquem
0: em harmonia.
1: Harmonia
0: do samba. Tom
2: equilibrado.
1: Pausado. Muito obrigado.
0: Exato. Não, ele foi muito bem.
2: Você tá na yoga?
0: Não, ainda não.
1: Mas é que tem coisas que trazem leveza pra gente.
0: Entendi. Não, mas o Calheiros falou do Homem-Aranha. O Homem-Aranha tá nos cinemas. A Dudinha já viu. Gostou, Dudinha?
3: Sim, é o melhor filme do ano. Fica aí a informação.
2: É o Tom Holland, né?
3: É, lindo.
0: Eu tô bem afim de assistir o Homem-Aranha.
2: Ele dança muito, hein?
3: Sim.
1: Faz o seguinte, por assim, tu tá afim de assistir?
0: Eu tô combinando.
3: Não, tu não tá entendendo que ele tá querendo te convidar pra ir no cinema.
0: Não, eu não tô. Eu tenho meu afiliado. Vou com o meu afiliado.
1: Eu não entendi.
0: Eu assisti esse fim de semana o Toy Story 5 com a minha filha.
1: E aí, gostou?
0: Não vi. Legal, gostei muito.
2: Toy Story é
0: tem uma mensagenzinha ali das crianças largando os brinquedos pra ficarem com os tablets, telas, substituindo os brinquedos.
1: Ah, sim.
0: É uma pegada muito legal. Muito legal mesmo, Toy Story 5, vale a pena.
1: E foi aí que tu te inspirou pra tua palestra Criatividade em Tempos de IA.
0: Não, a palestra já estava pronta.
1: Gestão criativa.
0: Os desafios da criatividade em tempos de inteligência artificial.
1: Foi o que eu disse.
0: Pode contratar no @instaporã.
1: Não foi o que eu disse, Porã?
0: Mais ou menos. Só dei uma consertadinha no que tu falou. Calheiros, tá tudo bem.
2: Eu entendi.
1: Obrigado.
0: Everton, pois tá tudo
1: não.
0: bem.
1: Não faz com os dedão
2: polegar. Fala de novo o nome da palestra, por favor.
0: É Gestão Criativa, os desafios da criatividade em tempos de inteligência artificial.
1: Por quê? Agora eu tenho uma pergunta aqui necessária. Por que os palestrantes como Porã, assim, são grandes palestrantes, né? São coaches motivacionais.
0: Não,
1: né?
0: Eu não sou coach.
1: Motivacionais.
0: Eu não sou motivacional.
1: Palestrantes.
0: Eu não faço motivacional. Já me pediram, eu não faço.
2: Eu faço.
0: O Calheiros faz motivacional.
2: Eu faço contigo, Eu faço personal.
0: O Calheiros é meu coach.
1: Eu sou coach. Por que os títulos das palestras precisa ser, assim, uma coisa não só impactante, como
0: um subtítulo.
1: Um texto. Eu vou palestrar também. Em tempos difíceis do envelhecimento, como amadurecer ainda consciente, não apegado ao passado, com perspectivas do futuro.
0: E fazendo
1: de
0: amor.
1: Forma. Não te mete. A
2: palestra é dele.
1: A palestra é minha. Eu posso
0: não, mas eu acho que pelo caminho que tu tá indo, se tu colocar o fazendo amor, vai dar muito mais possibilidades comerciais.
1: Não, mas eu vou falar. Tu tá querendo já vislumbrar o aspecto comercial. Eu, por enquanto, claro. Só no
2: na
1: lado.
2: Realização emocional.
1: Realização emocional. Institucional, emocional. Muito obrigado, Calheiros.
0: Interessante. O Calheiros pode ser teu coach também.
2: Mas eu posso?
1: Mas
2: claro.
1: Ele sempre foi.
2: Mas eu sou.
0: Você é a pegada do esporte.
2: E
0: é do estilo.
1: Isso.
0: Boa.
2: Entendeu?
1: Exato. Entendi.
0: Exatamente.
1: Tá bem. Não vou falar mais nada. O Porã tem atrapalhado.
2: Ele interrompeu duas vezes o seu raciocínio.
1: Obrigado, Calheiros.
0: Tu quer discutir na frente dos nossos convidados? Tá com saudade de uma briguinha, né? Na frente dos outros.
1: Cara, vocês conhecem gente assim?
0: Claro.
1: Que provoca uma briga?
0: Não, tipo assim...
1: Que tem esse então modo operante?
0: Então tá, amor. Tu vai mesmo então falar aqui na frente do Luciano...
1: Sim.
0: Sobre isso tudo?
1: Mas é interessante, né? Vocês têm na família ou de amigos...
2: É, quem não vou dar nomes porque vai dar uma crise, né?
1: Mas sim, porque é tudo que a pessoa quer, né? É, exatamente. Mas tem pessoas que realmente elas precisam
2: exemplo.
1: Brigar, né? Elas precisam do...
2: Eu, por exemplo.
1: Talvez seja assim.
0: É essa pessoa que causa discórdia na família?
2: A minha namorada, ela sofre. Eu reconheço.
1: Mas tu tá namorando?
2: Eu namoro minha esposa.
0: Isso é muito importante.
2: A gente tem rituais.
0: Eu acho que tá aí um grande mote para a sua palestra, Luciano Calheiros. Eu namoro minha esposa.
2: Eu namoro a minha esposa.
0: Tem tantos casamentos aqui, que terminam porque as pessoas não namoram mais a sua esposa e seu esposo.
1: Eu gostaria que tu não usasse esse tipo de coisa para me machucar.
0: Não. Não. A tua palestra é outra. A tua é como enfrentar quatro separações e continuar vivo.
1: Não que eu tenha me sentido. Não. Eu sei que ele falou pra mim isso aí.
2: De alguma forma, foi direcionado.
0: Não, eu quero te dizer nem tudo. Eu já te falei isso. Tu não é o sol.
1: Tá.
0: Nem tudo, né, gira em torno de ti. Certo. Obrigado, de nada. 25 para 6. É aniversariantes de amanhã.
2: Opa!
0: Aniversariantes de amanhã.
2: 11 de agosto.
0: Esse programa que antecipa os fatos e fura toda a imprensa mundial com este quadro. Ele está de aniversário amanhã, o Thor, o Chris Hemsworth.
2: Ah.
0: 43 anos de Thor.
2: O Thor é fã do surf.
0: Ah, é?
2: Nas etapas da WSL na Austrália, ele foi conferir em loco.
1: Olha
0: aí. É. Muito bem.
1: Interessante.
0: Você gosta do Thor, Luciano Calheiros?
2: Eu gosto do Thor.
0: E tu, Mr. P, gosta do
1: Sempre
0: Thor?
1: Sempre gostei.
2: Eu gosto dos nórdicos.
0: Gostou do Thor.
1: O Thor, quando eu era criança, ele... Ah, é difícil,
0: tinha um desenho
1: né?
0: do Thor.
1: É, era difícil,
0: é o do
1: assim,
0: martelo.
1: É difícil escolher qual deles era o que eu mais gostava. Mas eu... Não vou falar.
0: O meu preferido sempre foi o Homem-Aranha. Tô com a Dudinha. Tu eu sempre adorei o Homem-Aranha.
2: Eu também.
1: É mesmo? Pra mim também. Não era o preferido o Homem-Aranha.
2: Não, eu sempre gostei do Homem-Aranha também.
1: Eu gostava mais do Thor e do Homem de Ferro.
2: O Homem de Ferro é legal muito também. Legal, cara. Muito legal.
1: E
2: todos os filmes, a melhor trilha sonora.
1: É. Tinha os bonequinhos da Marvel, lembra?
2: Claro, de borracha.
0: Tinha o Hulk.
1: Eu lembro de ter todos eles. O Capitão América era bem legal esteticamente, né?
2: Batman, Robin.
1: Eu, inclusive, fico aqui pensando o que mais eu gostava. Porque não era necessariamente o superpoder. Era uma coisa meio que lúdica.
0: O corpo,
1: era uma coisa
0: físico.
1: Estética que me fascinava. Porque, por exemplo, o Thor... O que ele fazia com aquele martelo? Eu não sei, mas aquelas coisas do cabelo
0: martelo, martelão.
1: É, entendeu?
2: Lembra?
1: O Capitão América,
2: você lembra do
1: roupa.
2: Namor?
1: O Namor era o príncipe.
0: Era o príncipe
1: e o boneco era com o braço erguido pra cima.
0: Não, mas o Namor vocês já estão indo muito no lado B.
2: O Namor era uma coisa assim, ó.
1: Não, todos eles... isso.
0: Ele daí, daí eu sou mais o Aquaman.
1: Todos eles tinham uma posição. O Hulk, o Príncipe Namor, que fazia parte da coleção desses bonequinhos.
2: O Aquaman.
1: E aí o Capitão América, o Homem de Ferro era cinza, lembra?
2: E o Hulk com ficava com os bracinhos assim.
1: Com os braços assim atravessados e o Homem de Ferro com os bracinhos pra...
0: Eu não queria falar isso, mas eu vou ter que falar porque eu não falei pra ninguém. Hoje eu fui num consultório com a minha esposa... que ela precisava fazer um procedimento e tinha uma área kids. Nessa área kids, o Homem-Aranha tava sentado no colo do Hulk e o Hulk tava fazendo uma cara assim, ó.
2: Não pode.
1: Não
0: eu
1: pode.
0: Olhei aquilo e disse, pá, isso aqui tá errado. Alguém fez de sacanagem isso aqui.
2: Aí você tirou.
0: Não, eu preferi não falar nada. Porque podem ter achado que eu sou um maníaco.
1: Mas eram bonecos ali.
0: Bonecos grandes. Bonecos assim, maior que o Vovô Estrela, por exemplo.
1: Ah, mas botaram eles ali.
0: O Homem-Aranha sentado no colo do Hulk.
1: Tá, mas é porque tinham guardado.
0: Mas guardado de uma maneira muito estranha.
1: Mas é o teu pensamento, né?
0: Ah, certamente.
1: Meu pensamento
0: sujo.
1: Teu pensamento sujo, porque a criança que brincou ali, simplesmente o pai ou a mãe disseram pra ela, guarda e junta o
0: brinquedo. Eu acho que não, acho que foi a pessoa que ajeitou os brinquedos e disse, eu vou sacanear. Vou botar esse Homem-Aranha sentado nesse Hulk aqui.
1: Olha, realmente, tu é de uma bagaceirice.
0: Ai, meu Deus, cara. Eu sou sujo.
1: Até no super-herói, tu consegue ver isso.
0: Tinha uma época que o Potter falava um negócio pra mim, o Porã é baixo.
1: É muito baixo. Quem era? Era o Hulk e quem
0: o
1: tava
0: Hulk
1: sentado
0: no...
1: Então, não tem...
0: Às vezes era só... Tudo bem. Tu me julga, então.
1: Mas é claro...
0: Pode me julgar.
1: Porque tu julgou os bonequinhos.
0: Não, eu não julguei. Não, eu só olhei e pensei, tá estranha essa posição.
2: Mas me espanta que você não tenha feito nada.
0: Não, eu não fiz porque eu não posso mexer na decoração.
1: E outra coisa. Grande coisa se o Hulk e o Homem-Aranha estivessem ali
0: não
1: fazendo
0: alguma coisa. Não tem problema nenhum,
1: coisa.
0: Mas eles não podem fazer isso em público.
1: Aí, eu concordo contigo. Sim,
0: um pouquinho,
1: sim.
0: Para aí.
1: Ainda mais numa clínica.
0: Aí atentado ao pudor.
1: É verdade.
0: Pá, para aí.
1: Então eu gostaria que tu corrigisse. Agora nós chegamos
0: no consenso. Eu vou lá amanhã trocar os bonecos de posição.
1: Vamos chegar no consenso aqui. A questão, então, não é o ato de amor. Mas sim que pudessem estar praticando um ato de amor publicamente.
0: Não dá. Atentado ao pudor.
1: Agora tu foi bem.
0: Ao pudor.
1: Super-herói não pode.
0: Por que que eu tô fazendo isso? Pra proteger a sociedade.
1: Exatamente. Agora tu foi bem.
0: Entendeu?
2: Agora você foi um super amigo.
1: E foi um super amigo. Corrige ele.
0: Chega de besteira.
2: Da justiça.
0: Vamos pra mais aniversariantes de amanhã, por favor.
1: Tudo por causa do Thor.
0: Tata Werneck, 43 anos.
1: Opa! Eu quero fazer uma pergunta.
0: Maravilhosa.
1: Faça. Eu assisto esporadicamente capítulos da novela que tá passando. Como é? Em Nome do Amor?
0: É.
3: Quem ama
0: cuida. Não, quem ama cuida.
1: É muito boa a novela, maravilhosa. Atuações espetaculares, em especial do Tony Ramos, já comentei aqui, etc. Mas tem uma coisa que me intriga, eu não sei.
0: A Tata Werneck.
1: Eu já acho ela ruim como atriz. Mas ela tá lá. Porém,
0: Será que ela conhece teu trabalho?
1: Não me interessa. Cada um tem direito a dar a sua opinião. Eu tenho o direito de dar a minha opinião.
2: Principalmente sobre o trabalho de uma pessoa.
1: Exatamente.
0: Não, faz a tua avaliação sobre o trabalho de Tata Werneck. Certamente
1: não,
0: vai mudar
1: a minha pergunta
0: dela.
1: É outra. O que me intriga, eu não sei por que ela aparece sempre chorando.
0: Ah, ela aparece chorando?
1: Sempre chorando.
0: Será que ela não
1: Todos
0: é deprimida?
1: Todos os diálogos... É isso que eu quero saber. Eu não sei a totalidade da personagem.
0: Eu assisti duas vezes a novela, porque a novela realmente é muito boa. Porque quando tu vê uma novela boa, tu já sabe que a novela é boa.
1: É boa.
0: Tu olha ali, não, essa novela é boa.
1: Boa.
0: Essa novela é boa, quem ama cuida. E aí eu vi nesse momento que a Tata Werneck chegou e entrou, tava rolando uma festa na casa dos ricos. Que os ricos fazem festas incríveis,
1: sim,
0: né,
1: mas é
0: Luciano Calheiros?
2: Mas tem uma mensagem ali através da personagem.
0: Eu achei que ela tinha algum problema psicológico.
1: É isso que eu tô perguntando.
2: Mas é algo relacionado à exclusão, enfim.
1: Mas a minha pergunta é a seguinte: obviamente que fica nítido, assistindo mesmo alguns trechos, de que ela não é uma pessoa estável. Porém, para todas as vezes estar a qualquer diálogo chorando, me espanta. Eu quero saber por quê.
0: Vamos saber com a jornalista Duda Martins, que foi pesquisar e traz aqui pra gente.
3: A personagem Brigitte sofre de um quadro conhecido como eretomania borderline, marcada por uma obsessão intensa por amores não correspondidos, comportamento de perseguição e uma forte carência afetiva ligada a traumas de infância com a mãe.
1: Tá, vem uma pergunta. Mas ainda bem que nós não temos, porque
0: amores não correspondidos é o que a gente mais tem na vida.
1: Mas agora vem a minha pergunta. Mas as pessoas que lamentavelmente passam por esse transtorno ficam constantemente assim como ela, ou ali existe um exagero artístico, né? Uma licença poética?
0: Eu acho que talvez exista um exagero, pode ser que exista um exagero também para chamar atenção para esta causa, né? Pela primeira vez eu tô ouvindo falar sobre esse problema desta forma, né? Claro que o borderline
2: não é a primeira vez que uma novela trata o tema de rejeição de mãe com filho. Né? Já aconteceu em outras histórias.
1: Isso.
2: Mas acho que aí varia muito do perfil do artista, né?
1: É que eu tô achando meio exagerado aquilo ali, tá me dando uma agonia, porque tudo é sempre a mesma coisa, entendeu?
2: Mas é difícil você chamar uma atriz como a Tata Werneck e você não explorar a veia cômica dela.
0: Ela
2: vai pegar um drama
1: e vai fazer
2: retratar o drama, só que com humor. E ela tá conseguindo fazer
0: uma
2: isso.
0: Eu acho que aqui, ó, tem uma grande oportunidade pra vocês na diretoria de novelas da Globo.
1: É, certo.
0: Pra resolver isso.
1: Perfeito.
0: Eu acho que o Luciano Calheiros, como tem contatos na Rede Globo,
1: ele pode
0: abrir essa brecha aí pra vocês.
2: Sou noveleiro.
1: Ok.
0: Adoro. Muito bem.
1: Tá bem,
0: muito
1: obrigado.
0: Bem. Não, a novela é maravilhosa. Quem ama, cuida. Grandes atores, grandes interpretações, uma grande história.
1: Verdade.
0: Tudo que a Rede Globo sabe fazer e tudo que a gente já falou, né? Sobre a questão estética. Nesse tempo, falando em inteligência artificial, nesse tempo que inteligência artificial padroniza tudo, tudo quanto é thumbnail de canal do YouTube é igual, feito por IA e não sei o quê, e propagandas até de grandes marcas feitas com IA, vai lá a Rede Globo e com aquela excelência da filmagem, da locação, da direção de arte, dá gosto de ver, cara.
1: Sabe,
0: é muito
1: que
0: legal
1: que
0: demais.
1: É que eu gosto, aí não tem nada a ver com conhecimento artístico, etc. É gosto mesmo, né? Eu gosto de personagens que nos trazem a ambiguidade do ser humano, a complexidade, entendeu? O bem e o mal presente sempre, como a gente é. Porque nós somos tudo ao mesmo tempo, né? E essa coisa de ficar massacrando só um lado, eu acho até, às vezes, um pouco perigoso demais, entendeu?
0: Nós porque vamos
1: mostra
0: falar...
1: o ladrão, só ladrão. Não, entendeu? O bonzinho é maravilhoso. O bonzinho, ele faz tudo certo, ele é maravilhoso, ele é perfeito. A gente sabe que não é assim a vida, né?
0: Nós vamos falar com o pessoal da Rede Globo.
1: Tá, obrigado,
0: Porã. Fazer uma imersão lá na novela.
1: Faz assim, ó. Quanto quiser que
0: seria
1: eu fale
0: muito
1: sério,
0: legal.
1: Tu não me traz.
0: Seria muito legal.
1: Vir aqui.
0: Não, a gente consegue, entendeu? Uma imersão. Vou falar com a Romy de Liz, nossa colega aqui da TV, pra te levar lá na Globo e pra tu fazer uma imersão na novela Quem Ama, Cuida. E aí tu faz os teus comentários.
1: Obrigado,
0: lá pro
1: desculpa,
0: pessoal.
1: Viu, Calheiros?
0: Agora, 15 para 6, seguimos com os aniversariantes de amanhã. Viola Davis, 61 anos, maravilhosa.
2: Maravilhosa.
0: Espetacular. Viola Davis.
2: Essa é uma das melhores para mim.
0: E quem faria 56 anos amanhã é a Daniela Pérez, né? Teve aquele
2: tragédia.
0: Aquele crime bárbaro.
2: Guilherme de Pádua,
0: o Guilherme de Pádua até já morreu, né? O Guilherme de Pádua. Um assassinato, um negócio absurdo, horrível. A filha da Glória Pérez faria 56 anos amanhã. Acontecimentos de terça-feira, da data do dia 11 de agosto, o aeroporto de Guarulhos, 1980, foram iniciadas as obras de construção desse que é o principal aeroporto internacional do Brasil.
2: Eu acho horroroso.
0: É ruim estar em Guarulhos, né?
2: É ruim, o serviço é péssimo, a logística horrorosa, ou seja, eu fujo de Guarulhos.
0: Amanhã também é o dia do estudante. Acho que todo mundo que pode fugir, foge de Guarulhos.
2: É verdade.
0: Né? É complicado. Amanhã é o dia do estudante, dia do advogado e dia do garçom. E era também o dia do pendura. Na época que eu tava na faculdade, era o dia do pendura. Porque
2: isso dava uma...
0: Eu me lembro que eu ia num bar em Porto Alegre chamado Lorival.
2: Lorival, claro.
0: Depois da aula, eu ia pro Lorival e fechava o Lorival. E aí tinha o Iba lá, que era o garçom do Lorival. E aí, no dia do pendura, dizia, Iba, hoje não tem. Iba, hoje...
1: Tu conhece o Lorival?
2: O Lorival é tradicional.
1: Eu vou fazer
2: pelo bolinho, o croquete de carne.
1: Do bacalhau.
0: Eu só tomava chope lá. Amanhã também é o dia da televisão, tão falada aqui por nós na novela. Nós precisamos fazer o intervalo.
1: Não, hoje é preciso fazer o registro. Eu só me toquei agora porque tu falou que amanhã é 11. No dia 10 de agosto de 1998, estreava na Atlântida o Pijama.
0: Exatamente. Olha aí, então hoje vai ter um pijama especial, relembrando tudo que ele já fez. Tudo que... Não, a gente vai fazer o documentário de 30 anos do pijama, enquanto existir Pijama Show e Mr. P. A gente vai fazer.
1: Eu espero que esse documentário venha ainda comigo
0: ainda em vida. Ainda em vida. Estamos captando recursos para o documentário. A gente precisa urgentemente fazer o show do intervalo e logo voltamos com uma das pautas do programa e com a participação do ouvinte aqui no 489-9188-1009 ou então no chat do nosso canal Desprogramados no YouTube.
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19: Os videogames ajudaram a popularizar bandas de rock. Muito antes das plataformas de streaming dominarem o consumo de música, milhões de pessoas conheceram bandas de rock por meio dos videogames. Nas décadas de 1990 e 2000, as trilhas sonoras dos jogos viraram uma vitrine para artistas consagrados e bandas em ascensão. Para muita gente, a primeira vez ouvindo uma música do The Killers foi durante uma corrida, uma missão ou tentando acertar as notas em uma guitarra de plástico. Assim, milhões de jogadores conheceram ou redescobriram bandas de rock como Black Sabbath, Foo Fighters, The Rolling Stones e Iron Maiden. O sucesso foi tão grande que algumas bandas até ganharam jogos próprios, apresentando suas histórias para uma nova geração de fãs. 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
0: Beijo do gordo, tamo de volta, Desprogramados na Atlântida, agora 6 da tarde, tá chegando mais um campeão de audiência na Rede Atlântida, o Pretinho Básico. Vamos com as participações dos ouvintes Desprogramados por aqui, tem várias participações legais, então não vamos perder tempo. Buenas, Desprogramados, o Thomas manda essa. Essa tatuagem na mão do Mr. P é nova? Teria a estrela mor do rádio no sul do Brasil registrado mais uma passagem pela cadeia? Não, essas aí ele tem faz tempo. Faz é tempo. O Jesus grego.
2: Isso. É, faz tempo essa.
0: Ele adora o Jesus grego, o iogurte grego e o beijo grego, né? Ah, boa tarde.
3: Não necessariamente nessa ordem.
0: Não. Até porque, né?
3: É. É, tudo bem. Pode começar pelo beijo.
0: Não, pelo iogurte.
3: E pode despertar vários sentimentos.
2: E uma coisa importante.
0: Não, né? Complica.
2: O beijo grego tem o ativo e o passivo.
0: Claro.
2: No meu caso.
0: Fica a dúvida. Ah, no teu caso, fica a dúvida.
2: Fica a critério de quem não quiser pensar o que bem entender.
0: Pense. Então pense e dance. De olho no lance. Claro. Olha aqui, boa tarde, Mr. P.
2: Um lance no olho.
0: Mr. P, porra, gostaria de compartilhar. Olho do... Me ajudem, a gente tem 4 minutos de programa.
3: Uma hora do
0: tem
3: meu
0: um
3: dia.
0: Um monte de mensagem.
2: Então, quem sabe, ao invés de ficar pedindo ajuda e dando explicação, tu não vai.
0: Eu vou desligar o microfone de vocês. Boa tarde, Mr. P. Porã. Gostaria de compartilhar da opinião de vocês sobre o showzaço do Barão. Que coisa incrível. Eu tava lá e pude ter o prazer de ver o P discotecando. Anos 80, 90, 2000, fazendo a galera curtir muito. Bem como presenciar o maravilhoso e irretocável show do Barão Vermelho. Que noite pra ficar na história. Feliz de quem, assim como eu, pôde ver isso. Beijo pra vocês, queridos, diz a Marina aqui.
2: Beijo, Marina.
0: Maurélio Soares, Mr. P abrilhantou a abertura do Barão, mas deram um passa-fora deselegante nele, hein?
2: Falei.
0: Mr. P é fera demais, ele já explicou
2: entendido
0: aqui.
2: Tudo certo.
0: Tudo não passou de um grande mal-entendido.
2: Tudo não passou de dificuldade de comunicação na hora e aí já era. Não tem o que ficar dando muita explicação. E não vamos nos melindrar com pouca coisa.
0: Não.
2: Tudo é
0: foi
2: maior.
0: Tudo maravilhoso.
2: É,
0: não
2: claro.
0: Foca no que foi ruim.
2: Não se
0: é o que eu te digo o tempo inteiro. Foca no que tá bom.
2: É, tu imagina depois ficar dando explicação demais, não, entendeu?
0: Não,
2: não
0: é
2: há
0: ruim.
2: Necessidade. As
0: já tá dando
2: legais.
0: Explicação demais, já deu. Acabou.
3: Steve Jobs.
0: Jack Soares, por favor, frase de Steve Jobs.
3: Steve Jobs, foque no que você realmente é bom. Delegue o resto.
0: Muito bem. É assim que a gente faz, né, Luciano?
3: É claro!
0: Agora 3-6. A Jack Soares mandou aqui. Boa noite. Meu trio Perfeição tá aqui de novo, que maravilha! E sim, música chapa muito.
2: É verdade.
0: Muito bem. No YouTube, a Geana diz: eu adoro Luciano Calheiros no programa.
3: Ô, quem falou?
0: Geana, será que ela
3: te
0: segue no
3: arroba
0: Luciano.Calheiros?
3: Luciano.Calheiros.
0: Segue lá no Instagram.
2: Muito bem.
0: A Jaque responde: por mim, virava membro fixo.
3: É que olha,
0: as demandas dele não permitem.
3: Não, eu nunca fui convidado pra ser um membro fixo.
0: Agora tá nos botando no brilho.
3: Eu nunca fui convidado, a verdade é essa.
0: Não, mas quem sabe
3: desde
0: o início,
3: futuro é esse,
0: quem
3: Luciano?
0: Sabe?
3: Desde o início...
0: O futuro é duvidoso.
3: Eu vejo grana.
0: Eu vejo dor.
2: Mas desde o início ficou muito claro, então deixa.
3: Tá, essa cadeira está sempre me aguardando.
2: Sempre.
0: Olá, meus velhos lobos. Lobo sim, velho não. Sugestão de palestra para o Mr. P. Empreendedorismo sênior. Transforme qualquer conversa numa história que aconteceu em 1997.
3: Talentosíssimo.
0: Foi bem pra caramba.
2: Mas eu só não entendi.
0: Paulinho de Curitiba. Abraço, Paulinho.
2: E aí ele
3: Paulinho
2: encontrou
3: foi
2: assim,
3: genial.
2: 1997,
0: olha aí
2: aleatório.
0: O Neymar tá na audiência do programa. O Neymar de Caxias do Sul. Só queria expressar que, na minha opinião, o programa está cada vez melhor, mas com o Calheiros fica sensacional.
3: Olha aí.
0: Tomara que sempre que der uma brecha na agenda dele, ele apareça.
3: Eu vou aparecer.
0: Um grande abraço. A gente sente a tua falta, Luciano Calheiros. Venha
3: eu
0: mais.
3: Também.
0: Venha mais, o programa terminou. Vem aí o Pretinho Básico.
3: Isso é maravilhoso.
0: Mr. P na rede é logo mais às 7 horas da noite. O Pijama Show também. Pijama Show que amanhã.
2: Não, hoje.
0: Hoje, dia 10. Hoje é a data de aniversário.
2: É hoje.
0: 28 anos do Pijama
2: o
0: Show.
2: Antes,
0: 28 anos do Pijama Show.
3: Esse é meus bons amigos, álbum Carne Crua de 1994.
0: Parabéns. Luciano Calheiros, volte ao programa mais vezes, é sempre bem-vindo. Vamos fechar com o Barão Vermelho, a gente ainda tá sob efeito desse show. Vem aí o Pretinho Básico, tchau!

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17: Olá, olá, muito bom fim de tarde, amigo e amiga ligados na Atlântida. Estamos chegando com o Pretinho Básico deste fim de tarde de segunda-feira, 6 horas e 7 minutos. Muito obrigado pela sua audiência, você que cola com a gente ao vivo, 1h06 da tarde, de segunda a sexta-feira. 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Muito boa tarde, Vini Moura.
18: Oi, aí, Alexandre. Muito boa tarde. Ai, coisa boa.
17: Tudo tá bem aí, contigo, né? Cara?
18: Tudo lindo, cara. Coisa tudo linda. Maravilhoso.
17: Lindo é tu, cara. Tu que é lindo. Cara,
18: obrigado.
17: Essa cara linda aí. Pô,
18: tamo junto.
17: Bonitão.
18: Ah, delícia, cara.
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19: Muito boa tarde, Alexandre.
17: Muito bom fim de tarde, Lelê.
19: Ansiosíssimo pelo desenrolar desse programa.
17: Por que, Lelê?
19: Por vários motivos.
17: Mas me conta.
19: Ah, vamos acompanhar.
17: Peraí, cara, só um pouquinho que eu tô tentando não quebrar.
19: Calma.
17: O negócio. Pronto, agora sim.
19: Calma.
17: Muito boa tarde, Rafinha Menegazzo.
19: Boa
17: bom
19: tarde,
17: fim
19: Alexandre.
17: De tarde.
19: Fim de tarde bom pra nós aí.
17: Boa! 99, o aplicativo que te leva a viver o melhor de Porto Alegre, Léo Oliveira.
20: E aí, Alejandro?
17: Tudo bem, irmão?
20: Tudo ótimo,
17: tudo
20: né?
17: Tudo maravilhoso. Qualidade, nego velho.
20: Aí, meu querido. Ai,
17: 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Cidade na tua casa, que bom que tu tá com a gente aí, Neto Fagundes. Obrigado, cara, por ter vindo aí.
18: Eu trabalho aqui, né?
17: Eu adoro isso, cara. Muito bom, fala aí, Natan Nunes.
19: Muito boa tarde, Alexandre.
17: Muito bom fim de tarde pra ti também, Natan. Tudo certinho?
19: Tudo certo.
17: Coisa 100%. Maravilhosa, muito bom. Vamos dar-lhe aqui, vamos destrinchar esse fim de tarde no Pretinho Básico. E aí, Ivan, tudo bem?
20: Ah, tô um comentário breve aí, né?
17: Comentário breve sobre o quê?
20: Tem 7 na mesa, né? Quebrando a tua regra, tu só, tem uma orientação.
17: Começando, eu falo,
19: ah, mas
17: tu virou
19: aí,
17: X9,
19: aí
17: tu virou X9.
20: Vou te falar, o Sandrinho mandou um WhatsApp, tem 7 na mesa.
19: Não, não,
20: o
19: não, mas aí eu
17: acho que o X9 tá liberado.
19: Tem, não, não, mas tem duas coisas aí. Primeiro, tu deu distraído o X9. Segunda coisa, tá de férias, não enche o saco.
17: Não,
19: sai
17: tá
19: do grupo da rádio. Não, o Sandrinho tá.
17: Ah, o Sandrinho tá.
19: Vai curtir tuas férias, te desliga da rádio.
17: Ah, mas aí o senso de responsabilidade não é todo mundo que tem, né?
19: Não, eu tenho, mas quando tu sai de férias, sai de férias.
18: Tu tem certeza que o Sandrinho falou com o Ivan mesmo?
19: Ou tu tá fazendo essa trairagem aí? Aí amarelo, né?
20: Tu entrou correndo!
19: Não.
17: Janelinha. Pegou uma Rayovac alcalina.
19: Não, porque assim, o garotão, quando sai de férias, tu começa assim, ele é o primeiro a te falar.
20: Exatamente. Ah,
19: é, manda o gordo Léo parar de seu saco, ele tá de férias.
20: É isso? Mas vamos... eu só devolvi o que ele fez comigo semana passada.
17: Mas vamos ver o que vai acontecer. Tá bonita a mesa, cara. Tá bonita a mesa.
19: Tá bonita, ela tá. Bonita. Não, e limparam, né, irmão? Tá
17: limparam.
18: Tiraram aquele monte de coisa que...
17: Zagonel, as melhores soluções em... Mas pra gente ativar. Ativar segunda-feira já, Lelê.
18: Boa, é isso aí. Ativar
17: largar lá segunda-feira, largar
18: vou botar
17: lá em cima.
18: Pra frente,
17: claro,
18: botar o time
17: exatamente.
19: Pra frente. E o Natan, ele fica mais
17: vamos
19: quietinho.
17: Vamos todo mundo, também. Deixa dois atrás e vambora. 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
19: Ah, é outra coisa.
17: Um banho bacana, quentinho no inverno, né, Ivan?
20: Tô esperando o meu chuveiro,
17: não,
20: mas
17: tu
20: até...
17: Tu não tem, tu não mora na rua, né?
20: Mas aí...
17: Vai botar lugar. Onde o chuveiro?
18: Embaixo do braço.
20: Isso aí, o chuveiro é meu, aí eu posso ir um particular. Por
17: nem,
20: sinal...
17: Nem água tu paga, nem luz.
20: É. Falaram, meus 20 pila.
17: O Rafinha não era te alcançou? 10.
19: Não, olha só.
17: Não, o Fetter
19: tinha dado 10. Tu disse, ó, 10 pila
17: isso.
19: 10 pelo euro. Não, mas eu quero 20. O cara, quando não aceita os 10, ele tem que se ferrar.
2: É como meu pai dizia isso, né? Tu dá a mão, o cara quer o braço.
21: Exato. Não, como diria o meu tio Darcy, cara. Se o cara vai. O show custa 5 mil reais e o cara diz que vai te dar 2 mil, tu primeiro tu pega os 2 mil e discute os outros 3. Pode perder os 5. Boa,
2: verdade. É. Verdade. 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O Pretinho Básico é o nosso querido Puff. Aliás, é uma galera, cara. Olha aqui, ó. É o Puff, são 3 da raça American Staffordshire.
21: Cachorrão, hein, cara?
2: Aliás, é Staffordshire.
21: Dá um ruim se o cara entrar no pátio e der de frente com
2: ele. Que lindo, olha que lindo. Staffordshire Terrier. É esta American Staffordshire Terrier. A Puff é a marrom de 8 anos. Tá. A Cassie é a branca com marrom de 9 anos.
21: Que nunca tá com frio, né?
20: A Cassie pra correr quando ela se bota.
2: E a Madri é a escura com 6 anos, dos tutores Vitor Silva e Letícia Fernanda. Eles são de Ratones. Sabe onde é que fica Ratones, Rafinha?
19: É Boca Ratones? Sim,
2: sim. Não, é Ratones.
19: Ah, então é arroz do rato.
2: Oi? Arroz do rato. Essa é aquela novela que o cara paralisava.
21: É o Lima Duarte. Dom Lázaro. Lima Duarte.
2: Esse é o Dom Lázaro.
19: Personagem novo que eu tô testando aí. Não,
20: como é que é o teu personagem novo? É?
19: Qual é a cidade?
2: Ratones, cara.
19: Ratones.
2: Pô,
19: só Ratones?
2: Tu que viaja pros Estados Unidos direto.
19: Cara, não é Boca Ratones?
2: Boca
20: Ratones. Porra, ele já falou que não.
19: Só um pouquinho, já foi pra Flórida?
20: Então, Schmeck.
2: Achei ruim.
19: Tá, então desculpa. Foi pra Flórida?
20: Já foi pra Genebra?
2: Olha só.
20: Já foi nada.
2: Não foi. Tu não foi. Olha só. Boca Raton.
19: Tá.
2: E onde é que fica Ratones?
19: Não sei.
2: Florianópolis!
19: Porra! Mas aí tu pensou nessa barraca pra dizer que era aqui no Brasil.
2: Exatamente.
19: Porra, mas aí é foda.
20: Mas carteiraço nada a ver esse teu aí.
19: Só perguntei se tu foi pra Flórida.
2: Terrível.
20: Fosse um lugar mais legal aí.
2: Terrível. Né? 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
20: Dia 9 em Jaguarão e dia 14 agora em Canoas.
2: Muito bom fim de tarde, maionese.
20: Também uma ótima noite.
2: Ganhaste um boné da Maria do Relento?
20: Ganhei da Maria do Relento. Legal. Muito obrigado.
2: Encontrei o Caco Canidia hoje aqui.
19: Estiveram hoje na rádio.
2: Querido. Né?
20: Grandes bandas.
2: Deixou na opinião. Aliás, vem aí um documentário que a Atlântida está produzindo, a ATL TV está produzindo um documentário que conta a história do rock gaúcho. Valeu. Rock do milênio.
19: Privilégio, hein, Lelê? Como é que tu tá?
2: Como é que tá, mestre?
19: Maravilha,
2: Lelê. Lelê tá chorando, Lelê.
19: Não, é só os vocês.
2: Ah, você, Zé.
21: Falou na história do rock gaúcho, o Lelê se emocionou.
2: O velho começa a ter secreção. Aí emociona, né?
21: Começamos a lembrar, Oswaldo Aranha.
20: Da gatilho.
2: Coisa linda.
19: As crianças!
20: Oi, vem, voltou.
19: Ele tá cago, mestre.
2: Não
19: tá
2: cara, sério, o cérebro dele não tá legal hoje, cara.
19: Não, tô emocionado.
20: Por quê?
19: Essa criança ligou pro mestre, muita saudade do mestre. Tem uma piada para as crianças aqui.
2: Lucas Soares é o nosso ouvinte aniversariante. O Lucas Soares é corretor de imóveis de Itapema, Santa Catarina.
21: Alô, mas ali tá faturando.
2: E tá fazendo 36 aninhos hoje. Parabéns, Lucas.
19: Vendeu um pupum boleiro, ele já fez o ano.
2: É dos metros quadrados mais valorizados do
21: mundo. Quanto metro quadrado lá, bebê?
19: Não é pra ti. É um dos mais valorizados.
2: Porto Belo, Itapema é muito legal.
20: Não, mas é Itapema. Que é 25 agora. Mil metros quadrados.
19: Não, o Itapema tá mais caro que Balneário Camboriú.
2: Camboriú.
19: Desculpa, Castelo.
2: Aí tem que ver com...
19: Cagou pra mim.
2: Não. Porque ele tá lendo o material.
21: Eu tava lendo o material.
2: Desculpa. É, todos deveriam fazer. Observem, Neto
19: Fagundes. Eu não leio, eu trabalho com improviso.
2: Tá, olha só.
20: 7x7.
2: Vamos abrir os destaques do Pretinho Básico.
20: Sim.
2: Assim, vou começar.
20: O velho tá renegado, desculpa.
19: Pois é.
20: O velho tá renegado. É a terceira vez que o velho reclama, tu.
2: Pera um pouquinho.
21: Tá precisando.
19: Tem um corretorzinho, né?
2: O primeiro destaque. Dá conta de que uma pesquisa diz que 7 em cada 10, que percentual 70% é um percentual alto. 7 em cada 10 brasileiros. E brasileiras
19: estão endividadas.
2: Já consideraram a troca de casais?
20: Eu tô
2: nos 30%.
21: A troca de casais é largar a tua nega velha e ir pra uma outra, ou empresta a tua e pega uma de volta.
2: Isso. É isso. É isso aí.
21: É um swing.
19: É só uma outra, né? Negócio.
2: Tá, mas para um pouquinho.
21: Fora disso aí.
2: Consideraram. Já pensaram no assunto.
21: É, mas não estivesse fazendo, né?
2: Tá, mas considerou. Se tu considerou um dia, independente do motivo, tá nesse percentual.
19: Não, o véio, sim, o que diz a manchete. É. Eu achei que tu ia aprofundar no sentido assim, ó. Se tem, desculpa te interromper, Alexandre. Se tem 70% que consideraram, desses 70%, qual é o percentual que praticaram, Natan?
3: Vamos destrinchar isso.
2: Assim que tu deixou ele abrir.
19: Tu tem razão. Ó. Mas tu não quer ter razão.
2: Não, quer ser feliz.
20: O cara interrompe, ele não fala.
3: 41,8% afirmam ter curiosidade sobre a prática.
19: Ah, eu fiz uma pergunta muito boa.
3: E que aí poderiam, mas nunca fizeram.
2: Depende, é 41,8% sobre os 70 ou sobre os 100?
3: Não, sobre os 100. 28,8% dizem já ter experimentado pelo menos uma vez.
2: Aí fechou os 70.
3: Então a manchete poderia ser: 30% das pessoas já trocaram casais.
19: Já fizeram uma baguncinha.
2: É um a cada 3 a cada 10. Um a cada 3.
3: E 26,4% afirma praticar atualmente.
20: Ah, tá.
2: Quantos?
21: Eu não entendi o que ele falou.
20: Eu entendi.
2: Parei, não. Quantos por cento?
3: Ó, 26. 41,8% afirma ter curiosidade sobre a prática.
2: Tá.
3: 28,8% diz já ter experimentado pelo menos uma vez.
19: Não, e quantos praticam hoje?
3: E os outros 26,4% afirmam praticar swing atualmente.
20: E é bom que é o número par, não tinha como ser ímpar o número, né?
2: Tá bom. Não, é que o que tá me pegando é o seguinte:
3: a matemática, né?
2: Pois é, não. 41, mas dá quase 100%, então. Então tá todo mundo querendo fazer.
20: Tem outras perguntas.
2: Isso, cara.
20: Tu chega pro pessoal e pergunta.
19: Não entendeu, né?
20: Tu não entendeu. Ele não pergunta uma coisa só. Ele pergunta outra coisa. Quer ver? Tu já pensou em fazer um swing? Então vai falar.
21: Responde.
19: Já. Agora tu faz?
3: Tu entra pro dado da pesquisa.
20: É porque tu mesmo falou. Já pensaram. Aí perguntaram. Tu já fez? Não, nunca fiz.
2: Entre pensar
20: fiz
2: e fazer. Fiz uma vez. Tem mais. E dos que fazem?
20: 26%.
2: Bom percentual de...
20: Ué, isso é animoto. Tu tem, hoje, tu tem vontade de fazer um...
2: Não, o que eu tô dizendo é que... Não, não, não é... Não falando de mim. Eu tô falando da pesquisa.
21: Tá, mas
2: a pesquisa mostra que quem faz...
19: E se fosse pra ti
2: a pergunta? Tá, mas e tu?
20: Tá, e tu?
2: Cara, eu não faço mesmo.
19: A pesquisa do Pretinho Básico.
2: Né, cara?
19: Na esposa,
2: né? Podemos seguir, Natan? Quando fala de casal, não posso falar das coisas que... Quando é meu gosto pessoal, posso falar.
20: Eu acho que isso aí. Não vou falar também a respeito...
19: Por exemplo, tu gosta de
2: casacos grandes. Essa semana nós não vamos ter 7 na mesa de novo, tá?
19: Eu gosto de quem?
2: Fala comigo.
19: Casacos grandes, né?
2: Por que casacos grandes?
19: É gosto, né? Pode dizer.
2: É frio pra caralho. Posso continuar nos destaques aqui, cara? Cara, assim a gente perde a linha do programa. A gente perde a linha. Já não sei mais do que vocês estão falando.
20: Ele botou 7 na mesa.
2: É que ele veio com o casaco da Lívia e fiquei falando do meu casaco.
19: Eu não falei nada. Eu falei uma questão de gosto. Alexandre, olha pra mim antes de me amarelar. Alexandre.
2: Um amarelinho pra ti, Rafinha. E pra ti, Leandro.
21: Bah!
20: Será que vai chover?
19: Se for sempre assim, eu gostei.
21: Revolucionário!
19: Ele caiu.
20: Revolucionário, bacana!
2: Vamos combinar, cara.
19: Essa do amarelo do Leandro seria um vermelho.
2: Eu não sei se foram esses cartões novos, muito bonitos que tu ganhou, mas desandou.

0: Eu e o Vinícius aqui dentro. E vocês não ganharam. Não,
1: é que assim, o critério, Lelê, para começar o programa e nós avaliarmos se estão todos... É quando eu abro o microfone.
2: Perfeito, Lelê.
1: Quando eu abro o microfone.
2: Quando aquela luzinha vermelha estiver acesa.
1: Essa ali, ó, exatamente.
3: Inacreditável.
4: O jogo só começa quando o juiz está no campo.
3: Ele te pegou, ele te pegou, hein,
2: Léo? O Léo tem pegou, né?
1: Próximo destaque.
0: Ao que eu saiba, o juiz tem um horário que cumprir.
1: Lelê, eu não falando com quatro minutinhos. Lelê, eu não quero te expulsar.
0: Quer dizer que se o juiz chegasse às 4h10,
2: ainda dá tempo de ter 6 na mesa. Se fosse eu, eu já tinha saído do programa.
1: Tu não quero.
4: Tá que nem o juiz pro Matheus Bahia, outro. Cara, pelo amor de Deus, eu vou te explicar.
0: Já tem amarelo? Olha, então
1: vou dar amarelo. Boneca sexual.
3: Opa.
1: É confundida com vítima de assassinato.
2: Meu Deus. Na Austrália, Alexandre.
1: Puxa vida, hein?
2: O que aconteceu?
1: O que aconteceu lá?
2: Dois cidadãos estavam num passeio de carro e viram que
1: Dois
2: cidadãos.
1: Certo.
2: Estavam num passeio de carro em Nova Gales do Sul, nesse domingo.
0: Onde?
2: Nova Gales do Sul.
0: Já é terça, Lara.
4: Por quê?
2: Por quê? É Austrália, né, gente?
0: Austrália.
2: Ah, tá, tá certo. E aí eles viram uma mala com um corpo e se apavoraram e chamaram a polícia.
1: Certo.
2: E daí começaram a movimentar ali o bairro pensando que poderia ser um corpo.
0: Não é legal, cara.
2: Chegando lá, os policiais e detetives viram que não passava de uma boneca sexual. A polícia confirmou que o objeto encontrado na bolsa era uma boneca realista, vestida com cabelo e piercing no nariz.
4: O cara se arrependeu.
1: Marquei com a boneca inflada, mas ela furou.
0: Ou então a mulher era muito ciumenta, né? Imagina. Lá deu um fim na boneca do cara, né? Jogou numa mala e jogou no lago.
2: Coisa que o cara não pode comentar.
4: E aí?
2: Era uma boneca. E aí se encerrou-se a investigação, né?
1: Encerrou-se
2: a investigação. Era uma boneca.
4: Não tem corpo, não tem inquérito. Não tem corpo, não tem crime.
0: Tá certo. Tá bom.
2: Tá certo.
1: Chute pra fora do estádio. Causa colisão entre carros.
0: Essa é a cena do final de semana.
2: Imagens na live, inclusive.
1: Imagens na live, atenção. Só pra quem tá vendo, ó.
2: Segunda divisão do campeonato uruguaio, o Uruguai Montevideo e Paysandu FC, eles se enfrentaram e teve um chutão que foi pra fora do estádio. E primeiramente um carro passa por cima da bola. E aí depois o outro pega a bola e acaba colidindo com o carro da frente.
1: Que situação.
2: Por quê? É um estádio pequeno, que é muito baixo, arquibancada.
4: Sim, dá pra enxergar os carros do lado de fora. É um campo de quase de várzea, né?
2: Não, tipo isso. Os caras reclamam do galo chão.
0: Sabe o que me pega nessa cena?
2: Ninguém ficou ferido.
0: O que me pega nessa cena é que o câmera que está acompanhando o jogo, ele dá o zoom na bola.
4: Ele vai pra bola.
0: A bola indo na freeway afora. Ele larga o jogo, ele fica atrás da bola. E aí pega os carros batendo.
4: E o muro é muito baixo. Não tem nem por que ter muro ali, cara.
1: É estádio do interior, né?
4: Cara, é muito baixo.
1: É mais baixo que a arquibancada.
4: Isso, a arquibancada é mais alta que o muro.
1: Mas eu me admiro o cara frear por causa da bola, né?
0: Mas aí eu já falei a regra.
1: Atrás de toda da bola vem uma criança.
0: Vem uma criança.
2: Ah, agora deu uma pesada.
4: Já era o crime, nós tava rindo aqui.
1: Mas uma criança da Fruy, os caras estão...
4: E o que mais me pega é esse jogo ruim passar a ESPN. Isso é o mais...
1: Os caras imaginam coisa se tivesse
2: Série B do campeonato Uruguai.
4: Tá na ESPN.
0: Cara, se tu Uruguai. É a segunda divisão Uruguai. Tá. Mas eu vou te dizer, se tu começa a cavocar a ESPN, tu acha campeonato bem pior que esse.
4: Tem o equatoriano.
0: O campeonato do mundo inteiro.
4: O boliviano é um troço assim, olha, quem não gosta de futebol é um prato cheio.
2: Não teve vítimas, né? Não teve vítimas.
1: Não, que bom, então que bom. Ótimo.
4: E a bola furou?
2: Três materiais só.
1: A vítima foi furou. O futebol. Eu. A bola foi o prejuízo, então. O grande prejuízo foi a bola.
4: Pra eles ali é um prejuízo.
1: Eu acho que era a única bola do jogo. Por isso que o câmera gravou. 6h24 foram os destaques.
4: Aí,
1: meu irmão. Neste pretinho, no fim de tarde de segunda-feira, 10 de agosto, Neto Fagundes.
4: O homem entra numa pet shop e vê o gato mais bonito que ele já viu na vida. Aí olhou, gente, o nego velho atendendo, ele disse, quanto custa aquele gato ali, ô nego velho? Meu querido, aquele não é um gato comum. É um baita gato, é um gato falante, meu querido. Gato falante, R$1.000 custa. Aí o cara, o quê? Gato falante? Duvido. Aí o nego velho abriu a jaula, o gato deu uma espreguiçada, bocejou e saiu dali, olhou pro cara e disse, olá, eu nasci numa fazenda, mas descobri que eu podia falar. A notícia se espalhou, fui recrutado pelo governo, passei anos viajando pelo mundo, espionei criminosos perigosíssimos. Ninguém desconfia de mim porque eu sou um gato.

0: Eu estive em embaixadas, palácios, até em esconderijos de criminosos. Ajudei a acabar com guerras. Eu expus corrupção. Eu salvei inúmeras vidas. Então, me aposentei e agora passo meus ricos dias aqui, relaxando. Aí o cara virou pro nego velho e disse, mas para, ixi, isso aqui é incrível. Por que que tu tá vendendo ele por apenas R$1.000? Porque saiu baita mentiroso.
1: Nunca saiu.
0: Tô louco pra me livrar do
2: senhor. Saiu baita mentiroso.
0: Nunca saiu daqui, rapaz.
2: Puta merda.
3: Ai, cara, que nem aquela do cavalo, cara. Quebra o carro dele na estrada. E aí, pá, no meio da estrada, não tem ninguém pra me ajudar. Vindo num cavalo ali no trotezinho dele. Aí o cavalo para. Aí o cara. E aí, cavalo, o que, que tu acha? É motor, né?
0: Olhando problema assim,
3: problema no motor, isso. E aí, atrás do cavalo, veio o dono do cavalo, porque o cavalo fugiu. E aí, o cara assim, ah, meu cavalo e tal, não sei o quê. O cara, não, mas ele tá me dando a barbada aqui. Ele disse que é motor. E o cara, você não sabe nada de motor, o negócio dele é caixa.
0: Ele é especialista. Vai, tá
3: mentiroso, cara. Vamos ver, Leandro, tu então.
2: É, tu botou isso aqui porque tem a imagem pra botar na live?
3: Tem, tem imagem. Ah, temos imagem na live. Ah, sempre não, lembrando dos produção, milhões que estão nos ouvindo no rádio.
2: Mas é que isso aqui é importante, velho.
3: É tipo virar corte pra internet, todo mundo vê.
2: Oi, pretinhos, encontrei esse cachorro na Protásio Alves.
3: Oh, que lindo, cara. De parece guia, o covarde.
2: De guia, peitei.
3: Covarde?
2: Não, covarde, é cão coragem.
0: Coragem, o cão covarde.
2: É o contrário. Eu encontrei esse cachorro na Protásio de ele guia, é peiteira corajoso. E lencinho. Banho recém-tomado.
1: Piteira?
2: Ele é peiteira. Ah,
1: desculpa, achei que tava, ele era maluquinho.
2: É, depende.
0: Ele era pra frente.
2: É. Pra frente.
0: Piteirinha na mão.
1: Imagina o cachorro do baguncinho. É o
0: Scooby-Doo, né?
3: Dente branquinho.
2: Ele é muito cuidado e certamente muito amado por alguém. Ah. Tive muitos contratempos e só agora consegui retomar a divulgação dele. Boa. Meus gatos não estão aceitando bem o hóspede.
3: Poxa,
2: e eu temo que alguém se machuque.
0: Lembrei que eles desenham animados que os caras amarram os bichos, outros. A turminha da casa já detona o gema.
2: Desde já, muito obrigada, Dominique Burger. Dominique. Ela manda aqui. Qual é o contato dela?
1: Tem Burger Dominique no Instagram.
2: Ah, produção.
3: Burger.
2: É, Burger. Mas tu vê a produção, cara? Ele me deu o aviso. Eu sabia que ele tinha botado na live. E aí eu pergunto o contato dela, ele vem contar.
1: Ainda tá aí, cara.
4: Tu quiser matar uma bolinha no casacão ali?
2: Não, eu tô elogiando. Assim como eu falei mal dele na uma, agora eu tô elogiando a 18.
1: Mas eu acho muito ruim tu criticar a produção.
2: Negativo.
0: Tá começando. Não, também não.
2: Tá ganhando foto
0: criticando o Gomes. De noite,
1: tanta
3: coisa que fazem aqui, cara.
1: Ah, isso tu tem razão.
4: Eu tô contigo.
3: Né?
4: Tanta coisa errada que tanta se faz coisa nesse programa.
3: Por exemplo, tu tá aqui é uma coisa errada.
4: Exatamente, mas sabe que é o erro? Lá de baixo.
3: Deixa entrar.
1: Deixa subir. Tu fez a facial lá?
4: Claro. Claro que eu fiz a facial, acho que eu sou bobo, meu.
3: Foi bom, foi bom o facial?
4: Foi ótimo. Não, fiz a facial.
3: Vini Moura, bota.
0: A história do cara que assumiu o coronel.
3: Eu gosto quando tu vem assim no pelo, gosto.
0: Assim o cara
1: gosta de
0: sem olhar pelo celular. Eu
3: gosto que tu vê no pelo, sem olhar pro material.
4: Alô, maionese.
0: Opa, maionese.
4: Fala, Serginho. O vento é muito tímido. É eu muito... gosto quando vem no pela.
0: O cara passou no concurso e assumiu de coronel no quartel. E aí ele chegou lá, conhecendo o quartel novo, né? Pô, aquela presença, né? O novo patrão. Começou a observar como é que era o ambiente. Olhando ali, né? Como é que...
1: Negro Ernesto tava no quartel.
0: Aí,
3: com vocês.
0: Pô, ele tava observando as coisas. Falou com o pessoal como é que funciona a cozinha, como é que funciona a copa, toda aquela coisa. E aí ele tava na pracinha do quartel, assim, e viu que tinha um banquinho e um soldado do lado do banco, assim. Ele olhou aquilo ali. Achou estranho, né? Porque tem um soldado do lado do banco. Mas deixou quieto, cara. Deixou quieto. Por 20 dias tinha ali um soldado escoltando o banco. E ele foi lá nesse cara ver como é que é. Aí ele chegou. Ô, meu, me fala um negócio, tia. Por que tu fica do lado desse banco? Bah, coronel, vou te falar. Não sei, foi o capitão que mandou, o sargento que mandou. Ele, o sargento mandou isso aí. Vou lá falar com o sargento. Chegou no sargento. Ô, sargento, por que tem um cara lá, um soldado escoltando o banco? Cara, tá 20 dias ali, desde que eu cheguei o cara tá escoltando o banco. Ele, olha, meu, não sei, foi o capitão que mandou. E eu só segui a ordem. Ele, pô, vou lá falar com o capitão. Chegou no capitão, ô, capitão.
3: O que é isso?
0: Ô, capitão, por que tem um cara do lado do banco, escoltando o banco? E ele, baixa, deixa eu te falar. Isso aí é do coronel que se aposentou, que deixou essa ordem aí e eu só acatei. E ele, ah não, mas eu vou falar com esse coronel. Onde é que ele tá morando? Ah, tá lá no interior do Uruguai. Pegou, Uruguai, foi viajar atrás do,
2: é mesmo, do coronel mas curioso. Tava incomodado mesmo. Não,
1: mas, isso aí tava vai até o Uruguai falar com o cara.
0: No interior chegou, do Uruguai. Coronel aposentado velhinho, todo fodido já, assim, bem acabadinho ele.
2: Opa, na coronel senhor. Do exército ou da polícia militar?
0: Do exército, do exército.
1: O coronel chegou. Lá em Capolano.
0: Oh, é, ele tava lá em Capolano, curtindo uma vibe.
4: E na fumaça.
0: E aí ele chegou, olha só, eu tive que chegar até aqui pra te perguntar. Por que tem um soldado do lado do banco, lá no quartel? Aí o velho olhou assim, o quê? A tinta não secou até hoje.
1: Não, não, não. É essa assim, ó. Alguém vai rir. Alguém vai rir.
2: Cara, eu gosto.
1: Eu curto várias piadas. Olha, mas essa aí foi.
4: Não, mas eu gosto do alto humor. O cara faz pra si.
1: Sozinho.
4: O cara faz pra si. Eu acho
1: não,
4: legal.
1: Foi por falta de confiança.
2: É que eu ganhou um incentivo. Ganhou um incentivo ali. É que eu não entendi. Na real, qual é a relação do cara tá cuidando o banco, escoltando o banco?
0: Ui, vou te maior.
2: A gente não dava pra ninguém sentar, né? Porque tinha tinta fresca.
4: Isso, o cara ninguém...
2: Tinta fresca. Era pra isso.
1: Explicando piadas aí agora, esse é o novo quadro.
4: Aí o soldado raso não ia descumprir uma ordem do coronel.
1: E ele esqueceu.
4: E ele ficou lá e ninguém esqueceu de avisar.
1: Não, mas é fácil pra essa piada ser engraçada a gente explicar.
2: Claro, aí...
4: Quem sabe de novo, né,
2: gente? Vai, Rafinha, bota uma então. Faz teu nome, garotão.
1: Eu quero... Tirar sorrisos, né?
0: Tirar sorrisos ou colocar sorrisos?
1: Não, tirar
4: sorrisos. O Vini conseguiu tirar o meu. Agora.
1: O discípulo. O discípulo, nego velho. Gaguejava aí, quando ficava nervoso.
2: Viu como eu presto atenção quando tu tá
1: e falando? Ofegante pra desabafar com o mestre. Aí chega ali o discípulo.
4: Mestre, mestre.
2: O que houve com o mestre?
1: Eu vou ter que dar pro João.
2: O que aconteceu com o mestre, cara?
1: Eu vou ter que dar pro João, meu. Que isso, gafanhoto? Vai dar o currículo pro pequeno? Não, não, não, não. É o cu mesmo. Porque a dívida era grande. Bart Borges, jornalista multimídia.
2: Meu Deus do céu, cara.
0: Assim, ó, a minha tava ruim.
2: Meu Deus do céu, velho.
1: Ah, eu sou solidário a ti, né?
0: Pra ser ruim, falta
2: não, não, pelo amor de Deus, cara.
1: Não gostaram?
4: É expectativa.
2: Não é que não gostaram. Que, tipo...
1: Mas tu entendeu a piada.
4: Cara, eu já falei.
1: Ah, isso já é um ganho em cima da tua.
4: Eu já falei, tem que dar uma acalmadinha no Bart Borges.
2: Bom, eu tô aqui agora pra ler um e-mail. Eu tô pra ler um e-mail porque eu leio o que a produção separa para eu ler. Então, assim como eu li.
5: Português correto.
2: O que era ler?
1: Ah, ele tenta te
5: pra
1: alejar.
5: Eu ler. Pra eu ler.
1: Sim, se ele, não, ele não é índio.
2: Não conjuga
1: a galera que fala pra mim ler. Pra mim comer.
5: Tem uma galera que fala pra mim ler.
2: Pra eu ler aqui, a produção separa e eu leio. Assim mas como eu li o elogio, né? O elogio a da mim? Ouvinte Karine no sim, programa sim. Da Uma.
1: Ela tá criticando um outro ouvinte agora.
2: Agora é tem um outro e-mail do ouvinte Heitor.
1: Pecente.
2: Ele é endereçado a ti.
0: Mas tem ligação com o e-mail da Uma?
2: Tem. É o outro lado do e-mail da Uma.
0: Antítese.
2: Antítese.
0: Era um elogio ao Rafinha.
2: Opa, antítese.
1: Karine, pô, disse que eu salvei ela, né? Karina.
2: Não, tu não salvou nada.
1: Foi o que ela disse no e-mail.
2: Não, ela não disse.
1: Muitas vezes vocês não salvam. Foi o que eu disse no e-mail.
4: Ela falou. Ela salvou a vida dela.
0: Pode ser muita coisa, mas mentiroso tu não é.
4: Não, esqueci.
2: Isso é verdade.
0: O pessoal fala que
2: é pacto não respeita. Mentiroso.
0: Não, o pessoal fala que é um baita pau no cu, Estrelão. Não respeita os caras. Mentiroso.
2: Mentiroso.
0: Não, não, tá louco.
4: Pessoal lá embaixo não fala que tem mentiroso. Negativo.
0: Lá embaixo onde?
4: Protocolo. Lá o pessoal tá falando.
2: Boa tarde, pretinhos. Me chamo Heitor. E tenho que concordar.
0: Ah, não.
2: O que houve, Ivan?
4: Nada, tô te ouvindo. Heitor. Mas aqui, meu.
1: Eles estão fazendo tudo que eles querem na tua cara. É. Essa é
4: a... Sabe o que acontecer, né?
0: Já tomei amarelo por
2: o que vai acontecer?
4: Um beijão nessa cara linda.
2: Beijão.
0: Bem menos.
2: Boa tarde, pretinhos. Me chamo Heitor. Tenho que concordar. Rafinha, o teu ego está te atrapalhando.
3: Logo que entrou no programa. Quando é que tu entrou no programa, Rafinha? Ah,
6: tem mais de 10 anos, né? Ele vai querer fazer assim: teu filho nasce de um jeito, ele cresce, ele amadurece.
3: Ah, mas fala.
6: É isso. Não, mas eu tô dando mais de 10 anos. Mais de 10 anos.
3: Mais de 10 anos pode ser 15.
7: É que mais de 10 anos não responde.
6: Cara, tem quantos para anos mais? Tem o programa?
3: 20
6: anos.
3: É. Quando é que tu entrou no programa?
6: Ah, Alexandre.
4: A primeira vez que tu participou do Pretinho Básico.
6: Eu devo estar no programa há 11 anos, assim, voando.
3: 11 anos.
4: Não.
3: Voando.
4: Voando.
3: Essa aqui tu não vai meter aqui.
4: Eu já ouvi programa antigo, só dava boa tarde e dava tchau.
3: Eu era o carinha da mídia ali.
4: O que que era o Rafinha na antiga?
6: Mas vocês não pegaram a referência.
3: Voando como então?
6: Tá tentando jogar.
4: Ai, sim.
6: Agora performando.
8: Jogando solto.
4: 11 anos
3: voando. O Bernabé tá voando, tentando jogar. Ou ele tá voando, ou ele tá tentando jogar.
6: É. Ele mudou o conceito de voando. Eu só tô querendo quebrar um pouquinho
3: o gelo,
6: do,
3: né?
6: Do cara que ele
3: mas ele nem começou ali.
4: Mas o cara mas não falou.
3: Entretenimento. Rafinha, quando a guria tava te elogiando hoje, tu ficou o e-mail inteiro, deixou ele ler. Aliás, ele nem sabia que era pra ele.
6: Não sabia.
3: Ele deduziu que era pra ele.
7: Todos deduzimos.
3: É. Continuando o e-mail do Heitor, logo que entrou no programa, era nítido que ele jogava fora de ritmo.
6: Tava
3: perdido, deslocado, suplicando por atenção.
6: Eu tava pesado.
3: Mas aos poucos. Mas aos poucos foi indo e conseguiu alcançar a galera.
6: Olha aí. Hoje é um sucesso.
3: Hoje.
7: Tá voando.
3: Hoje ele acha que tudo pode.
7: Isso é outra coisa.
3: Ele acha que pode tudo. Ele interrompe, ele se mete, ele atrapalha, ele quer dar a opinião dele furada pra tudo.
7: Só ouvir verdade, até.
3: Sem dar chance para os outros colegas.
7: Aí tá louco.
3: Nítido comportamento de quem se acha mais e melhor do que os outros.
6: Se eu tiver que explicar a minha persona aqui, já tá errado.
3: Não, já vai dar. Já vai.
7: Não, ele. O Rafinha tá explicando.
4: Calma. Vamos deixar o voador aqui daqui a pouco.
3: O Rafinha, The Flyer.
7: Bom, Asa Delta.
6: Tá aí um bom bordão, hein? Eu vou começar.
3: Rafinha The Flyer.
6: Arroba Rafinha.menegaso, The Flyer.
3: The Flyer. Não é a mosca, The Fly.
6: Não, eu sei.
3: The Flyer. O Rafinha teve o seu auge.
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2: Muito bem, estamos de volta. Um pequeno percalço ali no final do bloco anterior. Estava eu lendo o e-mail sobre o ego do Rafinha.
3: Na melhor parte do
2: e-mail. Onde parei aqui, deixa eu ver. Aqui, ó.
3: Elogio, né?
2: Rafinha teve o seu auge.
3: Tá.
2: E ele deixou isso subir a cabeça.
3: Eu discordo.
2: Tu discorda?
3: Com certeza. Eu sei quem eu sou, sei de onde eu vim.
2: A falta de humildade do rapaz faz com que ele ignore o nosso magnânimo.
3: Não, aí eu respeito demais. Só complementar, um parênteses aí. Sabe o que acontece hoje em dia?
4: Posso ir?
5: Tu não vai meter.
2: Eu gosto dessa frase. Deixa eu te falar uma coisa. Tem palestra, eu te amo, cara. Eu independente também. Do que tu vai dizer,
3: essa frase introdutória eu já...
2: Sabe o que acontece hoje em dia?
5: Repete a frase, vamos baixar.
6: Tem a mãozinha no microfone também.
2: Natan, Rafinha, já te entrego a palavra. Natan, quando nós tivermos Neto Fagundes nesta mesa, nós teremos Neto Fagundes e mais 4 no máximo.
3: Tá bem.
2: Porque eu acho um desrespeito, um desperdício, observe, nós termos a maior figura do folclore deste estado na nossa mesa.
4: Fala mais.
2: Quieto, tendo que ouvir bobagens.
3: Tem razão. Eu Neto,
2: de Vinícius Moura.
4: Peraí.
2: Opa. De Leandro Bortolatti.
4: Ah, tá, vai ser todo
2: de Rafael Menegasso.
3: Ah, tem razão.
2: De Leonardo Oliveira.
4: Tu viu? Ele achou que era só pra ele.
3: Tem razão. Então vai ter que fazer tu e o Neto o programa, então, né? Desse jeito.
2: Não, já estamos conversando no produto assim.
4: Vem aí.
2: Neto, vem aí.
4: Novo produto.
3: Só pra não perder o time.
4: Os compadres.
5: Começa a fase de novo.
2: Eu tô curioso. O que acontece hoje em dia?
3: Eu vou ser bem sucinto aqui.
2: Seja sucinto.
3: Hoje em dia, a opinião com sinceridade é confundida com ego. Então, assim, se o cara ele é verdadeiro e honesto, acontece isso. Outro problema, interpretação de texto
2: autorizado.
3: Um programa de entretenimento, mas aí nós vamos fazer a galera
2: tirar chorar. Uma minha de contexto.
3: Vamos seguir aí. O cara não pode ser verdadeiro. Vamos seguir o Heitor aí, Feta. Go ahead, keep on moving, como já diria o
2: Palmar. É que quando a gente é verdadeiro, a gente expõe exatamente o que a gente é.
3: Exatamente.
5: Nego, agora ele te pegou.
3: Não.
4: A nova camiseta vem aí.
3: Mas é pra fazer o Café TV Com aqui, eu falo só sério. Fala sério.
5: Ah, então eu gostei.
3: Fala sério, Nego.
5: Até o final.
2: Bah, agora me deu uma saudade da TV Com.
3: Eu também.
2: Me deu uma saudade da...
3: Nós poderia ter um programa.
2: Tânia Carvalho.
4: Lembrei.
2: Maravilhosa. Tata Pimentel.
4: Fui no... Já
2: vi Coimbra e Tedi Corrêa.
4: No bar do Olavo? Tem que ir no Olavo lá, que o sobrinho do Tatata abriu um
2: bar mesmo?
4: Cara,
3: vale Roger, a pena. Roger Lerina, né?
2: Roger Lerina.
5: Encontrei a Tânia esses dias.
2: Verdade.
3: Oi?
2: Então o nosso Heitor termina dizendo assim, Rafinha.
3: Fala, amigão.
2: Segura, leva na boa, cara. Muito obrigado, pretinhos, por todos estes anos de alegria. Obrigado, Heitor.
3: Obrigado, Heitor.
2: Obrigado, Heitor.
5: Obrigado, Heitor.
4: Ah, até perdeu um pouco...
3: Não, eu achei que vinha um troço,
2: O break, né? O break
3: eu achei errado. Que era Pearl Harbor o e-mail, mas foi leve.
2: O que é Pearl Harbor?
3: Não, achei que ia ser uma guerra contra mim, né?
2: Não,
3: nesse sentido. Visitei Pearl Harbor.
2: Ah, é mesmo?
5: Ai, Pearl Harbor.
3: Eu tive Nova Iorque.
2: Sabe o que aconteceu lá?
3: Sei. Os japoneses invadiram na maneira contrária ali os Estados Unidos pelo Havaí. Desculpa. Desculpa.
2: Desculpa por quê?
3: Não,
2: desculpa por saber o óbvio.
3: Não, tem gente que não sabe.
5: O óbvio
3: sabe como é que invadiram o Pearl Harbor?
2: Como?
3: Eu acabei
2: pelo
3: de
2: mar.
3: Dizer, né?
5: Com medo, com
3: dificuldade. Não, e pela via.
2: Via aérea.
3: Os camica, né? Não, e pelo mar era os camica.
4: Sabe como entraram no teu rabo?
2: Via aérea e via.
5: Via marítimo.
2: Os camica.
3: E eu posso só acrescentar mais uma coisa.
5: Começa com a frase. Começa com a frase.
3: Mas vai que acontece hoje em dia.
5: Toda frase tem que iniciar.
2: Sabe o que comigo?
3: Sabe o que o Heitor deve estar vivendo?
2: O quê? O extraordinário.
3: Não. Pelo contrário. Tu vai entender.
4: Muito pelo contrário. Tua casa não é assim.
3: Tua casa é organizada. O quarto dele, muita roupa espalhada. Isso diz muito sobre as pessoas.
2: Vidente, agora ele é
5: vidente. E qual é a dica, Rafael, para a pessoa ter uma vida mais equilibrada, por favor?
3: Feche uma gaveta de cada vez.
2: Isso. pendurar
3: isso
2: várias...
3: Não, isso eu não falo sobre gavetas. Eu falo sobre vida.
2: Vou meter uma gaveta no teu rabo. É o que eu vou fazer.
4: Pio Harbor.
2: Pio Harbor. No teu Pio Harbor.
5: Vou atolar o criado o mundo inteiro.
3: Não pode mais falar isso.
2: Ai, que loucura. Olha só, eu fiquei devendo na saída do show do intervalo ali os classificados do Pretinho. 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Puta, e os classificados do
5: Pretinho.
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5: A carinha de...
4: Vai, Natan, vai, Natan.
6: Opa, garotos e garotas, Devil, saudações. Vendeu? David. Gostaria de vender meu ingresso para o Rock in Rio do dia 4 de setembro com o Foo Fighters com uma atração especial. Motivo, Foo Fighters.
2: Achei que fosse nosso ex-colega Pedro Espinosa ali.
4: É bem parecido. Não, mas tem, dá pra ver mais diferença.
2: Tá meio Benito de Paula também.
6: Motivo.
2: Ele é baterista, né? Não é guitarrista.
6: É,
2: bom, mas o Dave Grohl também é baterista.
5: Ah, então podia
2: Aliás,
5: ser.
2: Aliás, o Dave Grohl é baterista.
5: Tá na atualidade,
2: eu vejo ele no baratinho. Continuando. Noto.
6: Quando é o show? Comprei por
3: Rock in Rio 4 de setembro. Eu tô focado.
6: E perdi a vontade de ir. Valor.
2: Perdeu a vontade de ir.
6: R$170.
2: Perdeu a vontade de ir. A mina disse pra ele, olha só. Tu perdeu a vontade de ir.
4: Tem um recado pra te dar.
2: Sozinho, começou a namorar e agora perdeu a vontade de ir.
6: Mesmo valor pago. Interessados em entrar em contato com Comprei por Impulso, no PV.
4: Merece vender.
6: Tem que vender. @gmail.com.
2: Muito bom, cara.
4: Repete o e-mail.
6: Comprei por Impulso, no PB.
3: Muito bom.
6: @gmail.com. Vocês são demais. Escuto todos os dias. Mandou o João Paulo de Bombinha, Santa Catarina.
2: Grande João Paulo.
5: Quais são as outras atrações, além do Foo Fighters?
6: Ah, eu tenho que pesquisar aqui.
5: Porque é importante a pessoa saber o line-up do dia.
4: Muito bom, Ivan.
5: Porque às vezes o cara pensa assim, eu não gosto de Foo Fighters.
4: Mas vai ver outra coisa.
5: Pode ter outra banda que eu gosto. Pode ter uma Neva.
4: Que mais
3: não,
4: que
3: mas
4: gosta?
3: É Rock in Rio.
4: Roberto Carlos.
2: É o dia. Não, é que eu acho que é o dia do rock.
4: Dia rock, é.
5: Tá, então vai ter o Glória.
4: Não, mas tem outros palcos também.
2: Glória.
4: Tem outros palcos.
5: Restart, o Cine. Di Ferreiro, que é um vai grande compositor.
2: Nosso amigo querido.
4: Ah, Cine é legal.
5: Cine é legal, agora tá radical.
3: Legal pra quem?
5: Ah,
3: pra,
5: tem seu gosta, público. Né?
3: Não, então essa é a resposta.
4: Cuidado, tamo mais.
2: 8 minutos pra 7, Neto Fagundes. 4 de setembro.
4: Então o nego velho vai consultar o médico.
3: Peraí. Nós só falamos 3 vezes a data.
2: Qual é a dúvida sobre a data do Rock in Rio? As demais atrações?
5: O Linup.
2: Ah, 4 de setembro, vai, pô, manda.
5: Porra,
2: Foo Fighters.
3: Não, sério?
2: Ah, porra, cara. Você é meu culpado, me desculpa, tá?
3: Foo
2: Fighters,
4: Rise Against.
2: The Hives. E Nova Twin.
4: The Hives existe
5: não,
4: ainda?
5: Mais, não, não. Tomara
4: que exista, ele tá escalado. Tá escalado pro Rock in Rio.
5: Eu falei do palco principal.
2: No
5: eu quero
2: palco
5: saber.
2: Sunset, nós temos aqui Capital Inicial com Vida Dado Villa-Lobos.
3: Opa.
2: Hot Milk. Aí, ó.
3: Hot milk?
2: Hot milk é leitinho quente.
3: Cold milk.
4: Ah, botando diminutivo, não precisava.
5: Ai, você me engrói.
2: De Ferreiro, que acabamos de falar.
5: Eu sabia,
2: E esse tu vai gostar, Ivan?
5: Quem?
2: Detonautas convidam Biquíni, que é o Biquíni Cavadão.
5: Oh, que bom, eu vou querer... Tá aí, Impulso, eu vou comprar por Impulso. Tu tem 800 pra me emprestar.
3: Bah, ruim pra mim.
6: 870.
5: Não, sai pros 800, sai, né?
2: Agora sim, vamos ouvir Neto Fagundes.
4: Então o nego velho foi consultar o médico e o médico perguntou pra ele. Ô, nego velho, tudo bem? Me conta uma coisa, querido. É, o que que tu tem?
2: Alô, maionese?
4: O que que tu tem? Alô, maionese?
5: É o doutor que
2: isso
5: liga.
2: É muito bom.
5: Ele liga pro maionese.
4: O doutor é bem curioso. O doutor é curioso. Nego velho, me conta o que que tu tem? Aí o nego velho olhou, eu tenho uma mulher, um porco e uma galinha. Aí o caso, não. Tô dizendo assim, como... Fala direitinho pra mim aqui, ó. Diga o que tu sente. Tá, se tu tá voltando a largar a mulher, vender o porco e fazer uma galinha.
2: Muito bom. Ah, tem um pedido de sangue pra fazer aqui, um pedido urgente pra audiência sempre prestativa do Pretinho Básico. Nosso ouvinte pede sangue para a paciente Jennifer da Silva Moreira, que está internada no Hospital Dom João Becker, em Gravataí. Para doar, Banco de sangue da Santa Casa Porto Alegre. É obrigatório agendar previamente no site doissangue.santacasa.org.br/agendamento. Importante, no momento do agendamento, informar o nome da paciente. Jennifer, com J, Jennifer, com dois N's de nariz, Jennifer da Silva Moreira. E um lembrete para os doadores, levem o documento oficial com foto e vão bem alimentados. Quem puder dar essa força ou compartilhar, ajuda demais a salvar mais uma vida aqui no Pretinho. Puta, não é possível!
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5: 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O craque é o Neto!
7: Minutos, este
2: não, dá pra segurar, dá pra segurar.
4: Deu uma esperança que a gente ia largar mais
2: cedo. Eu vou te pedir pela...
4: Duas vezes?
2: Eu vou te pedir pela filha da puta a última vez. Não, olha só. Pela filha da puta a última vez.
3: Hoje é segunda.
2: Acaba essa porra aqui. Tu vai ali na porra da tua mesa, abre a porra do teu computador com aquela bosta, daquela senha que tu usa ali, e bota três trilhas a mais pra mim aqui, cara.
3: Teu pedido é uma hora. Amanhã de manhã farei isso, né?
2: Amanhã de manhã tu vai esquecer, tu não vai fazer.
3: Vamos jogar? Se eu não fizer, eu não faço nenhum programa amanhã.
4: Por favor, Rafinha.
2: Tá, mas aí é bom pra ti daí, né? Aí tu vai esquecer e não vai fazer o programa.
3: Eu te lembro. Vai, aí...
2: Eu te lembro.
4: Muito bom.
2: Proatividade.
5: O Gomes ensinou direitinho.
3: Sabe o que acontece hoje em dia?
2: O que acontece hoje em dia?
3: Muita gente acha que trabalhar é um problema. Eu tenho um prazer estar aqui com você.
5: E não é sobre trabalho, gente.
3: E não é sobre trabalho.
4: É sobre gaveta.
3: O prazer. Amanhã tá na mão, certo?
2: Quero pedir desculpas pela sequência de palavrões desnecessária.
3: Merecia um amarelo. Não, mas
2: veio de dentro.
3: Às vezes veio de dentro. Às vezes vocês
4: não perderam o que
2: vocês estão fazendo. Vergonha do quê, cara?
5: Não, faz dois anos que ele te pede isso, meu jovem. Dois anos.
3: Ah, tu vai me pedir.
2: Antes era só no break, né? Que entra. Agora já tá dando o final do programa.
4: Exatamente.
2: Tá piorando.
5: O Lelê tá com
2: Eu não te dou ordem. Eu não sou teu chefe.
3: Tem razão.
2: Eu sou teu parceiro. A gente leva legal a parada. Eu nunca te peço nada. Quando eu te peço, tu não faz.
3: Erro meu.
4: O Lelê não perde uma oportunidade, né? De
3: comprar. Não, não.
4: Eu notei isso. Eu notei isso o programa inteiro, cara. Todas as oportunidades que tu teve de alfinetar o Rafael.
3: Ele vai, né?
5: Bonequinho de vudu.
4: Tá com essa garantia só.
2: A informação.
4: O X9 aqui é
2: outro. Eu quero ler o último e-mail antes do programa acabar e a gente fazer a eleição do craque do episódio.
4: Vocês discordam de algum dos pitacos que eu dei aqui hoje?
2: Nenhum, Lelê. É difícil discordar de ti. Tu é um dos caras mais coerentes que eu conheço,
4: Lelê. Então tu concorda com ele que a arbitragem não tá boa.
2: Não, essa eu não concordo. Sincericídio coletivo. Começando pelo Lelê.
4: Ah, bem.
2: Não precisa, Lelê. Todo o programa falar que tu ficou 45 dias fora. Nós já entendemos.
4: Ah, eu nem falei tanto isso.
2: Gordo Léo.
5: Vem.
2: Tá na hora
4: de dormir.
2: De voltar com os destaques aí, meu irmão. Bordão do programa. Adams. Antelock, não tem a menor graça. O teu personagem malandro de Viamão é melhor. Eu também discordo. Discordo muito. Antelock foi a grande sacada da Copa.
3: Malandro de Viamão me pegou.
2: Vini Moura.
4: Malandro de Viamão.
2: Já te falaram e eu vou repetir. Primeiro a piada, depois a risada.
4: Ah, melhorei.
3: Hoje tivemos o
4: exemplo. Hoje.
5: Não.
4: A piada foi ruim, isso acontece.
2: Mas a risada veio antes.
3: Mas ele riu depois.
2: Nathan Nunes.
5: Olha aí. Primeiro sem sangue.
4: Olha aí.
2: Sem sangue que nem o Cristaldo.
4: Cristaldo.
5: Vamos gravar o vídeo.
3: Dois sangue.
5: Não, convidando pra ouvir o programa. Ouça o programa aí.
2: E por último, Rafinha. Rafinha.
4: Pra ti não tem?
2: Pra mim não veio.
3: Não veio.
4: Foi o Lelê que escreveu o e-mail.
2: Você parou aqui pro
4: Lelê.
3: Não veio.
4: Não tem nada.
2: Rafinha.
3: Tem nada a
2: falar. O mestre Shen.
5: Fala, Gabriel.
2: Tu roubou do Vitor Sarro.
5: Mentira! Eu comecei.
2: E nunca teve graça.
3: As crianças adoraram,
8: é verdade,
3: velho.
8: O Vitor Sarro pegou de ti ou tu pegou dele?
3: O Vitor Sarro pegou.
8: É?
3: Pô, óbvio.
8: É verdade. Ele falou aí, no camarim. Aí a gente...
3: Ele falou no camarim.
8: Já, a gente tem um problema daí de tamanho, geografia, né? Esse tamanho, velho.
3: Não, nossa, a gente equivale um pouco, mas assim...
8: Não, não, geografia... eu tô falando de representatividade, né?
3: Não, não, eu também tô falando disso. Eu não tô falando tamanho de altura.
8: É, eu discordo desse ouvinte aí.
9: O quê?
8: Sobre o mestre. As crianças adoram o mestre.
3: Os adultos também.
8: Os havaianos também.
3: Os havaianos,
8: os floridianos.
3: O Féter é o mestre.
8: O mestre! Eu adoro o mestre, mais, cara.
3: Amanado. Aliás, arroba Mundo Gog, tem o boneco do mestre.
8: Que isso, tem do Ivan, o Mundo Gog lá. De todos nós. É um sucesso de vendas o bonequinho do mestre.
3: Já vendeu três do mestre.
8: Já vendeu três hoje,
3: cara. Vendeu três só hoje.
4: A Caiana.
8: Tá aberta a escolha para o craque do episódio. Faça as honras da casa, nego velho, por favor.
4: Meu querido, vamos então agora escolher o... Ah, não, achei que era pra eu.
8: Não, não, é pra tu escolher.
4: Vou botar no Vini Moura, cara.
8: Vini Moura.
4: Vini Moura, porque hoje ele contou uma das melhores piadas.
8: Impressionante, né? Eu morri, inclusive, de rir. Eu não tô mais aqui, eu morri de rir.
4: Nesses quase 20 anos que eu tive... Tu vê que a piada foi quando o Neto te
8: conecta. Vai votar em quem, Vini Moura?
4: Sabe o que acontece hoje em dia?
3: Sinceridade, né?
4: Sabe o que acontece comigo? A piada, ela é um grande pênalti, né? Às vezes tu erra.
8: É, a piada é um pênalti,
4: não é sobre pênalti. É o Paulo Rossi, não é sobre pênalti, sobre gavetas.
8: Verdade.
3: Eu chute na gaveta.
4: Eu vou... Ah, cara, eu vou votar na produção. Que é quando
8: Nathan Nunes. Ok.
4: Né? Porque...
8: É a produção.
4: Porque tem, às vezes a gente pede o elemento da imagem no vídeo pra gente se contextualizar e às vezes falta. E ele fez isso.
8: É verdade.
4: Acho que é um mérito.
8: O Gomes tem preguiça, né?
4: Verdade. Vamos falar real?
8: Vamos. Tem. Ele tem preguiça. Temos imagens dele. Ah, esqueci de mandar.
5: Como é que é o cara? Como é que
3: é a imitação
5: do Gomes?
3: Boa,
4: boa.
5: Vai, como é que é?
4: E aí, Sandrinho?
8: Ah, esqueci de mandar.
3: Não, e aí tu dá a corneta e ele só mede assim. Tá bem?
4: Tá bem? Tá bem. Cocôzão.
3: Tá bem.
8: Tô com saudade do Gomes já.
4: Tô com saudade de
8: você. Votou no Natan. Natanzinho, vota em quem,
3: Natan? Eu voto em Neto Fagundes, claro. Pela piada da galinhada, do porco.
8: Essa aí foi maravilhosa, é verdade, meu culpado. É verdade. Tu, Leandro?
9: Fome, né? Essa piada... Primeiro, pra postura, eu deveria votar no Neto.
8: É, né? Só por ele estar tá aqui, já vai receber o voto.
9: A piada foi maravilhosa.
4: Só pela postura.
9: Pera aí. Mas... Tá firmezinha, né? Mas eu vou dar o meu voto pro Natan.
8: Tá.
9: Pelo mesmo argumento.
4: Boa.
9: Que o Vini deu, e pra manter minha coerência da UMA.
8: Tá.
9: Porque a UMA ele não foi bem.
8: Os destaques não foram bem. E agora foi, tu tá votando
9: bem. Muito bem, e teve essa proatividade
3: de colocar
9: as imóveis, as imagens.
4: Opa!
9: Tá louco. É que ele fala
8: assim, ele consegue. É isso, o Rafinha é isso.
9: Colocar as imagens como o Vini falou.
3: Teve a notícia de swing.
8: Muito bem.
3: Eu não fiz nada.
4: Tu acha que o Natan é o pavão?
9: Não, o swing não engajou porque os caras não gostam.
8: Tá em quem, Rafinha?
9: Só eu gosto.
8: Rafinha, tô falando contigo.
3: Ah, eu ouço bem, né? Nem sempre eu olho. Mas agora eu tô te olhando.
5: Não
8: então
5: é sobre,
8: vota.
5: E não é sobre olhares.
3: E não é
4: sobre gavetas.
3: E não é sobre olhares. Sabe sobre que acontece hoje em dia?
8: O que acontece hoje em dia, cara?
3: As pessoas têm uma interpretação equivocada de tudo que a gente entrega aqui no programa.
9: Eu vi isso semana passada. É.
3: O Lelê, incoerente total, né? Detonou o guri foi o craque do programa Uma. Meu voto sabe vai em quem?
8: Vai em quem?
3: Quem?
8: Quem? Mentira. Em mim?
3: Bah, por quê? Bah,
8: surpreendeu?
3: Que tapa de luz. Tu quer
5: gostaria da justificativa.
3: Ah, eu acho que quando tem e-mail pra derreter, tu derrete. Isso é legal.
8: Mas quando tem pelo gel, também derrete.
3: Eu também. Tu usa o mesmo grau.
8: Bom, da Uma, eu te ergui a fu.
3: Tu bota a tua ênfase vai pros dois.
8: Porque a minha opinião é a minha opinião.
3: Exato.
8: E eu tô aqui pra ler o que a nossa
3: agora,
8: audiência...
3: O povo diz é outra coisa.
8: Exato. Exato.
9: A minha é minha.
8: Pra mim... E agora eu vou falar sério.
4: Opa.
8: Pra mim, tu, o Rafinha Menegazzo, é a maior revelação do Pretinho Básico. É a maior revelação do Pretinho Básico. Porque uma coisa, é fácil tu ser o Pedro Esmanioto, chegar aqui e ser o Pedro Esmanioto. É fácil tu ser o Piangers, chegar aqui e ser o Piangers.
9: Exatamente.
8: É fácil tu ser o Neto Fagundes, chegar aqui
4: Neto Fagundes. Fácil o Natan Nunes.
8: O Rafinha tá há mais de 10 anos. Há mais de 10 anos.
3: Difícil
8: anos.
3: É chegar aqui e fazer o mestre.
8: É a maior. Não, voando, é a maior voando. Revelação do Pretinho Básico.
3: Obrigada. Mereço o
4: sobrevivente.
3: Do
4: verdade,
8: é de verdade.
4: Eu posso trocar meu voto?
8: Por quê?
4: Posso?
8: Pode.
4: Como assim?
8: Pra quem?
4: Não, tô perguntando se eu posso.
8: Vai trocar pra quem?
4: Vou votar em ti.
8: Pode, daí pode.
4: Aí, pô.
3: Deveria votar em mim depois.
4: Não, vou votar nele, porque, obrigado, cara, tu percebeu que ninguém foi expulso num programa com 7 pessoas.
8: Verdade. Ah, contemporizou. Mas acho que... Contemporizou o juiz.
3: É. Ai, ai. E aí o Lelê reclama da arbitragem.
8: Cara, entrou uma Kombi. Eu fiz que nem o juiz do jogo do Palmeiras ontem. Deixei o jogo rolar. Quer meter dedo no olho, puxão de cabelo, pisar no joelho. Deixa, não dá nada. Eu quero é ver jogo.
4: Deixa feder.
8: Isso. Vai votar em quem, Leonardo Oliveira?
5: Votar em ti.
8: Obrigado, Léo Oliveira. Grande. Por que abraço, motivo?
5: Uma belíssima imitação do Rafael Gomes. Não tá
3: esperando. Eu tinha esquecido
5: de tirou o coelho da cartola. É, pô, o Gomes podia encerrar o programa de hoje.
8: Ah, não precisa. Não quero me exibir, não quero me exibir.
5: Eu votei em ti também.
8: Votou em mim também, Ivan? Obrigado, Ivan. Obrigado.
5: São cidadãos e próctas aqui nesse programa, entendeu?
8: Por sua vez, voto no Natan Nunes, porque a produção do Natan tá espetacular.
4: Obrigado,
8: parabéns,
4: Natan.
8: Parabéns, Natan, mais uma vez.
4: Posso trocar meu voto?
8: Não, agora não vai trocar teu voto. Quer trocar teu voto pra quem?
4: Quero votar no Rafinha.
8: Não, aí não. Vamos acabar com esse negócio de trocar voto. Votou, tá votado.
3: Toca as altas.
8: Quer que tu vá, Rafael? Não acabou o programa ainda. Não acabou o programa ainda.
4: Não, peraí. Não, vai pro teu microfone.
5: Não vai pro teu, Larinho. Vai tomar um, olha.
8: O quê?
5: Amarelo,
8: então. Amarelinho pra ti, né?
5: Já tem.
8: Puta merda.
4: Expulsou.
3: Zacreto. Nos encontramos em Capão da Canoa, meu público. Beijo pra vocês.
8: Verdade.
3: Amanhã nós estamos aí, galera. Olha,
8: daqui a 40 minutos. Então. Questão de ordem.
5: 6h15 aparece.
8: Questão de ordem. Fala. Vai lá, 7h06, tá louco.
10: Questão de ordem. Sobre troca de voto. Quando tu vai na urna eletrônica e digita e apertou o confirma, tu pode voltar.
5: Não,
10: então acabou com essa palhaçada de trocar voto.
4: Eu fiz bem em tirar meu voto.
8: Mas é que aqui, diferente da urna eletrônica, Lelê, que é um sistema
10: inviolável?
8: Inviolável.
10: Aqui é violável.
8: Aqui é violável. Ah, então aqui o nosso voto é escrito.
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1: Opa, que espetáculo! Chegamos por aqui, depois do Pretinho Básico, a nossa vez. Início de semana, 7h11, agora segunda-feira, 10 de agosto de 2026. Temos 2 horas para o tradicional desfile de belas canções. Esta é a ideia, a intenção desse momento. Portanto, até às 9. Vem a Voz do Brasil às 9, até às 10. Depois retomamos com o Pijama hoje. A gente vai ter que fazer uma edição especial. Hoje, 10 de agosto, em 1998, começava o Pijama na Rede Atlântida. Olha, 28 anos atrás, não é pouco tempo, não. Mas aí deixamos para as 10 da noite, fica aqui o convite. Vamos tocar as clássicas do Pijama naquelas 2 horas que nos restam para encerrar esse dia de segunda-feira, este 10 de agosto. Sugestões, arroba Everton Cunha Pi para canções a partir de agora, bem como para manifestos, etc., da maneira que bem entender. Arroba Everton Cunha Pi no Instagram, 489-9188-1009 pelo WhatsApp. Saudações para você que nos acompanha em Chapecó, Joinville, Criciúma, Blumenau, cidades vizinhas através da Atlântida, Floripa e também pelo aplicativo. Vamos começar? Primeira canção de hoje vem com Louis Tomlinson. Ah, ele é um dos garotos do Anderson. Pronto, tá aí, ó. 7h13, bem-vindo à Rede Atlântida. Aí está a Rádio das Nossas Vidas. Yeah.

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0: 7h28 na Atlântida, ouvimos Lenny Kravitz, Human. Ainda tivemos Lulu Santos, Benny, Vitor Clay. Tudo começou com Louis Tomlinson. Vamos para o intervalo, voltamos. Na sequência tem mais, é claro. Calma. Mr. P na rede, volta já.
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50: Atlântida. 26 para as 8. 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
50: 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A melhor vibe do BFM tem Miley Smith.

0: bem. Encerrada aqui a primeira hora na Atlântida nesta noite de segunda Chronics. Antes, 11h20, Benson Boone, Red Hot Peppers, Shakira e Maluma, J Quest, Miles Smith no começo. Vamos pro intervalo, voltamos em seguida. 20h, tamo assim, nesse embalo. Maneiro demais. Calma aí que a gente já volta. Mr. P na rede volta já.
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3: A televisão aberta está prestes a viver sua maior revolução desde a digitalização do sinal. 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A experiência será parecida com a dos streamings, mas com uma diferença. 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É o alcance da TV aberta com a inteligência do digital. 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
0: 8 e 4, agora tem Youngblood na Atlântida.

0: encerrando esta meia hora com Taylor Swift, antes Emperor of the Sun, Outfield, Gorillaz, Harry Styles e Youngblood no começo. Intervalo. Mr. P na rede, volta já.
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5: Já reparou que alguns restaurantes estão sempre lotados, mesmo sem fazer promoções? Muitas vezes o motivo não está no cardápio, está na experiência. Cada vez mais as pessoas escolhem lugares que oferecem algo além da comida. Um evento temático, música ao vivo, uma harmonização, qualquer experiência que torne aquele momento diferente. E sabe o que acontece? O cliente não só volta, como também recomenda o lugar para outras pessoas. Em um mercado cada vez mais competitivo, proporcionar uma boa experiência pode ser um diferencial tão importante quanto um bom cardápio. Quer descobrir tendências do seu segmento para atrair mais clientes? 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
2: Atlântida. 29 para as 9, estamos na Atlântida. Agora tem Noah Kahan.

0: noite.
1: Opa! Que a sequência da noite contemple as suas expectativas positivas. Encerramos aqui, Mr. P na rede. Aí está. Atlântida.
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4: E olha só a dúvida da Rosana. Doutor, afinal de contas, pílula do dia seguinte atrasa ou antecipa a menstruação? Quando a pílula do dia seguinte é tomada antes da ovulação, na fase que a gente chama de fase folicular, o principal mecanismo dela é justamente retardar ou impedir que a ovulação aconteça. Então, como consequência, a menstruação pode atrasar, sim, alguns dias. Claro, pode acontecer antes pequenos escapes de sangue, geralmente de pouca intensidade e às vezes com uma coloração mais escura, mas essa ainda não é a menstruação. Agora, quando a medicação é utilizada depois da ovulação, no que a gente chama de fase lútea, o efeito costuma ser um pouquinho diferente. O que acaba acontecendo é que a menstruação pode vir uma semana, até um pouquinho mais, antes do esperado. E também, nesse caso, pode acontecer pequenos sangramentos logo nos primeiros dias depois do uso da pílula do dia seguinte. Lembrar que a pílula do dia seguinte é um método de emergência e deve ser usada só quando os outros métodos falharam, sempre até 72 horas depois da relação suspeita. Tem dúvidas? Escreve no arroba Jairo Bauer Oficial.
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10: Será que a comunicação da sua marca está ignorando o público que mais cresce no Brasil? Hoje, toda marca quer a atenção da geração Z, mas muitas acabam ignorando o consumidor maduro. Pessoas acima dos 50 anos movimentam mais de R$1,5 trilhão de reais por ano na economia brasileira. São consumidores ativos, conectados e com alto poder de compra. Mas quando esse público não se vê representado pelas marcas, a conexão simplesmente não acontece. Por isso, antes de definir a próxima campanha, vale uma reflexão. 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

0: Está no ar a Voz do Brasil. As notícias do governo federal que movimentaram o país no dia de hoje.
1: Olá, boa noite.
2: Boa noite para você que nos acompanha em todo o país.
1: Segunda-feira, 10 de agosto de 2026.
2: Vamos aos destaques do dia.
1: Agosto Lilás, mês de conscientização pela prevenção e combate à violência contra a mulher.
2: Hoje vamos falar das principais formas de violência e como denunciar.
1: Atualmente existem em todo o país 495 delegacias especializadas de atendimento à mulher. Luana Karen.
3: Em 2025, as unidades realizaram mais de 782 mil atendimentos. Além disso, foram registrados 608 mil boletins de ocorrência.
2: Gás de cozinha já está disponível, vale para a nova recarga do botijão.
1: A recarga poderá ser realizada pelo responsável familiar diretamente em revendas credenciadas. Natália Koslick.
4: Podem participar as famílias com pelo menos duas pessoas em sua composição, renda per capita de até meio salário mínimo e cadastro único atualizado nos últimos 24 meses.
2: E vamos falar sobre o fenômeno climático El Niño, que atinge o Brasil.
1: Ele provoca chuvas acima da média, ventanias e ciclones no sul e sudeste do país, além de estiagem no norte, nordeste e centro-oeste.
2: Quem conversa com a gente sobre o tema é Volney Wolff. Ele fala como a população pode buscar mais informações.
5: A primeira coisa é buscar as informações nas defesas civis municipais, ou seja, nos órgãos oficiais, nos órgãos do governo do estado e nos órgãos oficiais do governo federal.
1: Hoje, na apresentação da Voz do Brasil, Mariana Jungmann e Luciano Seixas.
2: Acompanhe a gente ao vivo, acesse radiogov.edc.com.br ou o canal Gov na sua TV aberta.
1: Famílias que têm direito a repor o gás de cozinha já têm acesso ao Vale Recarga.
2: Os beneficiários podem verificar o direito ao benefício no site do Ministério do Desenvolvimento e Assistência Social, Família e Combate à Fome ou no portal da Caixa Econômica Federal.
4: Para ter acesso à recarga do gás do povo, o responsável familiar deve procurar uma das revendedoras que participam do programa em todo o país. Quem explica é a secretária nacional de integração e articulação de plataformas sociais eletrônicas, Ana Lúcia Alonso.
6: Se apresentando na loja ou ligando para ela, você tem o direito de fazer a recarga a cada 2 meses ou a cada 3 meses, de acordo com o tamanho da sua família. Se você encontrou a sua revenda, é só se apresentar e fazer o pagamento da recarga com o cartão da Caixa Econômica Federal com chip, que pode ser o cartão do Bolsa Família, ou então você pode usar o seu celular. Você não precisa de intermediários e você tem garantido com segurança a troca do seu gás para fazer o almoço de todo dia.
4: Podem participar as famílias com pelo menos duas pessoas em sua composição, renda per capita de até meio salário mínimo e cadastro único atualizado nos últimos 24 meses. Os vales recarga